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1: Olha, hora certa, minha gente. Agora são 5 horas 9 minutos. Muito bom dia. Bom dia, quintou na presença do Senhor. Hoje, quinta-feira, 16 de julho. O ano é 2026, estamos a 197 dias do ano, faltando aí 168 dias para mudarmos o calendário para 2027. 29ª semana do ano, a estação inverno hoje 17 graus, viu? Friozinho hoje tá gostoso, viu? Nesse tempo todo aí de inverno, rapaz, hoje o friozinho acho que é o dia que tá mais frio. É, rapaz, saí de Feira de Santana 17 graus, aqui em Conceição do Jacuípe nesse momento 18 graus. Estação Clara, inverno, signo é câncer. Abraçar você, meu amigo, irmão, caminhoneiro, carreteiro, cegonheiro, motorista de ônibus, condutor de transporte alternativo, você das vans, aos taxistas, mototáxis, você que trafega pelas BIBs da vida, no seu carro, no carro da empresa, é passageiro, tá de carona, mas tá ouvindo a nossa programação. Deus abençoe a sua viagem, tá certo? Um abração aí, rapaz, também a você que já levantou, já está pronto para a labuta do dia, né? É, rapaz, você que está se preparando aí para ir para a academia, ou já estão indo para a academia, oh, maravilha, né? Que tenhamos realmente um dia protegido pela boa e poderosa mão de Papai do Céu. Porque a partir de agora, eu, você e eu juntos até às 7h20, 759-9203-6677 é o nosso WhatsApp, 759-9203-6677. Abrindo o programa, primeiríssima de hoje, Rick Renner, Mãe. Bom dia! Bom dia!

0: Paulinha Abelha, eterna Paulinha Abelha e Marlos, liga pra mim, olha a hora certa. Agora são 5 horas, 31 minutos, 5h31. Um abraço aqui pra minha amiga, alô Rose, aí pelas bandas da Coreia, um cheiro no coração, Deus te abençoe. Ela pediu, eu toquei Sandra de Sá. Quem está por cá também é o Budugado, bom dia. Bom dia aqui pra meu amigo Alexandre Leite, é o homem do leite da vaca preta, rapaz. Vamos ouvir o áudio dele aqui. Coloca aí, produção, áudio.
1: Bom dia, cabra bom de Marrei. Quem está falando é Alexandre do Leite, o homem do leite da vaca preta. Uma boa quinta-feira abençoada para você e para os ouvintes da Educadora. Um abraço para Luidão do Fogo, Zeca da Galinha e tudo gado.

0: Ah, pra cadê Zé do Leite? Zé do Leite sumiu demais. Por onde anda o Zé do Leite? Ô, meu amigo Zé do Leite, deve estar atolado no cuscuz, viu? Pense, rapaz, deve estar atolado no cuscuz, que ali não é brincadeira não, viu? E é adubado, rapaz, que é pra dar sustância. Ele me disse, rapaz, o homem tem que comer cuscuz, viu? É por isso que eu digo, Ademar, as mulheres, pra dar cuscuz aos homens, porque dá sustância, sustenta. Em uma hora dessa, tu tá pensando que ele não tá não atolado no cuscuzinho? Claro que tá, rapaz. Com certeza tá, viu? É... Olha a hora certa, agora são 5h35. Vou pro apoio cultural na volta e vou mandar seu alô, viu, Carlos? É na volta, viu?
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6: Voltei, olha a hora certa. Agora são 5h42, ou seja, 18 minutos para 6 da manhã, rapaz. Isso aí. 18 minutos para 6 da manhã desta quinta-feira, né? Quinta-feira, 16 de julho, o ano é 2026, tá certo? Deixa eu abraçar você, meu amigo, que está ouvindo a nossa programação. Ei, meu amigo caminhoneiro, carreteiro, por onde anda Joãozinho, carreteiro, rapaz? Por onde anda, meu amigo Pipi, motorista da alegria, né? Alô, alô, alô, você carreteiro, você caminhoneiro, você que faz com que esse país se desenvolva, viu? Porque se esse camarada parar, aí o negócio fica sério, viu? Ai, ai. Deixa eu mandar um abraço aí na capital baiana. Vou até a capital baiana, Salvador, Bahia. Mandar um alusão para meu amigo Carlos da Estrada da Volta. Ele que está participando, como sempre, no nosso programa. Ele participa sempre, né? E ele está mandando alusão assim, dizendo o seguinte: meu bom dia, meu bom sertanejo. Tô ligado na Rádio Educadora. Mando um alô para minha esposa Noelle e para os meus filhos David, Nayane, Ilana e Tainá. E toca aí a música de Zé Ramalho, Admirável Gado Novo, já tá na ponta do laser pra tocar, viu? É, o cara da Estrada da Volta, o homem tá tomando Teseus 30, viu? É, o homem que era arame liso, agora é arame farpado, é, dizendo que Dona Noelle aí não tá dando conta do recado não, depois que ele tá começando, depois que ele começou a tomar o Teseus 30, não sei não, viu? Sei não, vê essa propaganda sua aí não, viu, Carlos? Mas eu sei que realmente o Teseus 30 funciona sim, tá bom? Alô, Gracinha, lá em Amélia Rodrigues, bom dia. Bom dia aqui também para o Ricardo da Volta, participando, já mandou o áudio dele. Fala, Ricardo, bom dia.
7: Bom dia, meu bom sertanejo. Aqui é Ricardo da Volta que vos fala. Quero desejar uma excelente quinta-feira a todos os ouvintes da Educadora FM, a melhor rádio do Brasil. Mando um alô aí, meu irmão, para meu amigo Carlos da Volta, sua esposa Noélia, Roberto do Pão, o Bu do Gado, Índio da Reciclagem, Lourdes na Rua do Fogo, Eiga, Edinho no Picado, Vado da Torre, Cosmo do Tempero, e toca aí pra nós, meu irmão, Civilização, de Bom de Couro, te obrigado.
6: Valeu, já tá na ponta do laser aí pra gente tocar, alô, Dona Maria.
8: Bom dia, bom dia, bom dia, Admário Reis, muita luz em teu caminho.
6: Amém.
8: Que Deus te abençoe, te ilumine, te guarde, te proteja, te livre de todos os perigos visíveis e invisíveis e dos inimigos disfarçados de amigos.
6: Amém, que assim seja.
8: Um alô para todos os ouvintes da Educadora, para José Roque, para Robson e parabéns a todos os aniversariantes. A alegria do Senhor é a nossa força.
6: Valeu, valeu, alô, Bida Poronga!
9: Bom dia, Demar. Mando um alô para todos os ouvintes e é lá aquele abraço para nossa família. Se nunca tocou, toca a música de Valdir de Soriano, irmão de pai, Jane do Best, Jane Gênio. Valeu.
6: Quem está por cá também é Manjal.
10: E aí, Edmário?
6: Bença, Manjal.
10: Tudo sorte. Bom dia, meu filho.
6: Amém.
10: Manda um alô pra Beninha, moça, Didi, Margot de Jesus. Que Jesus ajude. A gente já comprou todos os tipos de ultrassom. Agora vamos ver o Marciano.
6: Pois é, manja, ontem eu não soube, não tentei notícias, né? Do meu amigo Pajé, não tive notícias. Se alguém tem notícias, né? Por favor, me passa aí no zap da rádio, tá certo? Zé Carlos, pelas bandas do Bom Sucesso.
4: Bom dia, Edmário. Manda Lozana, Vebra, Lina, Rita Traidora no Jeg. Toda a turma do Sapé, que é educadora. Edna do Gavião e Dona Dulce na Ilha Curitiba, filho da Caipora na Gameleira. Toca com o Sérgio Reis, pinga em mim, oferecer a filha da Caipora. Um bom dia, uma ótima quinta-feira para você e todos os ouvintes.
6: 14 minutos para 6, Zé Ramalho, admirável gado novo.

0: Olha a hora certa, agora são 6h03, tá aí, Sérgio Reis, pinga em mim. Mas agora eu vou falar com meu amigo Vide, vamos falar de coisa boa, vamos falar de Teseus 30. Alô, Vide!
1: Satisfação, Admário, bom dia, muito bom dia pra todo mundo acompanhando o...
0: Boa, vamos falar de Teseus 30. Alô, Vide!
1: Satisfação, Admário, bom dia, muito bom dia.

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1: Beleza, grande vídeo. Agora tudo igual, viu? 6 e 6. 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Vou no Apoio Cultural, volte já.
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7: Olha, hora certa agora, são 6:14, 6:14. Alô, minha amiga Zezé, Zezé ouvindo a nossa programação aí pelas bandas da 7 de setembro, né? Rissa aí sempre ouve a gente. Alô, Zezé, ela tá mandando alusão aí pra Capucho, mãe Daniela, mãe e também Daniela, isso, Pipi, todos os ouvintes. Um abraço pra você, Zezé. Deus abençoe a nossa quinta-feira. Alô, Bitinho do Candial, bom dia. Bom dia aqui também pra minha amiga Delinda, professor Jonas. Ela tá mandando alô pra Maura, Guilherme, Slane e Liliane do Salgado, não é isso? Meu amigo Paulo Motoboy. Fala, Paulo Motoboy, bom dia.
8: Bom dia, Admário Rei, bom dia. Admário Rei, manda um alô aí pra Lourdinha na Rua do Fogo. Beto que cava a cisterna, pega boi. E Amé Rodrigues, Roberto do Pão e Cosme do Tempero. Bota aí, Edmar, uma música de Tonico e Tinoco.
7: Valeu, valeu. Um abração também aqui para o Dino Motoboy. Hoje ele mandou o áudio no tamanho certinho. Fala, Dino.
9: Bom dia, meu amigo Ademário Reis. Como é que tá você, meu irmão? Tudo na paz aí?
7: Tudo em paz.
9: Mandou alô aí para Roberto do Pão, Carlinho, meu primo, Duga do Carrapato, Dona Anice e seu carrinho, Nem de Castete, Lourdinha na Rua do Cacete, Lúcia lá em Teodoro Sampaio, Chiquinha lá na Coreia. E todos os ouvintes aí, viu, Ademário Rei? E bota aí Zé da Onça aí pra Dona Anice e seu carrinho, viu?
7: Valeu, valeu. Um abração também aqui pra quem, Ademário Reis? Baião da Pindoba ouvindo a gente, né? Sempre ligado aqui. Alô, minha amiga Renilda. Ademário, gostaria de ouvir a música com Alcione, Minha Estranha Loucura, Minha Estranha Loucura. É, e manda um alô de maio pra Roxinha do Cedro e uma ótima quinta-feira pra todos nós. Zé de Dezinha tá por cá também. Bom dia pra você, Zé de Dezinha. Tonique de Noco, Chico Mineiro, 6:15.
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2: Olha a hora certa, agora são 6 horas 29 minutos, eu disse 6h29, abraçar aqui meu amigo Pagodinho ouvindo a gente, Baião da Pindoba também ligado à nossa programação, o Rock também tá dizendo de Mareu, como sempre minha esposa Cida, estamos aqui na escuta, tá certo? Alô meu amigo Bolinho, Admar, estou em Minas Gerais escutando a melhor rádio, vou trabalhar ainda pegando essa carona, Deus abençoe todos vocês aí. E o pessoal da Fazenda Amparo, Deiró, Santa Fé, Santa Fé não, Sapé, né, que o dele digitou errado ali, mas corrigiu embaixo, tá certo? Valeu, Bolinho, um ótimo dia pra você, bom trabalho! Quem está por cá também é ele, o homem das amizades granfinas, meu amigo Popó da Canabrava.
3: Bom dia, minha amiga Edmar Reis, quem tá falando aqui é Popó de Canabrava, um abraço pra Tica Sol, Edith, Vanille, Chico da Venda, tô em Feijão, Lodelino, Rosa Preta, João, tratorista, e os demais, as minhas amizades granfinas, minha música boa, você manda aí boi de carro, é? Ou então um fogão de lenha, pronto.
2: Valeu, valeu, toco já no outro bloco. Alô, dona moça, bom dia. Bom dia aqui também para meu amigo Raimundo Queiroz, pelas bandas do Baldez.
4: Bom dia, Edmário, bom dia, meu irmãozinho. Tô por Capofeira, fazendo tratamento em nome de Jesus Cristo. Que Deus te abençoe, te dê um ótimo dia aí, viu? Ficar com Deus, a você e a todos os seus ouvintes aí. Um alô especial para todos os seus ouvintes. Tchau, tchau e obrigado. Valeu.
2: Valeu, valeu. Alô, Chico de João Rocha, homem do Cuscuz Adubado. Minha amiga Margot tá por cá. Fala, Margot.
5: Bom dia de Mário Reis. Abençoada quinta-feira para nós, em nome de Jesus. Manda um abraço para todos que estão ouvindo o Rádio da Vanha Educadora. Sinta-se abraçado. Ô, de Mário Reis, se for possível, tá com o Disseio Reis, o menino da porteira. Oferecer a minha mãe Angelina, que tá lá na fazenda Cambotá, na escuta, viu? Muito obrigado, macho véi.
2: Sérgio Reis, eu toquei pinga em mim, minha amiga, viu? Mas tá valendo alô pra você, pra sua mãe, pra toda a turma, tá? Se a dona moça tá mandando aí um alô pra João Tratorista, esposa e também pra pajé e esposa. Agora, 6h32, eu vou no apoio cultural, volto já, mas antes deixa eu falar aqui de uma coisa boa, deixa eu falar aqui do Elixir Figueiredo. 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
2: 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Agora são 6h35.
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5: Aí, Chitãozinho em Chororó, fogão de lenha, agora 6h42, 18 minutos para 7 da manhã.

0: Olha a hora certa, agora são 7 horas em ponto. Aí um belo popurri da Amelinha. É, rapaz, essa é de 1900, esqueci, viu? Deixa eu mandar um abração aqui pra Dona Teté na Ilha Curitiba. Bom dia, Dona Teté. Bom dia também aqui pra minha amiga Gal, né? Sempre participando da nossa programação, fazendo a sua caminhada, mas ouvindo a gente.
1: Bom dia, Edmaro Rei. Eu estou na minha caminhadinha, estou longe. Deus lhe dê um bom dia com Jesus. Tchau, obrigado.
0: Pois é, rapaz. Alô, alô, meu amigo Capucho.
2: Bom dia, Edmaro. Mande um alô para aí, alô, minha esposa, Carinho. Neve Godão, Papai do Pão, Sérgio Torre, Lila, Marli, Renata Tucão, Iracida Volta, Nuno Menezes, Fernanda. Poxinha, Bido, Preguinho, Coroinha, Beth, Denis, Marcelo, meu filho, Burica, meu irmão, Zezé, Marco do Oigo, Tonhão. Muito obrigado, companheiro.
0: Valeu, Alolinho de Moraes, bom dia. Bom dia aqui pra minha amiga Fernanda e suas princesinhas, Valentina e Giovana. Inclusive, tem um aqui, olha.
3: Bom dia demais, Reis. Aqui é a Giovana, quero mandar um pra João de Bidal, Isabel, Bidal. Mete a Lourdinha Capucho.
0: Acabou o áudio, oh, meu Deus. Tão bonito e acabou tão rápido, não é? Pois é, e a Fernanda tá pedindo aqui uma música. Ô, Fernanda, não sei se vai dar tempo, viu? Porque já são 7h01, ainda vou para um bloco comercial. Vamos ver o que é que a gente faz. Dora Loteamento, Maria Nascimento, bom dia, bom dia. João Tratorista tá dizendo bom dia. Cosa do Tempero Tapocado também, bom dia. Olha, gente, há poucos instantes eu recebi aqui a visita do meu amigo Zezito. Zezito, que é irmão do Pajé. Né? E ele vem me trazer notícia do Pajé. Pajé fez a cirurgia no coração ontem, né? E a cirurgia terminou às 14 horas. E ele me disse que a notícia que ele teve à tardezinha é que ele estava bem. E que hoje, parece que às 14 horas também vai saber de uma nova notícia. E aí eu, claro, aproveitei e peguei o contato do Zezito para poder, né, à tarde perguntar como é que está a saúde. Nós estamos torcendo, pedindo a Deus que realmente Deus, na sua misericórdia, possa restituir a saúde por inteiro do Pajé do Mendes, que também é ouvinte assíduo do nosso programa da Rádio Educadora, tá certo? Eu vou na Pontural, volto já já.
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5: É de Mário Reis, meu irmão. Aqui é o forrozeiro Adelmário Coelho. Amigo, atualize a hora aí pra nossa nação forrozeira não perder o horário. Um abraço.
6: Pois é, agora são 7h11. 7h11, alô, comadre Vera, meu compadre Zé, pelas bandas da Fazenda Pau Seco em Humildes, Feira de Santana. Ela tá dizendo, bom dia, meu compadre, Deus abençoe sua vida, seu trabalho, um cheiro no coração. Amém, amém, amém. Rapaz, abraçar aqui também meu amigo Vadinho, ele que é o caçador de sarigueira. Eita, Vadinho, ele gosta de falar umas verdadezinhas, de vez em quando ele se atrapalha, mente um pouquinho. Deixa eu colocar o áudio dele aqui, ó.
7: Bom dia, meu amigo Edmar Riso, vindo de 88,5, mandando abraço de azeite para não esquecer de você, para a família de Pajaí, com certeza já deu tudo certo, Deus na frente sempre. Tchau, obrigado, valeu bagaceira.
6: Isso aí é o quê, rapaz? Isso é um recado direto, né, Vadinho? Rapaz, você não vacila, viu? Alô, Conceição, pelas bandas do Oitizeiro.
8: Bom dia, meu amigo Admário. Quintô, Admário, quintô. Quem está falando aqui é Conceição do Oitizeiro. Uma quinta-feira abençoada para todos nós, você, sua família, família de Brau, família de Lina, família educadora, do Pim da Educadora. Toca aí para mim, Admário, um forrozinho daquele arrumado de dor de Valdanta, que eu tô aqui, ó, ligadinha, na educadora, ó, com Admário Reis. Nossa Senhora lhe proteja, de tudo de bom. Um excelente abraço. Tchau, tchau, Admário.
6: Valeu, amém. Alô, Binha do Neto, bom dia. Bom dia aqui também para Luciana Cerqueira, toda a família Cerqueira. Ô, minha amiga Tuca. Tuca lá pelas bandas de Cachoeira, viu? Rapaz, você sumiu, mulher. Por onde você anda? Tá tudo em paz aí com a família? Me diga aí, tá certo? Amada Edilson, mulher da blusa amarela, a saia de outra cor. Agora que cor é essa, eu não sei, viu?

0: Aí, banda Som e Louvor, final da nossa programação, esperando retornar amanhã, mas eu quero falar aqui sobre o Ergo 30 Turbo, que você, quando faz o uso, você vai ver que vai melhorar a sua energia, melhorar a sua disposição e o desempenho. 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Gente, Deus abençoe a nossa quinta-feira. Estaremos de volta amanhã. E amanhã você já sabe, né? Tem especial do mais amado do Brasil, Amado Batista, aqui no nosso programa. Cuidado, não se engane. Você acha que tem muitos amigos, né? Na verdade, você conhece muita gente. Beijo no coração, tchau, tchau e até amanhã.
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3: Ah, bom dia, meus amigos, bom dia, minhas amigas, né? Mais um dia na vida, aqui na luta, na labuta, né? O dia nublado, o dia de cara de inverno, né? Mas ele faz parte do show, né? Fazer o quê? É, o tempo é dela, né? Friozinho, casaco, tudo mais, né? E buscar fazer o nosso trabalho esse dia 16, né? Ah, 16 de julho, né? De 2026. E vamos que vamos, né, gente? Vamos que vamos buscando, é, construir mais um trabalho junto com vocês, tá bem? Tá certo? Tá certo assim? Não é? Mas vamos ao nosso salmo número 8. Ó Senhor, Senhor nosso, a majestade e a glória do Seu nome enchem toda a terra. O Senhor colocou a Sua glória sobre os céus. O Senhor usa as criancinhas e os recém-nascidos para mostrar aos seus inimigos como é grande o seu poder. Assim, o Senhor cala os inimigos que buscam a vingança. Quando admirado olhos os céus que o Senhor criou com as suas mãos, a lua e as estrelas que lançou no espaço. Pergunto, afinal, por que Deus deu tanta atenção ao homem? Quem é o filho do homem para que o visite? No entanto, o Senhor fez apenas um pouco menor do que Deus. O Senhor o coroou de grande glória e de honra. O Senhor deu ao homem domínio sobre a criação, autoridade sobre todas as criaturas, sobre o gado e as ovelhas e até os animais do campo e da floresta, sobre as aves no céu e os peixes no mar e tudo o que vive nos mares. Ó Senhor, Senhor nosso, a majestade e a glória do Seu nome enchem toda a terra. Amém. Começa agora o programa Liderança Pastor Honorário, Visão Geral.
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3: Ah, eu estou falando assim, bom dia, mas bom dia mesmo, meu amigo, minha amiga. Bom dia por estarmos juntos mais uma vez nesse dia maravilhoso. Esse mais um dia, uma oportunidade de você construir, fazer, conquistar, né? Que nosso Deus está nos dando, nosso Senhor, nosso Pai eterno, sempre, sempre, sempre, sempre. Dizendo assim, olha aí, ó, é uma glória, né? Abre os olhos. É um dia que você tem tudo para construir, refazer, reconsiderar, avançar, não é? E também, se for preciso, pedir perdão. Peça aquele um minuto de Deus, sabe? Peça aquele um minuto, bate na cabeça legal, tá bom? Que você vai fazer um dia, mas muito bom mesmo. Bom dia, Conselheiro Aquino, bom dia, minha querida Berimbau. Bom dia, você que está andando aí agora, está malhando, está suando, mas está através do seu fone de ouvido, do seu smartphone, do seu iPhone, nos ouvindo. Mas muito obrigado mesmo. Você que também está nos ouvindo pelo aplicativo da Conceição FM, é 88,5, Educador 88,5. Vai lá e sabe, vai também na Rádio Net, lá tu procure aí, Conceição FM 88,5, né? Conceição do Jacuípe, né? Pronto, já foi. Você nos ouve em qualquer lugar do planeta Terra, né? Isso é bom, mas isso é bom mesmo, né? Nesse dia abençoado, obrigado, Fernando Cintia Dara, aí tá dizendo assim, um abençoado dia para você, obrigado, velho. Para você também, toda a sua família, seus amigos, esse pessoal que luta e labuta aí na Terra, é, fazendo a riqueza das nossas mesas, né? Ele que trabalha na área agrícola, né? Produzindo na área rural, juntamente com outras pessoas, em parceria e tudo mais. Então, um forte abraço, né? Aqui de Conceição Jacuípe, do Valdez, né? Aí, ó, bom dia a você, ó, que é do Picado, você que é do Bessa, você que é da cidade, do centro, dos bairros, enfim, forte abraço, mas forte abraço mesmo. Meu amigo, minha amiga, né? Meu irmão, minha irmã, papai, mamãe, titia, vovô, vovó, essa rapaziada toda que nos ouve, né? É, rapaz, né? Não, titio? Então, é, faz parte, né? Obrigado por vocês estarem nos abrindo, vocês estarem abrindo. Eu falo vocês, porque quando eu falo, são várias pessoas me ouvindo, muitas vezes é um rádio só e a família nos ouvindo. Então, vocês, ó, mas muito obrigado por estar abrindo seu lar para nós estarmos aí sintonizados, conversando com vocês, vocês participando de forma direta, indireta, ou naquela só, ó, é, atrás da moita, só olhando e ouvido aberto, sabendo dos fatos que acontecem na nossa região, na Bahia, no Brasil. se for preciso, do mundo, né? E é porque hoje a notícia é online a todo momento, é chegando e saindo dos canais de comunicação, e o nosso objetivo é esse, né? Abrir os canais de comunicação para que todos possam se manifestar, pode elogiar, o 920-36677, né? É o nosso canal, é o nosso telefone, é o nosso WhatsApp, super, super amado e querido por toda a região, a partir daqui de Conselho de Jacuípe, como também, certo, tem gente que não gosta desse, que telefone chato, porque aqui você se expressa, aqui há liberdade de expressão para você colocar de forma respeitosa todas as suas demandas, tanto positivas como pedidos, anseio, aniversário, o que for, certo? Vale até pedir de casamento, se quiser fazer aqui, fulano, eu quero casar com você, não tem problema, nós também somos um correio sentimental, porque o amor é tão bom, né? Quando há amor, viu? Quando há amor, sem amor, nada funciona, eu sempre penso dessa forma, tá bom? Você aí, ó, que tá malhando, você tá caminhando, você, meu amigo motorista do Buzu, forte abraço dos amarelinhos que estão aí trabalhando aí, ó, levando e trazendo nas crianças das escolas, ou para as escolas, forte abraço, mas forte abraço mesmo, é você, meu amigo, caminhoneiro, esses caminhoneiros que aí, ó, que traduzem o seu dia a dia, sabe, levando e trazendo a riqueza daqui da nossa região, da Bahia, do Brasil, para lá e para cá, dessas BRs e BAs da vida. Meus amigos também taxista, forte abraço a você, ó, ó, oh, que bom, rapaz, nosso amigo taxista, essa classe de homens trabalhadores, né, pois é. Aí quando fala táxi, eu me lembro de Diego. Diego agora não é mais taxista, não. Diego agora é o homem do terreno, né? Diz ele que é corretor da área de imóveis. E pois é. Grande Diego, amigo de Dona Mocinha, Ana Caissara. Forte abraço, mas forte abraço mesmo, meu irmão. E outra, viu? Forte abraço para Totti, nosso querido Totti, que nos ouve todo dia, taxista, é aqui na Praça Benjamin Costa. Outro também que nos ouve é Elmo. Elmo que também, ó, nos ouve. Zazá parou de estar dirigindo, certo? Mas sempre vai pelas manhãs na praça para fazer a resenha, conversar com a rapaziada ali sentado no banquinho. Valeu, grande Zazá, forte abraço! E outros, e outros, e outros, né? E a gente sai daí, ó, dizendo assim aí, ó, você, meu amigo, né, meu irmão, que tá aí, ó, conduzindo aqui também pessoas aí, olha só, você quer condutor das ONGs, né? Um forte abraço, mas um forte abraço mesmo. Muito obrigado pela audiência, mas muito obrigado mesmo, né? A você também do comércio, comércio pujante, que nós temos aqui com o São Jacuípe, puxando, né? Aqui é a Maria Fumaça, né? E tem a Maria Fumaça com os seus... seus departamentos, né? Puxando esse comércio da nossa região. É que sempre eu digo, você quer comprar... Antes de ir à feira, visite o nosso comércio. Aqui é legal, aqui é tranquilo, você chega, estaciona, sai a pé, numa boa, tudo pertinho, e você encontra tudo, tudo, tudo mesmo que você quiser, né? Em aspecto de comércio, é variado. O que você quiser, você encontra aqui, tá? E você também aí, ó, tem a área da indústria com seus turnos também, tem 3 turnos, 2 turnos, tem turnão, essa coisa toda, também jogando duro, essa cidade rica que pulsa, que se empreende, hein? Se empreende. E do empreendedorismo, pronto. Ah, ficar mais fácil de falar, tá querendo embolar, é? Ah, tá. Viu? Aqui vai pra cima, viu? Vai pra cima, diz assim, olha, que aqui é trabalho, aqui não tem negócio de história, não. É por isso que nós somos considerados uma das cidades mais ricas da Bahia, em alguns, né? Alguns indicadores, né? Pois é, estamos aí, né? Conceição do Jacuípe, nossa querida Birimbau, né? Um bom dia pro Bessa aí, pessoal do Bessa do Distrito, do Bessa do Picado, novamente repetindo. E que bom estarmos juntos mais um dia nessa quinta-feira maravilhosa. Tem muita notícia, tem notícia de todas as cores, de todas as matizes, né? Tem sim. E vamos para cima, né? E a participação de vocês, né? Que é de uma forma muito especial, como eu digo. Vocês aqui, é o sentido de eu estar aqui, né? Nessa labuta, nessa luta do dia a dia, né? Nessa comunicação que é você que faz, tá bom? Saindo daqui de Conselho Jacuípe, dizendo assim, vamos para frente que atrai vem gente, então vamos para Coração de Maria. Alô, Coração de Maria, forte abraço! Esse povo das fazendas, dos distritos, né? Tanto do São Simão também, como também do Retiro, e as fazendas, a sede também, o pessoal que nos ouve na sede, muita gente, né? E o pessoal fala sempre comigo, né? Tem os que não entram no ar, mas falam, conversam, principalmente até fora do horário do programa. A gente conversa sobre o município, né? E vamos tocar marcando, né? Colhendo informações positivas, negativas, mais ou menos, mais para lá do que para cá, e vamos que vamos, não é isso? E saindo aqui de Coração de Maria, a gente vai para onde? A gente vai para Irará, Água Fria, Ouriçangas, Biritinga, né? Descendo para o Pedrão, passando por Teodoro Sampaio, Terra Nova. De Terra Nova a gente vai para São Sebastião, Candeias, Santo Amaro, passando por Amélia Rodrigues, chegando até Feira de Santana, que está ridículo, rapaz. Essa BR-324, vou ver se eu me lembro, eu comentar um pouco, porque não pode estar como está, tem que haver realmente uma ação urgente, concreta, porque senão vai ficar impossível. Inclusive, vou cobrar do Ministério, vou cobrar da Polícia Rodoviária Federal, dos prefeitos de governo federal, estadual, de vereadores da região, que afinal representa essa BR-324, gente. Ela é Feira Salvador, pegando de Feira Sentido Salvador, Feira Santana faz parte dessa história, desse projeto, né, da BR-324. Aí vem Conceição de Jacuípe, faz parte, Santo Amaro faz parte, São Sebastião faz parte, Amélia Rodrigues faz parte, é uma das áreas até maiores, certo? Em termos de extensão. Deixa eu ver mais aí também, Santo Amaro, Amélia Rodrigues, Candeias faz parte, Simões Filho e Salvador. São esses municípios que compõem esses 108 quilômetros entre Salvador, Feira Santana, Feira Santana, Salvador. E lastimável, lastimável a situação que está ocorrendo todos os dias, a qualquer hora. É como eu estava falando, eu estou quase que impossível ir à Feira Santana. Porque não é prazeroso você conduzir um veículo, rodar para poder trabalhar, fazer as coisas, questão de horário, numa BR que todas as vezes... Se eu estiver mentindo, ligue e me desmintam. 9203-6677, 917-919 aqui, que é meu telefone pessoal. E aí virou público essa zorra, tá bom? Me desmentam. Mas de manhã é a mesma zorra. Você vai quando chega ali no Bartofio ali, antes daquele posto da Petrobras, né, indo para o sentido Feira de Santana, tem a 101, a gente sai daqui a 101, pega aquele braço ali, pega a 324, sai daqui com o São Jacuí, meu amigo. Pelo amor de Deus, começa dali. É quando você vê ali, ó, subindo aquela ladeira, tá parado. E aí, meu amigo, é uma morrinha. Quando tá chovendo, se você tivesse ar-condicionado, você se molha todo, molha o carro. Se no calor, você vira cuscuz. De secar a água e só ficar na fumaça. E aí não é nada não, gente. Vai, porque eu fui ultimamente, eu tava deixando de ir, complicado, mas eu tive que ir. Não tem jeito, eu não tenho helicóptero com essas autoridades antes de helicóptero, eles são porretas, eles deviam, governador, senador, deputado federal, estadual, esse povo todo, certo, que vive no poder de Salvador, do poder do Estado, todo dia fazer esse trajeto, num carro, sabe como é que é, sem ar-condicionado, sem conforto nenhum, porque eles são cheios de conforto, só tem conforto para tudo quanto é lado, entendeu o negócio? Pois é, viu? Então tem essa história, certo, gente? Todos os dias isto. Não devia pegar esses deputados. Também os vereadores da nossa região, que também tem que abrir o bico. Tem que falar essa zorra. Tem que cobrar prefeito e tudo mais. Todo dia subir e descer. Para ver como é bom para a tosse. Né? Eu desejo isso a vocês. Porque tá impossível. Quando chegar ali no Bartofio, até um pouco depois da última curva, né? Que você sai... Aí tem Humildes. Né? Aí você vai... E antes de uma curva que tem os postos de gasolina ali, que eu me esqueço agora, tem bandeira da Shell e não sei o quê, mas vou decorar para fazer os pontos certos, para pegar aquela reta que tem os 60 quilômetros para você entrar antes da entrada da Noite Cirqueira, eu estou desenhando tudo. Ali à direita tem a entrada da Noite que serve como uma válvula de escape para carro pequeno, que é proibido carro grande passar por ali. É proibido. Tem multa e a zorra toda do município. Então, aí, ó, o que acontece é tudo travado. Essa semana mesmo, naqueles braços que você vê, sentindo mesmo ali de humilde para entrar, estava uma loucura, rapaz, uma loucura. Tanto para quem quer ter acesso à BR, como você que está passando. É uma guerra. E o engraçado é que nessas três viagens, eu consegui enxergar um carro da Polícia Rodoviária Federal nesse bolo. estava no meio do bolo, do fermento, do açúcar, da manteiga, do óleo, sei lá o que for, né, da massa de laranja ou de qualquer coisa assim, né, ou do chocolate, estava no bolo. Eu digo, olha, vai para o Rodoviária Federal aqui e tal. Eu ficava assim, e outra coisa também que eu vou dizer, que eu tinha esquecido de falar, não falaram, a Polícia Rodoviária Federal não falou, o que eu vi falando em reportagem, que durante o São João e São Pedro iam colocar uma operação especial. Não vi nada de especial, gente. Não vi. E transitei, que eu transito todos os dias, só de, no seu horário, então foi de madrugada. Que é a única roda. Porque eu rodo de manhã cedo, rodo de. Que é quando eu não tô aqui no programa, né? Eu rodo de manhã, rodo de tarde, eu rodo até a noite, até determinado horário. Quando eu vou, a filha, tenho que voltar à noite aqui para a nossa região. Então, eu fiquei olhando assim, eu digo, mas rapaz, como é que pode, rapaz? Como é? Cadê essa operação? Outra, não vi um drone. Eu vi foi urubu voando. Eu digo, será que é drone? Não, é urubu. Ah, tá. É. Outra coisa também, os carros no São João, São Pedro, estavam indo pelo acostamento. Estava indo pelo... Puxa essa porta aí, faço, valeu. É. Estava indo pelo o acostamento, tá bom? Eu estou falando que eu vi esse olho, esses olhos que a terra irá de comer, tá bom? Eu vi, né? E agora também, o pessoal está fazendo três trajetos. Pela BR, travada, aí vai pelo acostamento... aquela agonia toda, e ainda nos lugares onde tem aquelas estradinhas cheias de buracos, cheias de mondrongo, mas que é muito melhor do que ficar no acostamento. Eles se jogam por aquelas rodovias, aquelas estradinhas que tem ao lado da BR. E é um poeirão retado que sobe, é uma agonia, certo? Gente, isso não existe. E eu descobri uma coisa, essas três últimas vezes dessa semana, de 8 dias para cá, que eu fui à Feira de Santana e voltei, certo? Tem momentos que também, no sentido, saindo de Feira de Santana para Salvador, engarrafamento. Eu digo, meu Deus, estou indo para a feira, está engarrafado lá também, tomara que quando eu voltar não esteja mais. Até que, graças a Deus, quando eu volto, já não tem engarrafamento. Agora, indo é constante, constante. Fizeram aquele anel na chegada de Feira de Santana para melhorar o acesso da BR-324 no sentido BR-116, ali onde tem o Portal do Sertão, naquele viaduto ali. Simplesmente, meus amigos, desafogou um pouco, mas continua também um processo ruim, certo? Deu uma amenizada. É? Só que eu descobri uma coisa. O problema da BR-324 hoje não é só o asfalto de péssima qualidade, com a estrutura péssima, horrível, como também as sinalizações horizontal, vertical também, praticamente não existe. E o volume de veículos é enorme, que não dá. Que é assim, estrangulou, ficou velha. Não houve a terceira via, porque a Via Bahia levou quase 1 bilhão nosso, do nosso bolso, e não fez nem 50% das reformas que eles deveriam fazer. Passou de 50%. De não ter feito as reformas que deveria fazer. Então, há um gargalho que, quando vai chegando assim, ó, os carros que vão voltando, vem de sentido, saindo de Humildes, de outras localidades, para o sentido de Feira de Santana, ouvindo para retornar, tem os retornos para Feira de Santana, com os carros que saem aqui dos nossos municípios, aqui, São Sebastião, Salvador, Simão, que Feira de Santana, todo mundo vai. É o maior entrocamento do norte e nordeste do Brasil. É, principalmente a nossa cidade daqui da região, todo mundo vai trabalhar, vai para a médica, vai não sei o quê, vai para querer passear, e é o direito de cada um se locomover. Nós, baianos e brasileiros, nós não estamos tendo praticamente o direito de ir e vir à Feira de Santana. Quando chega ali no Bartolfio, até antes daquele posto Roseiro, daquela reta do posto Roseiro, eu acho que a maioria, quem dirige sabe o que eu estou falando, que para cá um pouco, é tudo travado. Gente. Aí eu digo, será que acidente, não sei o quê? Acidente coisa nenhuma, certo? Não é acidente, não é nada. É o tráfego que está terrível. E cadê? Aí, ó, cadê o Ministério Público também para atuar desses municípios? Cobrar! É papel também do Ministério Público cobrar essa situação. Cadê as entidades para o Ministério Público colocar? Para o Ministério Público entrar com ação perante a Justiça contra esse péssimo serviço que é hoje coordenado pelo DENIT, Departamento Nacional de Infraestrutura Terrestre, uma zona dessa aí. É, junto com a NTT, com o Ministério do Transporte. Hein? Cadê os deputados do Estado? Estão fazendo o quê? Agora vai bater na tua porta pedindo voto? Tá? E você, uma boa parte do eleitorado que é descarado, vai e vota. Caras que não fazem nada, que você nunca viu a cara. No máximo, um santinho, alguém vote nele, não sei o que, você vota, seu bobão. É? Pra ficar sendo enganado mais 4 anos. É, mas é verdade mesmo isso que eu tô falando? Isso eu digo na cara de qualquer um. Como eu tô dizendo aqui no ar. Como é que pode, rapaz? Aí, o que é que eles fazem? O que é que faz? Que é uma vergonha. Eu jamais imaginei que nós poderíamos chegar a nível de movimentação numa situação de uma rodovia desta. Porque quando há acidente, tudo bem. Houve acidente, é natural, porque tem todo um processo de resgatar o veículo, as pessoas acidentadas, mas qualquer coisa dessa assim. Quando o carro quebra também, tudo bem. Mas nada. Só pela questão do fluxo que é tão grande hoje que engarguelou mesmo. Engarguelou, pegou pelo pescoço e você... você vai respirando, parecendo que só nem balão de oxigênio salva. O que salva aí, sabe o quê? É respeito, é, sabe o quê? Decência de administração, tanto do governo federal, como municipal que faz parte, como estadual, para não acontecer uma vergonha dessa aqui na Bahia. Vocês pensam o quê? Que esses caminhoneiros, coitados, que tem horário de ir e vir, que eu sei que tem horário, não pensa que eles são boa vida, não. São escravos do horário e do volante, né? Quando trava um lance desse, 1 hora, 2 horas no lugar desse, é horrível para eles. Porque eles têm horário de chegar, de entregar, de sair e tudo mais. São organizações de logística que tem todo um processo de tempo, trabalha muito com o tempo, e só com o tempo praticamente. É bacana? A gente, rapaz, aquela meta 24, não dá, gente. Não dá. Precisa-se ter uma postura desses gestores, dizer assim, vamos resolver essas coisas, resolver. Se não tem condição de construir a terceira pista, coloca a Polícia Rodoviária Federal, treinar uma equipe, para poder orientar, botar a gente dizer, com um apito na mão ali na BR, brrr, brrr, para aí, ó, bota a Brão, para, ó, agora entre vocês, brrr, brrr, vá, sigam. Virar, tá pior do que qualquer avenida, pior do que você, tá pior do que a Getúlio Vargas em momento de pico, rapaz, aqui na cidade, pior do que a Getúlio Vargas em Feira de Santana e a presidente Dutra, que nada, rapaz. Isso aqui é tão desabafo meu como um condutor de veículo. E fuleiro, classe B. Viu? Como é que pode, rapaz? Não sei não, rapaz. Mas não sei mesmo o que pode acontecer, viu? Ah, Deus do céu. Ah, Jesus Cristo, viu? Me faz uma garapa porque realmente, viu? Ufa, mas deixa eu mandar um alô pro meu povo que é melhor. Né, para dar uma relaxada, que eu falar de gente que me ouve, que é bem melhor, viu, gente? Eu quero mandar um alô para a irmã de Ominho, ela que mora no convento, no povoado da Cajá. Ela mora no convento, mas não é convento de freira, não, gente. É o local que chama-se convento, viu? Que bacana, viu? Mas que bacana mesmo, viu? Mas muito obrigado por estar me ouvindo, tá bem? Tá certo? Ah, deixa eu mandar um alô aqui também para Cal Doido. Olha o nome do cara, o cara é fantástico. Ô, Cal, me perdoe. Eu tava, sabe, você chama Cal Doido, eu tava louco, tá bem? Para fazer, sabe o quê? Botar sua conversa comigo no ar. Mas eu mudei de telefone, apagou tudo, meu velho, e apagou mesmo. E não, vai salvar, não salvou, foi nada, rapaz. Eu não entendo, né? Aí um próximo, não, vai salvar tudo aqui. Que nada, quando fui ver, nada, tudo apagado. Mas Cal Doido me fala assim, sobre situações aqui com o seu Joaquim, de forma maravilhosa. Grande abraço para você, viu, Cal Doido, certo? E quero mandar também um alô para a Edna, né? Pessoal novo que nos ouve, né? Na Clarinha que fica aqui no Picado, né? Picadinho. Um abraço aí, então, para a Edna da Clarinha, como todos os moradores da Clarinha, a Rua da Clarinha, as outras ruas também que faz parte ali. Deixa eu mandar também outro alô para alguém, para João do Fato. João do Fato é amigo de Sucinho, não sabia não, viu, João do Fato? Bacana, né? Sucinho cortava boi, agora é o filho que está cortando boi. Matando boi, como eu chamo, corta boi, vende carne bovina, né? O filho está no lugar do sucedendo a Sucinho, né, que está fazendo uns tratamentozinho aí de saúde. E João do Fato. Eu digo porque ele só trabalhava com fato. O pessoal, o homem do fato, pronto. Ficou o homem do fato, João do Fato. Que bacana, viu? Mas que bacana mesmo, Ramon. Ô, Jesus Cristo. São 8 horas em ponto de rombo, certo? De redondinho. Eu vou tomar uma água que eu estou precisando, que eu estou aqui babando. Eu vou ter que ir para a feira e... novamente, meu amigo, tortura. Terrível, terrível essa BR. Viu? Eu volto daqui a pouquinho, tá? Segura a onda aí.
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2: Ah, estamos de volta, né? São 8h09, né? Está na hora de botar o povo aqui para falar. O povo está aqui ligado, né? Vamos começar aqui por Matias Miguel. Vamos ver o que é que ele quer. Ah, ele mandou um bocado de áudio. Vamos lá, então. Deixa eu suspender aqui o volume, né? É, aqui, pronto. Vamos lá. Isto, tá? Vamos lá, seu Matias.
3: Bom dia, Renato Dara, Matias Miguel, vendo a dizer, ouvindo a programação de uma minha esposa, Nani Fátima, e passando por aí para dar uma ótima quinta-feira para todos nós. Você com a bancada, um abraço para a Braulina, seu Barriga e Amélia, meu irmão Cormirecê, meu irmão Nelito, também do Vale em Água Fria, Agostinho, meu primo, né, fazendo quilômetro, Santanópolis, um abraço, Seara Sugerando, cara de bola, saúde, Papagé do Mendes, João Tratorista, Zé do Guará e todos que nos ouvem. Se ficou alguém de fora, desculpe. Ô Renato, essa lá

0: próxima da BR-324 vai encandear uma desculpa para as empresas de ônibus que estão servindo o transporte mal. Vamos botar a culpa na BR.
1: Ai, ai. Ah, cada um tem sua visão, né?
0: Ô, Renato, eu conheço 80% dos taxistas aqui de Mirimau e viajo com a maioria deles. Mas dá um alô aí para Clóvis, Igor e Sérgio. É tudo taxista aí dessa trota nossa.
1: Pronto. Clóvis, Igor e Sérgio. Forte abraço, viu, meus queridos? Forte abraço mesmo aí, ó. Aí, que bom. Que bom aí, ó. Eu até... Cláudio, não sei, Igor também, mas aí tá rodando. Ele falou com essa Maria, né, que usa inclusive o serviço, né? Que bacana, mas que bacana mesmo, né? Ah, tá bem, rapaz. vamos lá pra João Bacelar, Coração de Maria, né? É, vamos lá, negão.
2: Bom dia, Renato, bom dia a todos. Que Deus abençoe o nosso dia. Quero mandar um alusão pra minha família e pra todos que escutam a Educadora, hein, Renato? Valeu, Renato, forte abraço.
1: Aí, o meu amigo Matias, Matias Miguel, falou de Alice de Evandro. Mas Evandro é uma figura espetacular, um dos melhores protec que nós temos na Bahia, certo? Assim, considerado o melhor aqui da nossa região, não é? E ele atende ali atrás da Praça do Palco, né? Ali atrás do palco da Benjamin Costa. Essa semana eu vi, velho, sua foto com sua esposa. Que bacana, viu? Comemorando 17 anos. Anos de estarem juntos, né, seguindo na mesma estrada. Que bom, né, isso, né? 17 anos é tempo, viu, gente? De uma relação, inclusive com fotos bonitas, dois, todos assim, bacana, né? Cheio de elegância. Ah, beijo no coração desse casal maravilhoso, que inclusive nos ouve todos os dias, tá bem? Oh, que bom, né? Isso é que faz a amizade, a nossa sociedade, né? Construir com carinho, com amor. Aí, ó, 17 anos, né? Não é brincadeira não, viu? Vamos aqui ao nosso querido Vadinho. Vadinho, considerando um dos melhores repórteres que eu já vi, viu? Aquele futuro tutelado, ele entra e sai, rapaz, não é brincadeira. Ele atua 24 horas na região, viu?
3: Fala, Renato. Bom dia, meu amigo Renato. Tanto vindo de 88,5, rapaz, tá uma vergonha mesmo. Sempre indo feira comprar algumas peças, não é doido. Primeiro, não sei por Coração de Maria. O cara sai daqui 7 horas da manhã pra ir feira ali, rapaz. Chega em casa 3 horas da tarde, abuso. Não é doido. Que obrigado.
4: Agora vai sair, Renato, vai sair a triplicação aí da 324, vai ser logo quatro pistas, e também a ponte que a gente já começou a fazer de Salvador para Itaparica, agora sai, de outubro, viu? Tá, te obrigado.
1: Isso aí é uma paródia, vamos dizer assim, do nosso amigo, que é um artista, né, Nato, né? Alice também é um grande cara na área de elétrica, viu, gente? Conhece mesmo, da área industrial também, tanto casa como industrial. Você vê, tem um nível até tecnologicamente mais avançado, né? Já trabalhou em grandes indústrias e tudo mais. Né? Que é o nosso Vadinho da Gameleira. E ele faz essas paródiazinhas, viu? Por favor, é uma forma de humor, viu? Não se incomodem não, mas senão, né, fica tudo muito chato. Ele faz a imitação muito boa, né? E tá mesmo, velho. Ou você sai, velho, e é terrível, como você falou. Agora é melhor você gastar mais gasolina e álcool, porque vocês já sabem que agora gasolina com álcool, como as coisas estão mudando para pior no nosso país, né? A gasolina antigamente era pura. 0,0% de pureza, ou seja, não tinha mistura nenhuma, era gasolina pura, zero. Aí depois foram aumentando. Engraçado que na época do Proálcool, que foi um projeto do governo federal na época do regime militar, foi construído esse Proálcool assim, ficou uma parte da sociedade contra o Proálcool. Mas álcool, o carro vai rodar com álcool de... Principalmente aqui que na época as usinas trabalhavam, funcionavam na nossa região do Recôncavo, éramos o maior produtor de cana da Bahia, né, aqui de açúcar da Bahia, um dos maiores do Nordeste do Brasil, na época, né, ou a época, Simplesmente, rapaz. Aí como vieram os escritórios e tudo mais, e o pessoal foi, era contra, malhava o negócio de água, isso não vai dar certo, papapá, papapá. Aquele velho pessimismo de pessoas que não entendiam o lado científico do que os caras estavam desenvolvendo esse projeto de fazer o álcool, foi uma invenção brasileira para o mundo todo. É, não existia, não. O Brasil foi, veio para a Bahia. Eu conheci escritório, inclusive, do Proálcool, né? Conheci os dois caras, fizemos até amizade, um até faleceu outro dia. E aí, não é nada, não. Acabou dando certo. O pessoal não botava fé, não botava fé. E daí começou-se até fabricar carro a álcool. É, tá, comercialmente não é viável. O pessoal conseguiu desenvolver o carro flex, tanto com álcool ou gasolina. E agora, o interessante disso tudo, né, que eu não sei como é que fica, porque outro dia eu vi uma opinião de mecânica, da área de mecânica, dizendo que essa mistura, como está se dando, não é bom para determinados motores de alguns tipos de carro, não são todos, mas alguns tipos de carro terão problema, né, com essas misturas de muito álcool, né, que são álcool, são carros só a gasolina, não são flex, e aí complica, né, com certeza, né. O carro que foi feito só para rodar com álcool ou com gasolina, ele foi fabricado tecnologicamente para rodar com gasolina. Aí vem um outro produto que se roda, mas há um processo que eu, que não sou mecânico, não entendo essa área, né? Mas eu tenho que pegar um Aquinho aqui da 7 de setembro, um cara desse aí, a Rios, para me explicar. É, porque eles conhecem muito bem o que é mecânica, que é veículo também, o pessoal do Berimbau Autocentro, esse pessoal aí, né? Vou perguntar para ver a opinião deles, né? E aí, como eu estava falando e dizendo sobre essa questão, hoje nós não estamos comprando gasolina. Nós estamos comprando uma mistura de gasolina e álcool. É verdade, tá? A gasolina entra com 68%, na composição, e o álcool, 32, isso, 32, tá certo, né? É 68, tal, 32, é brincadeira? Quer dizer, já estamos com 32% de álcool, e ainda tem dono de posto que ainda esculhamba, que malha, fica pior ainda, nosso motor já acaba tendo que desentupir, é bico, é não sei o quê, não sei o quê, já passou por esse problema, inclusive com posto de gasolina aqui da nossa região. Pois é, viu? Eu digo que eu tive que parar na autorizada, porque o carro era novo na época. Eu digo, meu Deus do céu, como é que pode? Aí com o segurado, velho, que estava no seguro ainda do atendimento, né, para algumas coisas. Mas o mecânico foi até legal da autorizada. Aí eu cheguei lá e disse, velho, o que é que eu digo? Eu me fiz até dizer, rapaz, tá assim o motor, tá parado, perdeu força para subir numa ladeira, tá 30, 20 por hora. É. Ele aí chegou e disse, sabe o que é isso aí? Isso aí é gasolina. É onde você botou, ó, gasolina batizada. Isso não competia a gente fazer esse conserto, não, porque não tem nada a ver, mas você é um cara legal, ele foi com minha energia, o cara muito legal, vou consertar. Aí pronto, fui pegar no outro dia, o carro todo legal, tal, tal. Gasolina. Quer dizer, isso eu acho uma sacanagem. Pô, a gente já paga caro pra caramba a gasolina, pagamos caro. A gasolina tá mais cara do que tá mais do que um dólar. É, a gasolina tá 6,71 nessa média aí, certo? O dólar tá assim que alguma coisa. Pra você ver como tá cara a gasolina. É, passar o dólar sempre foi igual, mais baixo que um dólar. Um litro de gasolina, acostumado a isso. É complicado, viu, gente? Mas muito complicado. Ainda pior ainda que tem os caras que batizam para ganhar mais dinheiro. Isso é falta de responsabilidade, isso é crime, não é? E é isso mesmo. O Tony Prachet disse, querida, o salmo foi o número 8, viu? O salmo que eu li hoje foi o número 8. Deus Afá Pedreiro, um forte abraço, meu irmão. Obrigado, tá, pelo seu carinho. Não é? Deixa eu ver aqui, Dona Moça falando comigo diretamente de Coração de Maria.
5: Bom dia, meu amigo Renato Dantas. Deus te deu abençoada quinta-feira. Uma quinta-feira de muita paz, saúde, alegria, felicidade e muitos livramentos. Estou te ouvindo. Um abraço para sua mãe.
1: Obrigado, minha querida. Está dormindo, com certeza. Só acorda depois das 9. Ela tem direito, né? Depois das 9, que ela tem 93. Me deixa dormir. É, que figura maravilhosa, viu? Pois é, Neide Carvalho, seu amigo, está também ligado conosco. Deixa eu ver aqui o camarada que eu descobri quem é, Marivaldo, o grande do Kibe, né? Ele trabalhou com o Kibe um período, depois foi para o trecho, e ele falou num programa anteontem sobre a questão do frio, né? Que ele estava numa cidade com 2 graus, né? Abaixo de zero, negativo, 2 graus negativo. E ele está falando aqui com a gente, deixa eu ver o que é que está falando, que eu perguntei qual era a cidade que ele estava trabalhando e tudo mais, né? Então vamos ver aqui.
6: Bom dia, Renato Danta, bom dia com Jesus. Rapaz, aí eu tô agora no momento, eu tô na Frua do Sertão, estado de Santa Catarina. Mas estou indo para São Miguel do Oeste, lá onde eu tô morando, né? Aí tô saindo do trabalho agora, só retorno no sexta-feira. Mas aqui o frio aqui não é de brincadeira, não. Mas o rapaz que mandou tomar o Baíra, mas aqui tem coisa melhor do que o Baíra. Ave Maria. Tem uma tal de uma quente aqui que quando tá com frio, só basta tomar um pouquinho, uma dose, pronto. Aí esquenta tudo. Mas hoje, graças a Deus, o sol levantou um pouquinho. Levantou. Mas aqui quando tá chovendo não faz frio. A gente pede quando tá chovendo, né? Mas se cair neblina, meu velho, aí já foi. Aí é frio, 2, 3... Hoje tá bom que tá de 10 graus, mas mais tarde vai subir.
1: Aí, ó, que bom, viu? Dá pra você? Aqui hoje tá bom, 10 graus. Ele falou, eu senti frio aqui, velho. Que cara de pau, rapaz. Meu amigo, Marivaldo figura, rapaz. Que figura mesmo. Amizade de longos anos, né? E tá aí, tá na estrada, tá em Santa Catarina, que é sul do Brasil, é frio pra caramba. E aí ele fala que quando chove, até que ameniza o frio, né? Agora quando bate a neblina, 10 graus até é bom, viu? Essa eu tenho que dar risada, viu? Meu Deus do céu, esse programa, né, gente? Ah, falando lá de Santa Catarina, nos ouvindo, tá ouvindo agora aqui eu falando dele, sabe? Que é a figura que eu tenho o maior carinho, viu? E um grande motorista, ele pega um carro que ele tem, um Chevette, uma coisa dessa aí, sai, bum, sai a 1.000 por hora pra cidade. Que figura, viu? O ser humano é muito legal, certo? Quer dizer, uma parte, é zero, viu? Mas vamos continuar aqui, mandando alô para meu amigo Jorge Luiz Pagodinho, Lázaro da Hora, também ligado com a gente, Silvia Caissara, também ligado com a gente, muito obrigado, viu, Silvia? Essa figura maravilhosa também, Dorinha, tá ligada aqui com a gente, Coração de Maria, né? Gracinha 2 de Julho, também ligada aqui, tá aqui o... Vem cá, o Ailton da Cancela, esse moleque, como é o nome dele, rapaz? Rapaz, forte que é retado, viu? Esse é o herdeiro de Ailton aqui, rapaz. Ó, como é buchechudo, rapaz. E todo redondinho, viu? Tá vendo o que ele falou com você, Ailton? Que só o Bahia não resolve, não. Lá tem outra que, quando só basta uma dose que esquenta tudo, velho. Até a unha do dedão. É brincadeira? Tá vendo aí, velho? O Adesso, vou pedir para ele trazer um litro desse para poder eu lhe presentear, viu, Ailton? Aí você vai ver o que é bom para tosse. Viu? Tá bom assim? É com a gente mesmo, viu? Deixa eu ver aqui também, rapaz. Meu amigo Bago, rapaz. Nunca mais Bago tinha falado comigo. Bago Pedreiro. Olha ele aí, viu? Que bom, Bago. Olha você no ar.
7: Bom dia, Renato Dantas. Tô de volta. E aí, como é que você tá? Tudo na paz de Jesus? Renato, meu filho. Fala com esse povo aí pra fazer um reparo nesse calçamento aqui do Baldez. Que essa embasa, tal dessa embasa tá fazendo aqui essa obra de arte aqui, rapaz. Tá fazendo outro quebra-mola aqui no meio do calçamento. O calçamento tão bonito, rapaz. Tava aqui, o Valdez tá uma lama desgraçada. Uma lama, imagine aí, uma lama miserável. Um calçamento todo mal feito, tão refazendo a valeta que abriu, tão batendo as pedras tão fazendo. Começaram a fazer um quebra-mola de lá de Neco. De lá de Neco não, lá da Embasa. Vai fazer até lá em Amabilha. Que botaram essa água aqui pro condomínio lá, né? E tá aqui a obra de arte que estão fazendo aqui. Mas tá uma coisa linda, você precisa ver. Oh, que coisa linda. Você precisa ver. Eu não sei se alguém já fez um vídeo e já te mandou aí. Que tá uma coisa maravilhosa. Você precisa ver. Tá lindo, pra não dizer o contrário. Quero saber se não vão mandar rebaixar aquilo ali. Tá um quebra-mola de lado da embasa. Até vai ficar até lá em Amabilha. Até lá no condomínio lá. Rapaz, que coisa, viu, bicho? Eu quero saber pra onde essa água vai correr agora. A água só vai correr agora pra um lado. Porque fizeram quebra-mola na vertical até cá. Vai fazer até lá em Amabilha. Você precisa ver como é que tá aqui. A nojeira que tá aqui, o balde é cheio de lama. Sangue de Jesus tem poder, viu? Para aí pra ver se esse povo toma alguma providência nisso aqui, pelo amor de Deus.
1: É o povo pedido pelo amor de Deus, Embasa. Quando se faz uma obra, tem que ter o mínimo de cuidado para dar dignidade aos moradores. Lógico que em qualquer obra há transtornos, né? Do verbo haver, né? Há transtornos, certo? Mas, do jeito que está sendo colocado aí, já não é transtorno. Inclusive, ele é pedreiro, ele é da área, né? Eu não entendo nada, mas ele entende, né? E está dizendo aí que tá, não está legal e não está bom, certo? Que está prejudicando muito as pessoas, né? O transtorno tem que haver, mas tem limite também, viu, Embasa? Mas como você nunca foi de respeitar ninguém, né, dona Embasa? Você nunca foi de respeitar... Vocês fazem a zorra, tem um asfalto certinho, tudo bonitinho, tudo lindo. Vocês fazem o mondrongo e larga lá e acabou. Né? Eu não esqueço daqui de um asfaltamento do município que eu li assim, eu digo, oh, meu Deus do céu. Ligando, a Embasa ligando um braço, não sei como é que chama, um encanamento. Eu lembro bem pegando aqui da Caixa Econômica. Tem ali o posto de gasolina, tem a Caixa Econômica, a entrada ali, a não sei o que, a Avenida e a Getúlio Vargas, né? Ali tinha um asfalto muito bem feito, todo bonitinho, todo bem feito. Rapaz, eles chegaram com aquela zorra cortando tudo, passou inclusive pela frente aqui da 2 de julho, pela frente aqui da rádio, e seguiu viagem aí em direção a Coração de Maria, meu gente. Eu pergunto, cara, isso aqui é para quem? Não é para fazer um trocamento. Não sei como é que fala, não, que eu não sou engenheiro de zorra nenhuma, nem sei 2 mais 2, sabe? E para Coração de Maria. Eu pensei que eles iam fazer uma coisa decente, porque um asfalto no centro da cidade, um asfalto muito bem feito por uma empresa, inclusive aqui do nosso município, que trabalha muito bem nessa área de asfaltamento, só que eu não me lembro o nome, senão eu falaria qual foi, para não eu errar. E simplesmente aconteceu, gente. Fizeram um mondrongo, tá lá. Ah, você passei pelo o mundo, mundo infantil, colorido, lápis de cor, tá lá, mandou, nessa rua aí que eu tô falando, né, onde tem nosso amigo ali também que vende ração para Cleuber, tem outro adiante também que é nosso amigo, que nos ouve todo dia, certo? Tem um filho, tem um pai, que eu me esqueço o nome dele agora, certo? Também vende ali. É perto de um amigo nosso que tinha um ponto que fechou, que era da área do Bom Sucesso. Então, gente, horrível. Faz um mondrongo e larga. Quer dizer, eles cortam e depois eles não têm a capacidade de engenharia de fazer o curativo, que depois, quando curar, não deixe sequelas, não deixe nada assim de mancha, não. Fica um mondrongo. Tá? E quem perde é a cidade. E eles. Então, é aí. É uma coisa feia, viu, gente? É uma coisa chata, que é em todo lugar. Tem que haver mais fiscalização, tem que ser mais chato, sabe? Não, tá errado. Se não fizer certo, eu vou para o Ministério, vou colocar você no pau, mas não vou fazer nada disso, rapaz. É um compadrio retado, rapaz. É jogo de compadres. E aí, o que impede é a cidade. Que fica uma cidade feia. Vou ser sincero a vocês. Numa cidade civilizada, em termos de desenvolvimento, em termos de cuidado com a população, com a sociedade, não é? Num estado que se preza, essas coisas não acontecem. Tá? Esse tipo de prática é um abuso que não é de agora, é um abuso de décadas. Desde que eu me entendo do que é Embasa, em todos os lugares que eles chegam, eles sempre deixam a marca da negatividade na hora de recompor alguma coisa que eles bolem, que eles mexem. É por aí, entendeu, gente? Tá? Agora, é porque nós não temos gestores. Em todos os sentidos falando, gestores A, B, C, D e o alfabeto todo. Tá bom? É por isso que acontece isso. Porque se tivéssemos, certo, realmente uma gestão de nível, essas coisas não aconteceriam. Mas não aconteceriam mesmo. Ela tinha que trabalhar dentro dos parâmetros da excelência e da qualidade na recomposição dos lugares onde ela mexe. Tá? E tá dito. Pronto. Vou tomar uma água e volto daqui a pouco.

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6: Fala, Renato.
7: Ah, eu tô falando, né? Falando aqui, eu até falar dos parceiros assim, mas eu tenho um caso disso aqui que hoje eu tenho que fazer essas notícias. Olha só, gente, esse camarada eu conheci de perto, rapaz, terrível, terrível mesmo, rapaz, esse povo, rapaz, quando eu trabalhava lá pelas bandas da Baiana, né, olha que bonitinho tá aqui, ó, olha bonitinho, cadê a notícia, bora lá, rapaz, chamei aqui, não vem, é, ah, tá bom, ah, tá certo também, é, se não vem não tem problema, depois eu vejo, tá, eu vejo E boto para falar, não é não? Deixa eu ver aqui, tá não, tá certo também, tá. Oh, Deus do céu, mas peraí que eu vou ver aqui, tá? Ai, ai, ai, teve um prefeito aqui, outro, né? Ô, churro, mas você vota, né? Você vota, mas segura o senhor para a mão. Epa, peraí. Aí ele fala, bá, com o chicote na mão. É, prefeito ameaça demitir servidores que apoiar candidatos que não seja da base dele. Não vou nem, só vou dizer que é prefeito Érico Cardoso, é o nome dele, né? Ameaçou servidores municipais que estariam apoiando outro candidato que não faz parte do time dele, né? Tá aqui o vídeo, né? Quando ele afirma que vai ter, afirmou que ele não gostaria de, abre aspas, ter que mandar embora funcionários que estivessem em outro grupo político. Mas acrescentou que, se necessário for, faria isto com a maior serenidade e tranquilidade possível. Eu estou falando porque eu estou o áudio, o vídeo dele aqui. Tem assim, eu, um coraçãozinho, né? Eu amo água quente, tá escrito na camisa. É. Mas, rapaz, que cara é esse? Aqui da Bahia, viu? É. Prefeito Érico Cardoso, Heraldo Félix. É. O prefeito de Érico Cardoso, Heraldo Félix. Mas aqui, eu amo água quente. Vai com sua água quente adiante. Vê se tá, daqui a pouco você vai querer dar banho quente no povo, mas tá água fervendo não, viu, velho? Quer dizer, se dá mal. Tu é doido, rapaz. Ô, meu Deus do céu, quanto mais a gente reza, mais assombração aparece, viu, gente? É fato mesmo, é? Não sei não, viu? Não sei mesmo, né? Ah, outra situação, né? Professor investigado por abuso sexual contra alunas no sul da Bahia também responde a processo de ameaça em Santo Amaro. Vixe Maria, rapaz. Olha só que situação, né? Um dos três professores investigados por suspeita de abuso sexual contra alunas adolescentes da rede municipal da cidade de Prado, extremo sul da Bahia. Tem cada praia belíssima, tem uma praça também maravilhosa, inclusive de comida, viu? Ixi, lá é nível internacional. É. Também responde a processos judiciais na comarca de Santo Amaro, no Recôncavo Baiano. Aqui, Santo Amaro, nosso vizinho. Rapaz. A informação consta em procedimento instaurado pelo Ministério Público da Bahia, que acompanha as investigações sobre o caso. E segundo o Ministério Público, os três docentes, os três professores, são suspeitos de praticar crimes contra estudantes e adolescentes de uma escola da rede municipal do município de Prado, extremo sul da Bahia. Eles foram afastados das funções por determinação da Justiça desde março deste ano, enquanto as investigações seguem em andamento sob o segredo de justiça em razão de envolverem vítimas menores de idade. O professor citado em processo na comarca de Santo Amaro responde por uma ação relacionada a crimes de ameaça e contra a vida. Esses processos, no entanto, são independentes da investigação conduzida em Prado. É outro município, já é outro crime, então é outra história. E não tem relação direta com as denúncias de abuso sexual. No caso, as daqui de Santo Amaro já é de agressão e até atentado contra a vida. Né? E ainda conforme o Ministério, dois dos investigados já haviam sido afastados por ato da Prefeitura de Prado antes da decisão judicial. O terceiro atuava como contratado temporário e teve o vínculo encerrado pela administração municipal. O Ministério Público da Bahia informou que instaurou um procedimento administrativo para acompanhar o andamento das investigações policiais e garantir a adoção das medidas cabíveis. Até o momento, não foram divulgados detalhes sobre as vítimas ou sobre as provas reunidas devido ao segredo de justiça. É porque envolve menores, né, gente? Então tem que segurar a onda, né? Porque tem outros crimes também que são questões fechadas, né? Aí que chama-se... deixa eu ver. Não é um vídeo que passou aqui, rapaz. Eu não grito, eu dou risada. A pessoa assim mesmo, viu? Tá bom? Deixa eu ver. Olha aí, ó a situação que está acontecendo aqui, complicada, não é? Morador do município aqui de Dias d'Ávila, região metropolitana aqui do Salvador, faz alerta e teme pelo futuro dos feirantes, diante da queda das vendas da Feira Livre do Centro de Abastecimento, Centro Comercial de Dias d'Ávila. Está dizendo que caiu, viu? Assustadoramente as vendas, né? Meu Deus do céu, eu fico triste e nervoso quando eu vejo uma notícia dessa, né? Que uma coisa que eu gosto e que eu gosto muito, não é? É... simplesmente a Feira Livre de toda essa cidade, né? O seu centro de abastecimento, que agora vira centro de abastecimento, não é? Olha aí, ó, tem um cidadão aqui, ó, que representou criminalmente e pediu a cassação do prefeito Érico Cardoso por ameaçar servidor caso não apoie um candidato a governo. Tá aqui. Já entrou na justiça. Foi rápido esse daí. Agora o cara, inclusive, tá falando, tá gravou e toma-lhe o dedão, pai, tá, e tá. Eu não vou botar esse áudio, não. Só se a mãe tiver invocada, eu boto, sabe? Porque já tá aí, ó. Já na justiça, viu? Aí, ó. Outra situação também complicada. Um médico que viralizou, inclusive, nas redes sociais, falando, né? E sobre a questão de você se automedicar. Você que tomar remédio, você consultar um médico, sem fazer seus exames devidos, né? Fala exame louco, legal, bacana, você faz aqui no análise. É aqui na análise, junto da galeria Birimbau. Inclusive você, se tem o cartão do PlanServ, vá fazer seus exames no análise, lá aceita, viu? Você que é funcionário ou aposentado do PlanServ, o que for, né? E o médico, inclusive, fala sobre a questão, ele que é um médico vascular, destaca que alguns remédios de uso comum pode, em determinadas situações, aumentar o risco de derrame cerebral. Então, aí, ó, veja aí, não tome remédio à toa, não. Tem essa história, não tome remédio à toa, não é? É por aí mesmo, tá? Tá certo? Procure sempre, sempre, né? Ah, Deus do céu. Daí, ó. Uma coisa que está acontecendo no Brasil. Isso aqui são todos os notícias que eu estou falando aqui agora. Que está chegando aqui, eu estou falando, né? Aí, ó. Ex-gerente de uma concessionária de veículos foi preso em Vitória da Conquista. Sabe por quê? Inclusive com mandado de preventiva. Contra esse gerente de uma concessionária agropecuária de Vitória da Conquista. Sabe por quê? Acusado de causar um prejuízo superior a 13 milhões e meio à empresa. É brincadeira? Agora, vamos lá. O homem de 44 anos que se aproveitava do cargo de confiança para desviar sistematicamente valores e equipamentos pesados claro, de tratores, viu? É, concessionária de agropecuária, de tratores. É aí, ó. Equipamento pesado como tratores e peças. Após o esquema milionário vir à tona, ele fugiu para Santa Catarina e tentava providenciar documentação para escapar para a Itália. Ele queria se ficar para a Itália. É descendente italiano, então. É, aí tem direito. Mas acabou se entregando espontaneamente na delegacia na manhã de ontem. E durante o depoimento, o investigado não apenas confessou a autoria dos crimes de apropriação indébita e estelionato, como revelou o destino do dinheiro. Ele admitiu ter perdido a maior parte da fortuna. Fortuna que ele roubou, é, a fortuna ilícita, não é dizer nada, do roubo, sabe o quê? E ter perdido essa fortuna, sabe em quê, gente? Em quê? Sabe? Em apostas, em cassinos online, conhecido popularmente como jogo online, tigrinho, não sei o quê, não sei o quê, não sei o quê, que tem por aí, não é? Ele foi encaminhado à DICEP, onde passou pelos procedimentos legais e permanece à disposição da justiça. Eu quero dizer também que teve um cantor aí, que eu não sei o nome agora, quem, o pessoal deve estar sabendo disso, um cantor famoso, quebrou a carreira dele com apostas. Ele se tornou... Que, o apostador se torna viciado, é uma droga, gente. O jogo de apostas se torna uma droga como qualquer outra. É o impulso que tem, o cara não para de jogar, não para de jogar. Tem até aí uma novela aí que da Globo que está botando um cara viciado em jogo que está perdendo tudo. Eu vi um capítulo aí, e lá a Globo está fazendo associação a uma realidade que está se vivendo hoje. Mas só que o cara é rico, né? Pior é o pobre. É, que tanto que o governo aí proibiu o pessoal que é de todos esses projetos sociais não poder jogar, bloqueados, né? Porque estava a gente pegando o dinheiro, em vez de comprar a farinha e o pão para comer, estava jogando no tigrinho, no leão, no elefante, sei lá o que mais, na formiga, no coelho, no cágado. Meu Deus do céu. Cuidado, gente, vocês que gostam de jogar, tenham cuidado, porque não dá. Aqui, ó, olha que cara aqui, ó. Esse aqui, ó, abre isso. Rapaz, como é que pode, ó? É, rapaz, aí, ó, o empresário da Crau Produções Artísticas, Neto Sandes, declarou em entrevista ao blog do Valente que acredita na volta das festas privadas. Segundo ele, as prefeituras não vão aguentar manter esse padrão de evento com bandas muito caras. Ele faz parte, é empresário da área de produção artística, né? Tá falando aí. E por isso espera que as cidades voltem à sua realidade. Para o empresário, é impossível cidade de porte pequeno fazer festas grandes como estava acontecendo, como estão acontecendo muito na Bahia. A Bahia é o estado, eu tenho essa reportagem, que se gasta mais com festa em todo o Brasil. Se eu colocar o que se gasta na Bahia, o que se gasta em Rio, São Paulo, esses lugares que são ricos, Minas Gerais, rapaz, lá eles são um cuia na mão. É, eu vou viver essa reportagem aqui, está no meu arquivo, para dizer a vocês, passa de R$500 milhões de reais os gastos de festas. Aff, Maria. Não é brincadeira, não, estou falando que eu tenho esses dados, viu, velho? E ele está dizendo aqui, ó, em relação às festas de camisa que você perguntou, eu acredito sim. Ele está dando uma entrevista, estou lendo aqui o texto de respostas que ele está fazendo aqui da entrevista. Agora, esperar um pouco, entender o momento econômico do Brasil. Ninguém sabe como vai estar o poder econômico de cada cidadão brasileiro ano que vem. Porque festa a gente sabe, a gente não vai deixar de comer para pagar o ingresso de festa. É, daí, a gente não vai deixar de comer, tem gente que deixa. que come menos vai para festa. Vai com a barriga vazia, mas vai encher de festa. Oh, Deus do céu. Então, eu acredito que é natural, porque as prefeituras não vão aguentar manter esse padrão de eventos com bandas muito caras e tal. E vai diminuir. Financeiramente falando, é impossível por cidade pequena, não pode fazer grandes festas como estão acontecendo na Bahia. Para Neto, o mercado pode voltar a crescer na iniciativa privada, se os artistas também entenderem a realidade do setor. Porque tinha muita festa privada, tudo mais, fechada, aquela coisa toda, mas quebrou todo mundo. Ninguém aguenta não, meu amigo. Aí, ó, como é que pode, gente? Aqui o cidadão falando que eu vi uma cidade de 8 mil habitantes com atração de R$400 mil. Ave Maria, isso é brincadeira, mas é verdade. Pior que é verdade, viu, gente? Oh, Deus do céu. Deixa eu mandar aula aqui pro povo, né, que tá falando comigo. É, rapaz, deixa eu falar logo aqui, ó. Valdomiro, meu amigo do Valdomiro do Picado, nosso ouvinte, forte abraço, viu, meu velho? Forte abraço mesmo, né? 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Deixa eu mandar um alô aqui também para a Regi. Regi, que é filho de Dona Vitória, que me ouve todo dia. Eles moram no Baldez, tá? Ele parou na rua e disse, Nato, eu ouço todo dia, papai, minha mãe também, minha mãe de nome Vitória, no Baldez. Beijo para você, Dona Vitória, tá? Um alô também para Arnaldo Pereira, que ele tem uma loja de cama e mesa aqui no Beco do Caíto. Ele falou, Renato, eu estou aqui no meu trabalho, mas te ouço todos os dias. Forte abraço, Arnaldo Pereira. Outro também que está nos ouvindo sempre, certo? É Bira Pedreiro. Ele disse que é fã do nosso trabalho. Obrigado, viu, Bira? Obrigado mesmo a você, meu irmão. Tá? E também um abraço para Marinalva, a Negona, que agora é do Amparo. É, vou mandar um alô também para a dona Darcy. Sim, no Itapicurim, Amélia Rodrigues, né? E um abraço para Jorge Félix e Dona Ana, que é aqui de Conceição do Jacuípe. É, rapaz. Mas deixa eu passar aqui o dedo. Vamos voltar para as notícias. Vamos voltar para o meu povo, né, gente? Falar com o meu povo que é melhor. Tá bom? Eu ganho mais. Ganho mais assim, sabe o quê? É botando o meu... Não é dinheiro, não. É amizade, é respeito, é carinho. Olha aqui, ó. O cidadão falando aqui comigo. Cadê o áudio, rapaz? Eu desliguei o áudio.
0: Conceição do Joaquim, nossa querida Virimbaulo. Bom dia, Renato Dantas. Bom dia, povo de Conceição do Joaquim, nossa querida Virimbaulo. Renato, alô, Dona Embasa. É um recado da Dona Embasa. Essa rua aqui do Colégio do Padre, sentido Baldez, cara, eles fizeram um sistema para fazer uma água para levar para o loteamento novo, cara, bem antes desse período junino aí. E as terras secaram, bicho, no lugar, cada calombo no lugar, tumbo que dá no carro, você... Quando você passa, sabe que é uma área de movimento, ele tem colégio, o pessoal leva com seus ônibus, levar criança, e aí embaixo simplesmente não passa uma máquina, não alinha um calçamento, não local isso precisa ser regularizada. Essa embaixo, cara, sinceramente, é uma empresa terrível de a pessoa trabalhar com ela, de reclamar dela, meu irmão. Dá uma vez aí para embaixo, dá um jeito nessa rua mais rápido para os gente, que ali passa idosos, passa as crianças, e no período da chuva fica horrível, ele precisa dar um jeito, sentido Baldez aqui, na rua mesmo da embaixo.
7: Meu Deus do céu. Ufa, meu Deus do céu, olha pra isso, tá vendo? É, olha pra isso, tá vendo, Dona Embasa? Tá vendo? É, aí ó, é o povo falando, toma vergonha, rapaz. Toma vergonha, Dona Embasa, toma vergonha nessa cara, não é não? Pô, não é não, é? Pois é, deixa eu ver aqui esse fato aqui, ó, é, rapaz, foi um caminhão, né, é, na BR, na BA-1515, né, que liga... A BR-1515 liga BR-324, passa por Terra Nova, é Teodoro Sampaio, 101. É, teve um probleminha, mas graças a Deus só foi material, nada com as pessoas, isso bom. Um caminhão de compactador da coleta de lixo do Teodoro Sampaio saiu da pista na manhã de ontem, próximo ao distrito de Jacu. O distrito de Jacu fica aí na beirada, né, da BA-55 e pertence à Terra Nova. Segundo as primeiras informações, o motorista perdeu o controle da direção e o veículo atingiu a vegetação às margens da rodovia. Apesar do susto e dos danos materiais, ninguém ficou ferido. E esse caminhão presta serviço à prefeitura. viatura por meio de uma empresa. As causas do acidente ainda serão apuradas, né? É, aí é normal acontecer muitas vezes um buraco para desviar, um problema mecânico, mas aí fica a cargo do pessoal da empresa descobrir qual a causa, né? Pois é, não? Pois é, rapaz, descobrir a causa que levou, né, a esse acidente. Não sou eu que vou resolver isso, tá bom? Deixa eu ver aqui, tem mais gente também falando comigo, rapaz. Cadê o camarada, rapaz? Aqui, pronto.
8: É tanto A mesmo, mas você conhece o A. Alírio Barros.
9: Aqui, Alírio Barros. Ele é irmão de quem?
8: De Ailton. Ailton das Cancelas, Ailton da Serraria.
9: E de quem?
8: Do saudoso João da Cancela, é.
9: E mamãe?
8: Dona Zulmira Moreira de Jesus, minha mamãe do coração. Um bom dia, um abraço pra ela e Deus abençoe.
9: E era conhecida como?
8: Buju, Dona Buju, a fundadora da Avenida Pirimbau Valdez.
7: Será que é verdade, gente? Ou me confirma, ou diga que esse rapaz está equivocado. Que ele disse que minha amiga Buju é fundadora, viu? Será? É, Davi Valdez? Será que é verdade? É? Não sei. É? Eu estou perguntando ao povo, né, das antigas aí, que conhece a história, né? É, rapaz. Que figuras, viu? O outro tá aqui confirmando, sim, é verdade, é. O Ailton Irmão tá dizendo que sim. O programa, é assim que a gente trabalha, né, gente? Deixa eu ver aqui, rapaz. Mandar um abraço pra Betinho. Betinho aqui, ó, que ainda tá andando mais é, no picado, né? Tá andando mais no picado que na cajara. É, tá, namorada, tal, tá mandando um bom dia pra mim. Obrigado, viu, Betinho? Obrigado mesmo, meu querido, por estar nos ouvindo. Mas, rapaz, o que tem gente aqui para falar com a gente? Espera aí, rapaz. Ô, Deus do céu, ô, Lins, eu não ouvi, viu, Lins? Aí eu tenho que parar para fazer isso, viu, velho? Mas deixa eu ver aqui, minha amiga Kekel, que mora na terceira travessa da Rua Nova e Amélia Rodrigues, falando aqui comigo. Deixa eu ver.
10: Bom dia, Renato Dantas.
7: Bom dia, minha querida Kekel. Deus te abençoe, te dê um iluminado mais um dia de sua vida. Tá bem, minha querida? Tá certo? E aqui já vem outra aqui também falando comigo aqui, Glorinha.
10: Bom dia, Renato. Que Deus te abençoe, Jesus te proteja, te guarde, te livre de todo mal. Jesus te abençoe sua mãe, seus filhos, seu neto, proteja ele.
7: Bom dia, Glorinha. Bom dia, mas bom dia mesmo, minha querida. Beijo no seu coração, tá bom? É, rapaz, deixa eu ver aqui. É, tem um pessoal mandando aqui áudio, que são as zorras. É quando vai acabando o programa, o pessoal se joga, né? É, deixa eu ver aqui. Bom dia, Renato, tudo bem? É Ana da Cajá. Ô, Ana, beijo no teu coração, minha querida, tá bem? Tá bem mesmo? Beijo no coração. Meu amigo Bala Seca também aqui, ó. É, rapaz. Tá vendo? Tá falando comigo aqui o quê, Bala?
11: Tá bom, obrigado.
7: Ah, tá bom, obrigado. Aí ele pediu um telefone de um amigo meu. Tá bom, eu te passo depois o telefone, tá bem? Valeu, Bala. Adailton Barros aqui também, mandando aqui agora, né, nesse momento, mais um áudio. Vamos lá, correndo ligeirinho, é?
12: Renato Dantas, cara, comentar um pouquinho sobre a Copa, né? Também, né? Cara, quando eu vi o jogo dos argentinos, apesar que eu não torço para os argentinos, mas a gente vê a determinação, a garra, o defender o seu país, ele defende a camisa, defende, joga pelo amor o país, né? Mas seria bom se os nossos jogadores brasileiros tivessem essa garra, essa dedicação, né? A gente fica olhando assim, o jogador do Brasil olha, perde a bola, perde gol, é dando risada, é aquela coisa... É uma seleção fraca, eu acho que realmente está na hora de tomar umas aulas com os argentinos, viu? Parece incentivar para querer defender o Brasil. Um abraço, meu irmão, bom dia!
7: Essa geração não tem jeito não, velho. Essa geração só quer grana no bolso e as modelos, viu? E usufruir da riqueza e um bando de torcedor acreditando. Eu falei no início, esqueça a seleção. Falei essa parte, esqueça. Não quiseram esquecer, comparo camisa. É, teve até quem foi, rapaz... Foi uma figura, chegou, ah, vou comprar comigo, rapaz, vai gastar direto, não vai gastar, aí gastou, mais, ô Deus do céu, deixa eu ver aqui esse camarada aqui, ó, meu amigo Renildo Lopes, rapaz, tem que sair esse áudio, pelo amor de Deus, rapaz, aqui, pelo menos aqui, ó.
13: Bom dia, Renato Dantas, aqui quem tá falando é seu Otacílio. Eu tô aqui escutando seu programa, viu? Eu gosto muito, eu sou fã de você, Renato. Todo dia eu escuto a Educadora FM. Um abraço, viu, meu filho?
7: Esse é um grande profissional. Peraí. Ele é um grande profissional, tá? E que faz esses personagens. Quem quiser contratar, ele tá aí a postos, tá bem? Não é só esse, não. Vários e vários personagens. E obrigado por nos ouvir, viu, meu velho? Da mesma forma que você é fã do nosso trabalho, eu também sou fã do seu trabalho, tá? Tem um bocado de gente aqui falando com a gente. É, mãezinha, amanhã eu falo de você, de as outras pessoas. É o que eu falei, quando chega o final do programa, só tum, tum, tum, tum, tum. É um áudio atrás do outro. Eu só quero dizer a vocês, vamos ouvir essa música, essa luz divina que é o nosso Jesus, e dar-vos um bom dia, tá? Vamos lá?

Ah, mas muito obrigado. Gratidão. Gratidão a todos vocês. E fiquem sabendo que vocês que mandaram mensagem, mandaram áudio e tudo mais, amanhã irá ao ar. Tá bem? Não fique zangado, não. É questão de tempo mesmo, dessa correria que é o tempo, né? E as notícias que se atropelam. É. E a participação, obrigado de todos vocês. Dizer que tenham um bom quinta-feira. Amanhã vocês estaremos aqui juntos. Deus há de querer. E dizer: o amor cura, tá? O amor cura de verdade o ser humano. Ame, principalmente ao nosso Deus, ao nosso Jesus. Bom dia.

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1: Muito bom dia, minha gente. Um bom dia do tamanho do Brasil. Bom dia para você acompanhando a nossa programação a partir de agora, Manhã Total até meio-dia, levando alegria no seu rádio, desejando a você uma quinta-feira de excelência, uma quinta com quê de quantificável. Olha, alegria total estar aqui nessa manhã, agradecendo a Deus por mais um dia. Já estava com saudade. Ontem nós tivemos a transmissão da sessão da Câmara, não tivemos programação, então vocês me deixam com saudade. Já estamos de volta, 9 horas mais 14 minutos, tudo pronto nessa manhã lindíssima. O céu um pouco cinzento, bonito, lindo de se ver. E você aí com o sonzão ligado também no som mais lindo da Bahia, Rádio Educador FM 88,5 megahertz, nessa quinta-feira, dia 16 de julho. Meu Deus do céu, julho está terminando. Hoje comemora-se dia de Nossa Senhora do Carmo e também Dia Nacional do Comerciante. Alô, você comerciante, aquele super mega especial abraço e o desejo de um dia cheio de muita alegria, de muita paz. Claro, eu vou querer a sua participação, lógico, mas é claro que sim, pelo 759-9203-6677, você vai mandar mensagem de texto, mensagem de áudio, parabenizar o aniversariante, pedir a música. Eu quero você trabalhando comigo, afinal você é meu colega de trabalho. Estamos juntos no carro, em casa, em qualquer lugar, minha gente. Pois é, e juntinhos nós faremos essa programação acontecer com fé em Deus, tá bom? Não é sozinho não, é todo mundo junto aqui para fazer acontecer essa festa tão linda que é o Manhã Total, cheio de muita alegria, cheio de muita paz no coração. Você, eu, nós, juntinhos, juntinhos. Olha, faz o seguinte, puxa a cadeira de lugar, tá? Puxa a cadeira de lugar, puxa o sofá pra lá, pra cá, porque aqui no estúdio já está tudo prontinho pra mais um programa e você é o nosso convidado especial.

eu começo o programa te contando uma história bem interessante, mas muito interessante mesmo. Conta-se que certo homem mandou chamar alguns amigos, fez um anel com uma pedra preciosa, ordenou que colocasse ele em um lugar alto e convocou a população. Quem conseguia tirar uma flecha que passasse no centro daquele anel, teria como prêmio aquele anel, aquele presente precioso e mais 100 moedas de ouro. Sabe o que é que aconteceu? 400 pessoas se ofereceram a estar ali e a tomarem posição para atirarem a flecha em direção àquele anel. E flechas são atiradas para lá, para lá, para lá, em direção ao alvo. Todo mundo errou. Perto dali, um jovem brincava com o arco. Ele achava que não tinha jeito mesmo, ele resolveu brincar, sem ter direção no alvo onde estava aquele anel. Ele não estava concorrendo, ele não tinha adversário, era só ele. Quando de repente uma das flechas atiradas por ele foi desviada pelo vento. Atravessou o centro do anel. A multidão aplaudiu, gritou, e aquele homem premiou o rapaz com aquela joia e mais 100 moedas de ouro. Assim que se aproximaram dele para homenagear, ele pegou e queimou seu arco e suas flechas. A indignação foi grande. Por que você está fazendo isso? Ele respondeu: um homem deve entender que às vezes a sorte bate à sua porta, mas jamais deve deixar que ela o engane e termine convencendo de que ele tem talento. Moral da história: uma coisa é eu e você reconhecer as habilidades de um atleta, outra coisa, é acreditar que o vento irá te favorecer sempre. Não espere pela sorte. Faça o seguinte: desenvolva os seus talentos e assim você será bem-sucedido. Pense nisso! 9:19! A gente começa com essa, Vitor e Léo. Boa sorte para você! Vamos juntos?

0: Agora são 9:26, tá aí, canção linda, aqui é o seu lugar, Tomate, antes Vitor e Léo, boa sorte pra você, gente, você ligou o seu rádio agora, bem-vindo, bem-vindo, bem-vindo, com alegria, pra estar junto com a gente nessa programação bacana, até meio-dia, levando pra você a alegria no seu rádio. A gente vai agora, nós vamos agora, eu vou agora, junto contigo, para o primeiro Giro Astral de hoje.
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2: Oi, turma! Tô chegando! Tô aqui, ó! Muito prazer, eu sou o Silva Júnior e está no ar o nosso Giro Astral, destacando as previsões para o seu signo. Hoje é quinta-feira, 16 de julho. E claro, a gente começa trazendo Áries. Alô, Ariano e Ariana! Ótima quinta-feira pra você! Você vai sentir vontade de correr riscos. Ainda assim, a sorte está te esperando e pode favorecer seus passos. Fique de olho no sistema urinário e beba mais água. Suas prioridades também pedem uma revisão no seu jeito de viver. Número da sorte 26, Áries. Alô, Touro! Há uma forte agitação ao seu redor. Não deixe que isso tire você do eixo. Fuja das jogadas de algumas pessoas e se afaste de conversas rasas. Um tempo de recolhimento pode ser exatamente o que você precisa para recuperar o equilíbrio e a moral. Número da sorte é 1. Alô, Gêmeos! Gêmeos, seguinte, cara. Evite mexer rápido demais em documentos ou objetos importantes. Assim, você se poupa de problemas desnecessários e até caros. Também vale ficar atento à alimentação. Ela piorou nos últimos tempos e pede mais cuidado. Número da sorte 22. Daqui a pouco eu volto com as previsões para Câncer, Leão e Virgem. Segura, turma!
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0: 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Bom dia, Bi. Bi da Poronga ligadinho com a gente. Ele disse assim: Zé, eu quero ouvir essa daqui, ó. Tá tocando com Fagner, cabecinha no ombro, 9:28.

0: Agora são 9:32. Nós vamos agora ao nosso intervalo e eu volto já.
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13: Já estamos de volta, agora são 9:41, agora 42, né? 9:42, manhã total nessa quinta-feira lindíssima. Essa é a sua Educadora FM, gente.
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13: Ligou, sintonizou, você amou, se apaixonou. Pois é, então fica com a gente todo dia e o dia todo, melhor, a melhor programação do seu rádio. Vamos nós! Chegando

0: Solange Almeida e Priscila Meirelles, Flores, Gustavo Lima, Retrovisor e Banda Calypso, esperando por você, 9 horas mais 52 minutos. Vamos a mais um Giro Astral de hoje.
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2: Muito bem, já estamos de volta com mais um bloco do Giro Astral desta quinta-feira. Agora vai ter previsões para Câncer, Leão e Virgem. A gente começa com Câncer. Seu realismo impede que você se perca em ideias malucas. Isso melhora a sua performance e deixa o dia mais produtivo, Câncer. Sua energia está excelente, aproveite. E você começa tudo a todo vapor. Aproveite para resolver na prática pendências administrativas. Número da sorte é o 15. Alô, Leão! Boas notícias estão a caminho hoje. O clima do dia fortalece muito a sua confiança. Uma atividade de resistência seria uma ótima ideia para canalizar melhor essa energia. Depois disso, descansar vai ficar bem mais fácil. Número da sorte é o 8. Para fechar o bloco, alô Virgem! Você consegue recomeçar com bases melhores ao lado de alguém bem próximo. Sua energia dá conta, mesmo que você esteja gastando sem medir muito. Assim, né? Mesmo assim, vale muito prestar atenção aos excessos. Não exagere, separe um tempo para se exercitar. Número da sorte é o 30. E daqui a pouco eu volto e terá previsões para Libra, Escorpião e Sagitário.
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0: Já de volta aqui no Som da 88.
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0: Contigo até meio-dia nesse clima bacana. Pois é, gente, alô, alô, coração de Maria, bom dia, alô, minha gente, todo mundo bem por aí? 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Bom dia especial aí para os taxistas acompanhando a nossa programação, a você também mototaxista, né? E rádio ligado acompanhando a gente. Hoje, como é dia do comerciante, um abraço a todos os comerciantes e os parceiros que estão aqui na melhor vitrine da região, Rádio Educador FM, convidando você que ainda não está, tá? Você que ainda não está aqui com a gente, traz sua empresa para cá, vem divulgar, vem crescer junto com a gente, 955, meu povo! Alô, Daniel, bom dia pra você também, Daniel, mandando mensagem aqui pra gente. Ah, tá faltando a sua, você não mandou ainda não. Você tá no sítio, tá na fazenda, tá na roça, manda pra cá. Tá em casa, tá costurando, tá cozinhando, tá lavando roupa, tá arrumando a casa. Manda sua mensagem e a gente vai mandar aquele super alô. Pode ser texto, pode ser áudio também. Combinado assim? E o Daniel quer ouvir essa daqui, ó. Ei, La Paixão. Chitãozinho Chororó, pensando em mim.

0: Rock 10, some ou fica, Chitãozinho Chororó, pensando em minha amada, 10 horas, 2 minutos, vamos ao nosso intervalo e eu volto já.
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6: Estou presente, agora são 10 horas mais 9 minutos, você ligadinho com a gente, muito obrigado pelo carinho da sua audiência, alô você nas BAs, nas BRs, nas estradas vicinais, acompanhando, dirigindo o seu carro, né? Seu automóvel, sua caminhonete, seu caminhão, alô meu amigo caminhoneiro, minha amiga caminhoneira, você transitando aí pela BR-116, pela 101 e pela 324. Boa viagem, Deus abençoe, 10 horas e 9, 9, eu quero falar com você que está acompanhando a nossa programação. 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Luizinho iPhones, a confiança de milhares de clientes e seu iPhone novo está aqui. 10 horas mais 11 minutos. A gente segue por aqui, você de casa acompanhando a ZYV563, modulando em 88,5 MHz. É a Educadora FM, apaixonando os corações, tocando o que toca você. Vamos nessa aqui, ó. Ritmo Menina Veneno.

0: Agora são 10 mais 23 minutos. É música que você gosta, então você está ouvindo Murilo Huff, Marília Mendonça, Frieza, Cidade Negra Além das Ondas. E você ouviu também Eduardo Costa. Os corações não são iguais, mas não são mesmo, né, gente? 10h23, Bahia. Vamos para o nosso giro astral. Mais um, né? Mais um giro astral de hoje, gente. E daqui a pouquinho tem mais música para você.
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2: Legal, turma! Estamos de volta nesta quinta-feira com mais um bloco do Giro Astral. Agora tem previsões para Libra, Escorpião e Sagitário. Alô, Libra! Movido pelos impulsos do coração, você pode ter dificuldade para manter a razão. Mesmo assim, vai encontrar o equilíbrio na balança. O dia pede calma para recarregar as energias. Evite se prolongar em ambientes muito agitados. Número da sorte é o 10 para você, Libra! Alô, Escorpião! Você terá a chance de repensar seu julgamento sobre alguém do seu convívio. Agora as emoções falam mais alto e pedem espaço. Você precisa se afirmar, se expressar e se permitir ser quem é. Faça isso com verdade. Número da sorte é o 24. Alô, você de Sagitário, para fechar esse bloco. Esta é uma data-chave, sagitariano, para tomar decisões importantes ligadas ao casal, às finanças compartilhadas ou à economia da família. Seu estado psicológico e seu astral estão em alta. Por isso, suas escolhas tendem a vir com bom senso. A moderação vai ser uma aliada importante, Sagitário! E o número da sorte para você é o 4. Gente, daqui a pouco eu volto com a reta final do giro, trazendo previsões para Capricórnio, Aquário e Peixes.
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0: Essa é a sua melhor sintonia todo dia, toda hora. Ligado com a gente, obrigado pelo carinho da audiência. Alô, dona Antônia, bom dia, ouvindo a gente aqui pertinho da rádio. E a todo mundo, alô, Bitinho, te mandou um bom dia bonito aqui, ó. Opa, obrigado, viu? E você não mandou ainda a sua mensagem, porque, olha, não deixa a panela queimar, mas vai lá no celular, manda aquela mensagem, manda um bom dia para o compadre, para a comadre, para o filho, para a filha, para o marido. Faz a média aí, tá bom? Manda mensagem que já já a gente vai ler e ouvir o seu áudio aqui. Combinado assim? 10 mais 26 chegando essa daqui. Sei que você gosta de música, então, vai lá aí. Alexandre Pires, Necessidade.

0: 10h31, tá aí Alexandre Pires Necessidade. Bom dia, Cléo, ouvindo a gente, hein? Bacana, canção linda. Vamos ao nosso intervalo?
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8: Aqui contigo no som que todo mundo gosta de ouvir, a Rádio das Grandes Emoções. Primeiro lugar no seu coração, você já salvou, né? Já salvou aí no cantinho do seu rádio, ninguém muda. Pois é, tá ouvindo no celular, tá ouvindo no notebook, tá ouvindo no tablet, no computador, tá no carro, tá em qualquer lugar, a Educadora FM sempre onde você está, tá bom? 10 horas mais 40 minutos aqui no Som da Alegria. 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Agora são 10 mais 42 minutos. Eu vou aqui porque, deixa eu ver rapidinho, gente. Alô, alô, dona Conceição. Bom dia, bom dia, bom dia.
6: 753-2221. Fiquei para dizer que...
8: Oh, canta, rapaz.
6: Eu te amo. Bom dia, meu nego.
8: Bom dia.
6: Que a paz do Senhor esteja contigo.
8: Amém.
6: Como é que você está?
8: Tô bem, graças a Deus.
6: Que a bênção do Senhor...
8: Amém.
6: Esteja aí. Com vocês. E tenha um dia muito feliz com Deus. O Senhor é minha luz e salvação. De quem eu temerei? O Senhor é a proteção da minha vida.
8: Quem me recearei? Verdade, dona Conceição. Obrigado pelo carinho da audiência. E cadê a mensagem, a sua mensagem lá do sítio, lá da fazenda? Alô, você de Irará ouvindo a gente. Manda aí um oi pra cá. Alô, você do Bessa. Alô, você de Coração de Maria. Santanópolis, bom dia. Bom dia, Feira de Santana. Todo mundo ligado na melhor companhia, Rádio Educadora. Já conquistou aí o coração. São 12 anos de história, não é isso, gente? 10 mais 43, você quer música? Haverá sinais. Jorge Mateus com Luana Prado.

0: 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Ouvimos também Amado Batista, Simone Simaria, Folha Seca, Jorge Mateus, Luana Prado, Haverá Sinais. Gente, nós vamos ao nosso último giro astral de hoje e voltamos com música aqui na 88.
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2: Legal, turma! Estamos de volta, reta final, último bloco do Giro Astral desta quinta-feira no ar. Agora tem previsões para Capricórnio, Aquário e Peixes. E a gente começa com você, Caprica. Você fica mais atento e não deixa nada ao acaso. Os resultados podem deixar você lisonjeado. Os excessos na mesa, porém, estão pesando. Então, controle-se. É hora de cortar alguns exageros, suar um pouco e sentir mais dinamismo. Número da sorte é o 18 para você, Capricórnio. Alô, Aquário! Seus contatos com pessoas interessantes ficam facilitados. Há algo novo no ar, tá bom? E isso movimenta o dia. Você também entra no modo ataque para cuidar de trabalhos domésticos mais de bastidor. A forma está em alta, especialmente no plano muscular. Número da sorte 27, Aquário. Alô, Peixes, para fechar todas. A chave do seu bem-estar está em equilibrar a vida social e a vida afetiva. É um ótimo dia para colocar energia no trabalho. Mesmo assim, não descuide das pessoas próximas. Elas também precisam de atenção. Número da sorte é o 13, Peixes. Gente, e o nosso giro astral desta quinta-feira vai ficando por aqui. Eu sou o Silva Júnior, sou o seu amigão e volto amanhã. Sexta, com mais um giro astral, com as previsões para o seu signo. Grande abraço, ótima quinta e até amanhã!
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0: Agora sim, são 10 horas e 55 minutos, acompanhamos aí o último bloco do Giro Astral de hoje. Nós vamos pra música, tem muito mais chegando no seu rádio. Pois é, gente, onde tem amor, tem família, onde tem família, tem a Rádio Educadora. Luan Santana, Olho Marrom.
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0: te seguro, Panda, eu te seguro, Luan Santana, Olho Marrom, 11 horas, vamos ao nosso intervalo.
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5: Agora são 11 horas mais 10 minutos.
6: Bom dia pra você, bom dia pra mim.
7: Bom dia!
5: Vai aquele bom dia todo especial pra você, hein, Amélia Rodrigues. Alô. A você, Oliveira dos Campinhos. Alô, humildes! Alô, você no Retiro. Alô, você em Santanópolis. Alô, você em Pedrão, Terra Nova. Bom dia para meu amigo agricultor pecuarista. Bom dia, homem do campo. Bom dia para o meu amigo industrial, comercial, comerciante. Ao comerciário também, né? Nosso bom dia para o pedreiro, carpinteiro, pintor. Para o operador de máquinas, bom dia. Bom dia, professor. Bom dia, professora. Enfermeiro, enfermeira. Bom dia, doutor. Bom dia para você da comunicação. Bom dia para o meu amigo artesão e artesã. Todo mundo ligado, todo mundo curtindo o melhor som da Bahia. Fala em artesanato, gente do céu. Estava vendo aqui as fotos que Dona Conceição mandou para mim. Ai, ai, ai, coisa mais bela, coisa mais linda, gente, né? É a arte do fuxico, né? Coisa linda. Vamos marcar um dia, Dona Conceição, para a gente bater um papo aqui sobre o que é estar ativo na melhor idade, né? Ativo na vida, cuidando do dia a dia e fazendo acontecer aí o progresso. Pois é, gente, tem um monte de gente aí que faz acontecer, que sabe fazer, né? Gente que faz, isso é muito bom mesmo. Um bom dia todo especial para todo mundo curtindo a gente. Alô, Rose Nascimento. Bom dia, colega. Obrigado por estar acompanhando a programação, viu? Aquele bom dia cheio de alegria. Agora são 11h11, tudo igual aqui no digital. Chegando essa daqui, ó. Aiau, é Júlio César com Luan Pereira, Lençol Azul.
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Finuma, Jeca, Sol do Japão, Asas Livre, Pablo, Perdoa, Ayla e Júlio César, Luan Pereira, Lençol Azul, agora são 11 horas mais 22 minutos. Ah, gente do céu, deixa eu falar uma coisa com você, tô aqui com o coração acelerado, tá? Um amigo, um irmão, ouvindo a gente, eu me emociono muito quando eu falo nesse cara, foi quem me apresentou, né? Eu tive a oportunidade, nos anos 80, de conhecer rádio, de ficar uma semana dentro de uma rádio, sendo garoto de carregar disco da discoteca para o estúdio. Mas quando foi no final dos anos 90, ali por volta de 98, esse irmão chamado João Almeida me abriu as portas, né? Rádio Viva Voz FM, comunitária ainda. E logo em seguida me convidou para fazer parte da diretoria da associação. De repente a documentação da Viva Voz comercial saiu e, para minha surpresa, fui convidado para fazer parte da equipe, ainda verde, né? Sem experiência, mas aprendendo aos pouquinhos com os colegas que ali passaram. Mas a força que esse irmão me deu foi muito, muito grande. Eu sou grato a Deus todos os dias pela vida dele. É um irmãozão. Obrigado por estar ouvindo, tá bom, meu irmão? Obrigado mesmo. Um super abraço, tá bom? Gratidão, gente. Agora são 11 horas e 23 minutos. Tem amigos que a gente carrega no coração para a vida toda. Não tem como esquecer, né? Pois é, e por falar que não tem de se esquecer, deixa eu contar a você de algo especial que você precisa saber. 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Mega Shop 2025, aqui em Conceição do Jacuípe. 11 horas mais 24 minutos. É música que a gente toca. Nayara Azevedo, Vai um Amor, Vem Outro.

0: Jorge Matheus, sosseguei, Nayara Azevedo, vai um amor, vem outro. Gente, agora são 11 horas mais 30 minutos, 11h30, nós vamos ao nosso intervalo, eu volto já já com mais música aqui na Educadora.
1: Sosseguei.
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7: Manhã Total, estamos de volta aqui pela Rádio Educadora FM 88,5 MHz, levando para você a melhor programação do seu rádio. Ligou, apaixonou, gostou, ficou sintonizado com a gente todo dia e o dia todo. Vamos aqui a dois resumos de novela. Atenção, noveleiros e

Brasileiros. Estamos chegando com os resumos das suas novelas favoritas para essa quinta-feira. E agora o resumo da novela Coração de Mãe. Em conversa sobre as irmãs Irmak e Karsu, que Vansa aconselha Bora. Razan agradece e parabeniza Homer sobre a situação do menino Ali. Feliz descobre que o marido foi até a casa de Feria e demonstra seu incômodo questionando a proximidade com a vizinha. Ao chegar à casa de Bora, Karsu encontra a senhora Sedik indisposta. Para ajudá-la, assume a preparação do café da manhã do chefe. Depois de renovar o guarda-roupa de Rakan, Aysa o leva a um evento, onde o novo visual dele deixa suas amigas ricas completamente impressionadas. Kivanz e Irmak organizam o clube para a apresentação de Feriha, e durante um diálogo divertido, o casal decide que é o momento de assumir o namoro diante de todos. Após a apresentação, a cantora faz uma declaração carinhosa a Hassan e uma revelação profissional de Bora deixa o futuro de casa.

0: resumo da novela Quem Ama, Cuida. Adriana conta a Nancy que encontrou Pedro e confessa que ainda o ama. Carmita ouve a discussão entre Pedro e Bruna. Adriana diz a Nancy que não desistiu da vingança. Bruna e Carmita decidem ir à festa de Ademir sem Pedro. Carmita diz a Ademir que Pedro investigará por conta própria o assassinato de Arthur. Bruna exige que Adriana fique longe de Pedro. Mal conta a Pedro que Bruna foi à sua casa provocar Adriana. Adriana observa Liris conversando com Ulisses. Liris elogia Adriana e Nancy ao reencontrar as amigas. Adriana e Pilar se encontram no salão de beleza.
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2: Tá aí o resumo de novela, você que é apaixonado por novela, hein? 11 horas mais 41 minutos.
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2: Oi, quase que terminando o programa, gente, como o tempo passa rápido, mas ainda tem canção, tem música no seu rádio. Vamos com ele, Fagner.

Titãs, é preciso saber viver. Você ouviu Borbulhas de Amor com Fagner. 11 horas mais 49 minutos aqui no Som Digital da Educadora FM. Quase meio-dia, se preparando para o almoço. Bom apetite! Se delicie com essa refeição maravilhosa aí. E você que está preparando ainda o almoço agora, está em casa, descansando um pouquinho e ouvindo a gente. Ana Castela, Solteiro Forçado.

0: Guilherme Benuto, com participação de Panda, eu duvido, Ana Castela, solteiro forçado, agora são 11 horas mais 55 minutos, gente.
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0: Como passou rápido, minha gente, finalizando o nosso programa, Manhã Total fica por aqui, agradecendo a Deus por mais um programa, agradecendo a você pelo carinho da audiência, pela participação, por estar sempre com a gente, que alegria, que gratidão ter sempre a sua companhia, Deus abençoe sua tarde, você vai ficar aí com informação, notícia e tarde alegre a partir das 14 horas, né? Você vai continuar ouvindo a programação da Educadora FM, essa rádio que toca o seu coração, gente!
2: José Luiz!
0: Oi, gente boa, me diz!
2: Até amanhã, Zé!
0: Até amanhã, se Deus quiser, um abração de meu tamanho, nunca se esqueça, lembre-se sempre, Deus é o nosso Pai. Nossa última de hoje, Anderson Freire, Raridade, tchau, tchau!

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Olá, gente, 12 horas e 17 minutos. Programa Panorama Geral chegando no seu rádio a partir de agora. Fique ligado para ficar sabendo de tudo. E para a gente começar e terminar bem, vamos pedir a proteção de Deus com a oração do Pai Nosso.

Agora são 12 horas e 20 minutos, 12 e 20, quinta-feira, dia 16 de julho de 2026. Programa Panorama Geral, na coordenação de Ivan Costa, chegando no seu rádio. Vamos começar aqui trazendo a previsão do tempo.

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1: Para o dia de hoje, a previsão de céu encoberto. Ontem choveu em praticamente toda a região. Aqui, a nossa região, as chuvas, as temperaturas caíram. Hoje o céu está encoberto, com possibilidade de chuva a qualquer hora. Temperatura máxima de 25, a mínima de 18. A sensação térmica vai estar em 25 graus nesta tarde. À noite também tem possibilidade de chuva, assim como nesta tarde de quinta-feira. Para amanhã, também tem previsão ainda de tempo chuvoso, possibilidade de chuva passageira para o dia de amanhã e também nos próximos dias, né, até o final de semana, possibilidade de chuva rápida aqui em toda a região e as temperaturas sempre variando na mínima entre os 18 e 19, a máxima de 27 a 28 graus. Agora em Conceição do Jacuípe, o céu está claro, o sol está brilhando timidamente, algumas nuvens, os termômetros marcando 25 graus, a sensação térmica está exatamente em 25 graus. Os ventos a 21 km por hora, a umidade 57%. E o pôr do sol que você acompanha todos os dias às 17 horas e 25 minutos. O nascer do sol amanhã, 5 horas e 56 minutos.

0: atualizado da previsão do tempo, vamos saber agora as cotações para o dia de hoje. Dólar comercial R$ 5,11, arroba do Boi Gordo em Feira de Santana, ainda no valor de R$ 320.
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Agora são 12 horas e 24 minutos, 12h24, boa tarde Ivan Costa. Ontem precisei me ausentar aqui da abertura do início do Panorama Geral, mas hoje já estamos por aqui, graças a Deus, tudo na paz do Senhor. Passo agora o comando, a bola, o bastão para você, meu caro Ivan Costa. É, vamos falar que a bola, né? Passar a bola para você, deixar você aí na cara do gol, como se diz, já que estamos aí para a final da Copa do Mundo, né? Argentina aí na final, Argentina e Inglaterra, né? Vamos ver quem vai hoje, quem vai este ano, né? Levar o título aí de campeão do mundo, será? A Argentina está bem cotada para ser bicampeã, né? Mas vamos lá. As informações a partir de agora aqui no Panorama Geral. Você fica sabendo de tudo com o nosso guerreiro do rádio jornalismo. Boa tarde, Ivan.

0: instantinho, Ivan Costa, que a gente já entra aqui no ar. Calma, calma, calma. Já, já ele tá já querendo já postos para poder falar, né? Mas vamos lá, agora? Agora sim, o canal está aberto.
1: Ivan Costa!
0: Tudo de novo, muito boa tarde, Ivan Costa!
2: Muito boa tarde, senhora Rosimeire, a popular morena do rádio, hoje ela está de volta, um abraço, senhora Rosimeire, muita gente sentiu sua falta, viu? Até porque a senhora que abre o programa aí, com seu carisma, né? E as pessoas não viram a senhora abrindo o programa ontem, foi o que abri, né? Mas hoje ela está de volta, um abraço, Lina Santana, uma boa tarde para você. Senhora Rosimeire, hoje dia mundial, atenção, hoje dia 16 de julho, hoje é dia mundial da cobra, dia do comerciante, dia de Nossa Senhora do Carmo. A partir de agora, até às 14, seremos juntos no programa que toca notícia na hora do gorduroso, na hora do almoço.

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1: Atenção, atenção. Daqui a pouquinho você vai tomar conhecimento. Ontem o padre Luciano Santos, ele tomou posse na paróquia lá em São Gonçalo dos Campos. Daqui a pouco o padre vai falar. E também o arcebispo Dom Zanoni falou nossa reportagem sobre por que a transferência do padre Luciano foi via as redes sociais, já que ele mandou fazer essa pergunta a Dom Zanoni. Eu fiz. Daqui a poucos detalhes. Delivery de drogas desarticulada em Feira de Santana. Jovem assassinado em feira por criminosos que pularam o muro, simularam ação policial. Suspeito de tentar matar ex-companheiro é baleado e morre em confronto com a PM. E jovem de 21 anos é baleado dentro de condomínio e morre na UPA. Essas e outras serão notícias a partir de agora no seu programa radiojornalístico de todas as tardes.

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0: Valeu, senhora Rosimeire, a popular Morena do Rádio. A senhora faz falta, viu? Pode ter certeza disso. Eu estou ouvindo aqui pela externa. Muito bem, senhora Rosimeire. 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Alô Jorge, um forte abraço, obrigado pelo carinho da audiência. 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Um abraço, José Lito, gente boa, da melhor qualidade. 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Ô, Lina Santana, quem está na ponta da linha? Ontem encontrei nosso amigo Fiinho e bateu um papo conosco, viu? Fiinho gosta de falar. Fala, Fiinho. Boa tarde, Fiinho. Tudo bem? Esse Fiinho dos...
1: Mas aí, irmão, boa tarde. Boa tarde a todos. Eu quero mandar um alô para Pido Oiteiro, primeiro lugar. Que ele chega lá e me pergunta se eu já estou tomando um ali.
0: Não está tomando não, Fiinho?
1: Não, não estou tomando uma não. Que
0: você está se recuperando aí do pé, né?
1: Recuperando o pé. Mas sempre eu quero mandar um alô para essa turma aí. Quero mandar um alô para todos os feirantes. Quero mandar um alô para o povo de Gameleiro, o povo daqui de Curitiba, lá, Oiteiro. E também... Não esqueço de mandar um alô para Rose, Mercadinho Santa Bárbara.
0: Ah, Rose.
1: Quero mandar
0: você
1: um alô.
0: Você é da Mercearia São José.
1: É, Mercearia São José.
0: E vende barato aqui no zero.
1: É, vende barato.
0: E o alô do médico que lhe atendeu lá na Gameleira?
1: É, o alô, eu quero mandar um alô para o médico, agora eu não sei o nome dele. Mas eu
0: esqueceu o nome do médico, Fiinho?
1: Esqueci, mas eu mando um alô para ele.
0: Ele é seu amigo, Fiinho?
1: É, mas eu esqueci o nome dele. Mas agora eu vou perguntar ele como é o nome dele. Isso. E mando um alô para ele. Mas não esqueça também de mandar um alô, rapaz, para meu amigo Juna, meu amigo Tonhãozinho.
0: Juna vem para cá fazer zoada.
1: É, meu amigo Gagal também, tem que mandar um alô para ele.
0: Oi, cadê o requeijão de Santa Bárbara? Já chegou, não?
1: Ainda não, tá chegando ainda agora tarde.
0: A Morena do Rádio que é o requeijão de Santa Bárbara.
1: Que é requeijão de Santa Bárbara, né? A Morena do Rádio, ninguém tá esquecendo de mandar um alô pra mim. Eu fico quase ligado aqui, mas...
0: É porque ela tá comendo muito queijo de Santa Bárbara.
1: Tá comendo muito queijo de Santa Bárbara, né? Oi, irmão, você tá levando ela pra Santa Bárbara, mano?
0: Não, o requeijão vende lá pra cá.
1: Ah, vende lá pra cá. Não sei se você levava ela pra Santa Bárbara. Requeijão vem lá pra cá, né, irmão?
0: É. E cadê Raimundo Deró, rapaz?
1: Ah, Raimundo Deró, não, eu não vi ele
0: sair. Ele tá bem?
1: Não. Rapaz, eu não
0: Nunca
1: vi.
0: Mais ele foi lá, não?
1: Nunca mais ele teve lá. Quando ele me vê, ele diz assim, rapaz, você tá demais. Eu digo, não, Deró, tô tranquilo.
0: Porque você fica falando no rádio.
1: É. Você tá falando no rádio, você tá falando no rádio e tal. Eu digo, não, tranquilo. Aí eu dou risada com ele, né?
0: Ô, Fiinho, e cadê a farinha boa e a pinga boa?
1: Tem uma farinha boa, tem um pinga boa. Pinga da boa. E ainda tem um licorzinho do bom.
0: É, ainda tem licor ainda, rapaz? Tem... Mas já passou São João e São Pedro?
1: Mas ainda tem um licorzinho ainda, que é bom. Um licorzinho bom.
0: Cadê o homem da bacia? Tava na área ontem, né?
1: Tava, ontem ele tava.
0: E ontem ele pegou pesado?
1: Rapaz, ali só pega em casa. Ali nem na rua, só pega em casa.
0: Ih, dona, como é o nome dela? Dona Isabel, né?
1: Dona Isabel. Ah, Dona Isabel, uma grande figura, né?
0: Ontem ela tava de folga.
1: Tava de folga.
0: É quem tava...
1: Ontem foi o filho. E aí...
0: O homem da bacia.
1: É, o homem da bacia.
0: Cadê Serrote?
1: Serrote, ah, rapaz, Serrote disse que ia fazer uma moqueca de sarigue.
0: Ah,
1: pra domingo.
0: Ah, é.
1: Eu mando um alô pra ele, ele esquece de Serrote, mas ele diz, olha, quando você faz sua moqueca de sarigue, não esqueça de mim não, viu? Agora, faça a moqueca de sarigue bem feita, viu?
0: Valeu, Finho do Zero! Um abraço pra você, meu irmão. É. E a Morena do Rádio já avisou aqui, ó. O tempo esgotou, viu? É. Corre da Morena do Rádio, tu sabe quem manda é ela, viu?
1: É.
0: Ela manda e obedece. Se eu falar de se a matéria ficar grande demais, ela puxa minhas orelhas. Você sabia disso?
1: É certeza, irmão. Tá bom, irmão. Ela... Olha, Morena do Rádio, não puxa a orelha de Ivan, não, viu, rapaz? Ivan, bota lá em cima, Ivan, bota lá em cima, Morena do Rádio. E aí?
0: É, rapaz,
1: eu vou mandar até um abraço pra ela hoje, mandar um abraço pra ela, que ela hoje tá fora do ar, né, mas amanhã ela tá aí, eu vou mandar um grande abraço pra ela.
0: Ela então. Tava fora do ar ontem, hoje ela tá num programa.
1: Hoje tá no programa, né?
0: É. Ontem você ficou com saudade dela, né?
1: Ontem foi, hoje eu mandei um abraço pra ela, tô mandando um abraço pra ela aí.
0: Um abraço.
1: Um abraço, Morena do Rádio.

0: Um abraço aí para ele. Mas vamos lá agora acionar aqui o repórter Ney Silva. Fórum Social Ambiental reúne especialistas e discute mudanças. E a partir de agora, essa matéria especial do Atento do Rádio.
1: A Prefeitura de Feira de Santana realizou nesta terça-feira o primeiro Fórum Socioambiental do município. O evento, promovido pela Secretaria Municipal do Meio Ambiente e Recursos Naturais, SEMAN, integra o Plano de Ações da pasta para 2026. O fórum reuniu especialistas, representantes de universidades, estudantes, integrantes de órgãos públicos e gestores municipais para discutir os impactos das mudanças climáticas e definir propostas para fortalecer as políticas ambientais para as cidades. A secretária de Meio Ambiente de Feira de Santana, Jaciara Costa, explica que o fórum foi idealizado diante da necessidade de preparar o município para os desafios provocados pelos eventos climáticos extremos.
2: Então, é um prazer estar aqui. A Prefeitura de Feira de Santana, através da sua Secretaria de Meio Ambiente e Recursos Naturais, ela promove esse fórum com as intenções mais importantes, principalmente faz parte do nosso plano de ação para 2026. O fórum vem com essa ideia de discutirmos ações relevantes sobre como mitigar as mudanças climáticas. É uma emergência, né, que todos os envolvidos, principalmente os palestrantes, eles trazem a realidade de como é que está e o como fazer para melhorar o que vamos enfrentar. É um enfrentamento de todos, todas as envolvidos na sociedade, sociedade civil, né, as universidades estão presentes, as escolas públicas, a gente trouxe os jovens para que possamos, de fato, pensar em ações de relevâncias que vai trazer essa preservação ambiental diante das mudanças climáticas.
1: Jaciara Costa, o fórum pretende construir propostas e soluções para a região. Vai sair algum documento deste evento, que acontece em dois turnos aqui no auditório da Secretaria Municipal de Educação?
2: Sim, nós vamos montar um documento a partir de ideias e discussões que traremos à mesa. A pauta é justamente para que, pós isso, provoque, né? É o nosso papel como Secretaria de Meio Ambiente, é promover políticas públicas ambientais e esse traçado importantíssimo de quais medidas importantes precisamos tomar hoje em Feira de Santana, em vários aspectos, né? Nas ilhas de calor, nas questões das secas, enchentes, o que é que temos feito para nos preparar? Principalmente aí o advento desse super El Niño que a gente vai vivenciar e que precisamos preparar a nossa população para vivermos isso.
1: Convidado para o evento, o secretário municipal de Desenvolvimento Urbano de Salvador, Sóstenes Macedo, afirmou que a troca de experiências que ocorreu durante o fórum entre os municípios é essencial para fortalecer as políticas ambientais.
3: Muito importante esse encontro, a gente poder reunir aqui especialistas de Salvador e de Feira de Santana, o prefeito Bruno Reis e o prefeito José Ronaldo, que são pessoas que querem muito bem dos seus cidadãos, estão aqui buscando discussões para que nós possamos apontar os caminhos para o futuro. Salvador avançou bastante nos últimos anos, ainda com o prefeito Assemi Neto, quando reestruturou toda a nossa organização de meio ambiente, de defesa civil, de políticas públicas e licenciamento para essas áreas ambientais, de tal modo que nós temos hoje uma segurança jurídica muito grande para oportunizar a todos aqueles que querem investir em Salvador, mas sabendo que o nosso desenvolvimento urbano ele é sustentável. E aqui, nesse colóquio, nesse fórum, nesse encontro, junto com a secretária Jaciara, secretária de Meio Ambiente aqui de Feira de Santana, a gente tem a proposta de conversar, discutir e apontar os caminhos, observar o que é que vem dando sucesso, vem tendo êxito ao longo do último período e apontar para que o futuro nós estejamos na pauta mundial de responsabilidade climática.
1: Em Salvador, a situação é mais complicada devido às encostas, né? Sempre tem desabamentos de residências, né?
3: Nós avançamos muito, você observa que nesses últimos anos os índices e os episódios de deslizamento, desabamento diminuíram bastante, evidentemente que é uma cidade com a topografia geografia extremamente complexa, de tal modo que gera uma atenção especial, mas o prefeito Bruno já há muito tempo vem realizando, executando uma série de contenções de encostas. A Defesa Civil, por meio de seu diretor Adriano Silveira, hoje inclusive, enquanto estamos aqui, está fazendo inauguração de mais uma geomanta. Então todo esse trabalho realizado pela prefeitura vem garantindo resiliência, noites de sono tranquila para o povo soteropolitano.
1: O diretor de Planejamento e Educação Ambiental da SEMAN, João Dias, ressalta que a localização geográfica de Feira de Santana torna o município especialmente vulnerável às mudanças climáticas.
4: Olha, é muito importante porque Feira é uma cidade já de porte médio para grande e nós temos uma localização que fica no final do Recôncavo e no começo do sertão. Consequentemente, nós já temos sérios problemas com o clima. Tem a questão da seca, tem a questão de enchentes dentro da própria cidade e tem a questão da temperatura, que segundo os cientistas já mudou um pouco. E aí a gente precisa cuidar dos recursos hídricos e da arborização. Por isso que é muito importante nós aprendermos sobre as mudanças climáticas. Nesse caso, é emergência climática, porque já é mais preocupante ainda do que mudanças climáticas.
1: O debate sobre meio ambiente e clima se tornou mais urgente nos últimos anos, né?
4: Devido ao aumento da população mundial e o uso de combustíveis fósseis, o planeta tem aquecido e tem derretido geleiras, tem aumentado a temperatura do mar, tem criado problemas climáticos no mundo todo, como terremotos, tornados, ilha de calor, secas, queimadas, enchentes. E por isso, a cada dia que passa, é necessário a gente discutir o assunto e tomar providências.
1: Quais os principais temas discutidos durante esse evento que acontece em dois turnos, né?
4: A gente vai discutir a questão da educação ambiental com o professor Dr. Gilberto, vai discutir a questão da adaptacidade com o Dr. Sócio, secretário de Desenvolvimento Urbano de Salvador, e à tarde nós vamos falar sobre transição energética justa com a professora doutora Cristine da Associação de Pescadores, visto que há uma preocupação no mundo todo que aconteça a transição, mas que essa seja justa.
1: Iniciado por volta das 9 horas, esse fórum socioambiental que aconteceu no auditório da Secretaria Municipal de Educação se encerrou por volta das 17 horas. Reportagem Ney Silva.
0: Valeu, Atento do Rádio, repórter Ney Silva. O Atento do Rádio está sempre ligado aqui no programa Panorama Geral. Valeu, valeu. Abraçar Francisco do Supercompra, viu, Lina Santana? Ele já mandou aqui um WhatsApp para mim. 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Francisco do Supercompras, que ontem estava lá em São Gonçalo, viu? Ele foi prestigiar aí a posse do padre Luciano. Daqui a pouco a gente vai dar destaque, o padre vai falar, e outras entrevistas que nós realizamos lá no querido município de São Gonçalo. Mas antes de chamar as broncas setor policial, Lina Santana, vamos chamar aí Vadinho da Gameleira. Ele mandou aqui um vídeo e um áudio, vamos ouvir aí. Ele disse que o rapaz da oficina aí, ó, fica com o rádio, a mesma oficina fechada, o rádio tá lá ligado na educadora. Fala, Vadinho, na volta, Lina, me chama direto com as broncas do setor policial.
5: Música. meu amigo Ivan Costa. Ó, depois você manda um abraço aí. Fala essa da oficina. Diz que o rádio dele não sai da tomada não, e é verdade, ó. Cheguei aqui, tá fechado, ó. Mas o rádio tá nas alturas, ó.

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Agora são 12 horas e 50 minutos, 12h50. Estamos aqui reconectando, né, com o Ivan Costa para a gente trazer as informações do setor policial. Ivan Costa. Tem algum sinal aí se você está conseguindo nos ouvir, não está chegando aqui a sua voz.

12 horas e 52 minutos, agora sim, agora com você, Ivan Costa, voltamos aí com o panorama geral com você, direto de Feira de Santana, é isso? Vem de lá, Ivan Costa!

0: Vamos lá agora com as broncas do setor policial aqui dentro do programa. Delivery de droga desarticulada em Feira de Santana. Dois homens de 20 e 30 anos investigados por tráfico de drogas envolvidos em um esquema de delivery de entorpecentes foram presos em flagrante pela Polícia Civil da Bahia. Ontem, quarta-feira, dia 15, durante uma operação realizada em Feira de Santana. Os dois investigados foram autuados em flagrante por tráfico de drogas e permanecem custodiados à disposição da Justiça. A ação foi realizada pela polícia por meio do Departamento Especializado de Investigação e Repressão ao Narcotráfico, com atuações de equipes da 9ª Delegacia de Tóxicos e Entorpecentes em Feira de Santana, Bahia. Jovem assassinado em Feira de Santana por criminosos que pularam o muro, simularam ação policial. Um jovem de 9 anos, identificado como Ian Sérgio dos Anjos Cerqueira, foi morto a tiros na madrugada desta quinta-feira de 16, após ter a residência invadida no bairro Chácara São Cosme, em Feira de Santana. De acordo com informações policiais, o crime ocorreu por volta das 3 horas em um imóvel localizado na rua Canavieira, onde a vítima morava. Dois homens encapuzados pularam o muro do terreno, alegando falsamente serem policiais, invadiram a casa e efetuaram o disparo contra o jovem. Uma equipe do Departamento de Polícia Técnica em Feira de Santana foi acionada para realizar a perícia e remover o corpo. A autoria e motivação do crime ainda são desconhecidas. As investigações estão a cargo da Delegacia de DH em Feira de Santana, Bahia, Brasil. Suspeito de tentar matar ex-companheira é baleado e morre em confronto com a PM em Feira de Santana. Um homem morreu após ser baleado em um confronto com a Polícia Militar na noite da última quarta-feira ontem, no bairro Gabriela, em Feira de Santana. Segundo a corporação, o suspeito foi atingido no momento em que tentava assassinar a ex-companheira a tiros de plena via pública. O caso aconteceu por volta das 19 horas, na rua Allan Kardec, uma guarnição do motopatrulhamento tático Garra realizava rondas de rotina na região quando os PMs ouviram os gritos de socorro vindos da via pública. Ao se aproximarem para averiguar a situação, os policiais deflagraram o homem agredindo, ameaçando a mulher. De acordo com o registro policial, antes mesmo que a equipe pudesse investir verbalmente, o agressor sacou uma arma e atirou contra a ex-companheira. Diante do atentado, os militares reagiram e balearam o suspeito. Após cessar fogo, os policiais constataram que o homem havia sido atingido. Ele foi socorrido pela própria guarnição, levado ao Hospital General Cléristo Andrade, mas não resistiu aos ferimentos e teve óbito confirmado na unidade de saúde. Jovem de 21 anos morre baleado dentro do condomínio Um jovem de 21 anos foi morto a tiros ontem quarta-feira no bairro Conceição. A vítima, segundo aqui as informações, morava no conjunto Vila, localizado no Rosário, mas foi surpreendida pelos atiradores em outra localidade. De acordo com as primeiras informações colhidas pela polícia, o crime aconteceu por volta das 20 horas e 50 minutos no condomínio B12, no bairro Conceição. A vítima estava no residencial quando quatro homens armados a bordo de um veículo de cor preta se aproximaram. Os criminosos desembarcaram do carro e efetuaram diversos tiros contra a vítima e fugiram logo em seguida. Após o ataque, o jovem foi socorrido por familiares para a unidade de pronto atendimento do bairro Mangabeira. Apesar do esforço, Jean Carlos não resistiu aos ferimentos provocados pelas perfurações que atingiram principalmente a região do tórax. o corpo foi removido para o Departamento de Polícia Técnica de Feira de Santana. Olha o que mais, a polícia está jogando duro, como sempre, né? Aí foram as broncas, setor policial, para o programa Panorama Geral de hoje.
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1: Pois é, aí foram as broncas do setor policial para o programa Panorama Geral de hoje. Ô Moreno do Rádio, hoje eu estou aqui no bairro Santo Antônio dos Prazeres, viu? Estou aqui em Feira de Santana, aqui no União da Construção. O cliente, em primeiro lugar, que vende materiais de construção ao lado do meu amigo Zé Gol, que é o vice-prefeito da cidade de Coração de Maria. Também ao lado de Diógenes, que é o irmão de Zé Gol. E meu amigo Dilson, do União Supermercado Unidos, aqui no bairro Conceição, em Feira de Santana, viu? Abraço, meu amigo Dilson. Dilson, eu sou fã dele. Ele tá com chapéu preto, chapéu de fazendeiro, tá com a pinta de fazendeiro. Tem muito gado, muito cavalo bom, né, Dilson? Até a picape que ele tá também é uma picape de fazendeiro, né, Dilson? Um abraço, meu irmão. E meu amigo Zé Gomes concedeu aqui, ó, um café quentinho da hora, viu, Morando do Rádio? É, rapaz, é bom, viu? Beleza, ó, vou até tomar um café aqui, ó. Que delícia, Morena do Rádio. Pois é, a senhora tá aí de bico seco, mas o café tá aqui, eu vou botar pelo fio, vai chegar aí, viu? Ô, Lina, mas agora vamos falar sobre ontem lá em São Gonçalo dos Campos. É, eu vou deixar o comentário com a senhora. Negócio de igreja católica, Potó já falou, não te mete nisso, viu, Ivan? Não te mete. É, porque você não sabe, eu fiz a cobertura, a senhora vai chamar aí, eu vou chamar aqui as matérias, vou rodar as matérias na sequência, vamos ouvir o prefeito de São Gonçalo dos Campos, Tarcísio Pedreira, que vai falar sobre a posse do padre Luciano. Ouvi a primeira dama, estava chorosa ontem, Gardênia, o prefeito Clelima também, que se emocionou na posse do prefeito, do padre Luciano. Vamos ouvir o padre Luciano, em seguida a gente ouve aí o arcebispo Dom Zanoni, Demetino Castro. Eu perguntei aí, a senhora lembra, senhora Rosimeire, que eu falei, ó, padre Luciano, o senhor foi transferido via rede social. Ah, essa pergunta deveria ser feita, tem que ser feita a Dom Zanoni. E nunca mais ouvi Dom Zanoni. E ontem, quando eu vi ele na igreja católica, eu perguntei. E o padre, o arcebispo respondeu, viu, Lina? Aí depois a senhora analisa aí as palavras do arcebispo. A senhora comenta e em seguida a senhora chama aí os nossos comerciais com a chamada Dia dos Motoristas. E na volta eu volto com mais informações, falar de Copa do Mundo, falar de Campeonato Baiano de Esporte, acionando o repórter Ney Silva. E se der tempo eu tenho que trazer alguma coisa, matéria especial sobre o aniversário de Pedrão, 64 anos, no último domingo, viu? Essa matéria, desde segunda, era para ir pro ar, mas não deu. Mas hoje a gente vai organizar. Tá certo, Lina? Agora vamos ouvir logo aqui, começar com o prefeito Tarcísio Pedreira, que falou a nossa reportagem em relação aí à posse do padre Luciano Santos.

0: Panorama geral aqui em São Gonçalo, estou ao lado aqui do prefeito Tarcísio Pedreira. Que noite emocionante, muita gente, Coração de Maria, onde o padre Luciano fez história. E agora ele vai fazer história aqui na igreja aqui em São Gonçalo, prefeito. Um abraço.
1: Muito emocionante, é como eu disse lá agora há pouco, nas minhas poucas palavras lá na igreja, né, no altar. É que pela primeira vez, né, na minha vida, nos meus 41 anos de vida, eu entrei na igreja de São Gonçalo e me senti um peixe fora d'água. Imagine, imagine você ser o prefeito, né, no segundo mandato, nascido e criado aqui, chegar na igreja da sua cidade e ver mais gente diferente, né, estranha, né, do que as pessoas da cidade. Então isso é, sem sombra de dúvida, uma prova, né, do trabalho desempenhado ao longo dos 9 anos que o padre Luciano exerceu, né, o ministério dele, né, em Coração de Maria, né. Vi o prefeito de Coração de Maria, amigo Clay Lima, se emocionar espontaneamente, né, ele e sua esposa. Então eu tenho certeza de que a saudade, né, que vai deixar lá, né, que ele está deixando lá, é a alegria, né, do povo de São Gonçalo. O Coração de Maria e São Gonçalo dos Campos são cidades muito próximas, né? Então, a partir do padre Luciano, né, nós teremos agora mais motivos para receber pessoas de Coração de Maria aqui. E eu tenho certeza que o padre Luciano, junto com a nossa vontade de trabalhar, nós faremos muitas coisas positivas em São Gonçalo dos Campos, a começar pela restauração da igreja, né, dessa belíssima igreja que tem 330 anos de história. Então, eu estou maravilhado, né, com a chegada dele. Chegou chegando, né, e agora a gente não pode deixar a peteca cair, né. O povo de São Gonçalo, sem sombra de dúvida, está recebendo um pastor que por onde passou deixou, escreveu a sua história, mas agora chegou o momento dele escrever a história dele aqui em São Gonçalo.
0: Inclusive ele tem um temperamento muito forte, assim, uma pessoa verdadeira, é parecido o seu estilo, né?
1: Dá certo, vai dar certo, né? Eu gosto de pessoas verdadeiras que falam o que pensam. Eu não gosto de gente calada demais, né? São perigosos, certo? Então, às vezes as pessoas têm, prefeito Tarcísio é difícil, é brigão, não sei o quê, mas eu conversei com o Clay, ninguém ouvir, né? Se resolve, pronto, é a vida que segue.

0: Estou aqui ao lado da primeira dama de Coração de Maria, Gardênia Lima. Hoje aqui a igreja é super lotada de fiéis, muita emoção. Padre Luciano tomou posse aqui como novo pároco dessa igreja, como a senhora viu esse evento, e muitas pessoas de Coração de Maria lotou aqui a igreja. Um abraço.
1: Oi, Ivan, boa noite. Hoje foi assim, quando eu cheguei aqui na igreja de São Gonçalo, eu olhei e olhei, só tinha nosso povo. O Coração de Maria toda está aqui, eu me senti em casa. O prefeito Tarcísio também falou isso, né? Isso aí é o que mostra o amor que o pessoal, que o povo de Coração de Maria tem pelo padre Luciano. E também eu e Clay, o amor que a gente tem por ele. Assim, para mim é muito difícil, eu não posso dizer que estou feliz. Que padre Dionísio me desculpe, mas a gente vai criar os laços. Eu tenho certeza que ele vai fazer um excelente trabalho. Mas assim, ainda tá doendo, sabe? Toda a separação é dolorosa, ainda a separação de um padre, um amigo. Um padre que, nesses anos que Clay está prefeito, sempre nos direcionou. Toda vez que Clay tinha uma decisão muito difícil de ser tomada, ele consultava o padre Luciano. E aí, depois de longas conversas, de muitos conselhos, e essa decisão sempre era a mais acertada. A gente tinha um propósito, tem o propósito de colocar a santa. Vamos colocar essa santa, queria que ele iniciou com a gente e ele terminasse esse propósito. Mas a igreja, né, a gente tem que aceitar, porque a igreja é maior do que a vontade da gente, né? Ele levou o evangelho lá em Coração de Maria de uma forma louvável e tenho certeza que vai fazer o mesmo aqui em São Gonçalo.
0: E Coração de Maria, que tem um privilégio, né? A maior população é uma população católica, né? Praticante.
1: Isso, Coração de Maria é eminentemente católica, não desfazendo as outras religiões, né? Porque eu acredito que onde houver o bem, onde se está chamando por Deus, clamando por Deus, orando a Deus, não é? É a religião. A gente não pode fazer essa diferenciação nem discriminação. Se eu tiver que ir a um templo religioso, né, eu vou respeitar. Agora, eu cresci e nasci na doutrina católica. Então, assim, é Deus, religião é Deus, é acreditar em Deus e fazer o bem, né, a prática da caridade, e você está na religião certa.
0: Gardênia, muito obrigado pela sua atenção, é sempre uma satisfação entrevistá-lo.
1: Eu sempre falo isso, gosto muito de sua entrevista, gosto muito de sua presença em Coração de Maria, sempre falo, obrigada pela sua presença sempre, fazendo essa cobertura e trazendo a informação. Como você faz, né? Tem Coração de Maria. Sempre fala, obrigada pela sua presença, sempre fazendo essa cobertura e trazendo a informação

0: Prefeito Clei Lima, o senhor aqui hoje em São Gonçalo dos Campos, Padre Luciano, a igreja superlotada de fiéis do município de Coração de Maria, inclusive o senhor se emocionou em falar do padre, que além do bom trabalho que ele fez e boas amizades e mudou a história da igreja católica em Coração de Maria. Forte abraço, prefeito.
1: Forte abraço, meu amigo Ivan, para você, todo mundo que está assistindo aí, ouvindo a gente agora. É muita gratidão, né? Foi muita emoção, a gente ficou emocionado ali. A primeira dama, antes de eu subir, ela já estava ali chorosa. E é um sentimento para a gente de coração de despedida e de acolhimento, né? Para o pessoal de São Gonçalo dos Campos. E a gente sabe o período que a gente passou com o padre Luciano lá. Foi 9 anos de muito trabalho. Ele transformou a nossa cidade, a nossa paróquia. Ele ajudou muito, ele contribuiu em vários aspectos, assim. Então, o padre Luciano se tornou um grande amigo, né? Como se fosse um familiar mesmo. E isso transmite uma emoção, por isso que a gente hoje aqui ficou emocionado aí.
0: Inclusive, o padre, ele gosta de desafio, ele falou aqui que vai restaurar essa igreja, que é uma igreja histórica aqui na Bahia.
1: Não, não tenha dúvida não, o padre Luciano, quando ele coloca a meta assim, ele corre atrás para poder atingir, e lá em Coração de Maria foi dessa forma, ele conseguiu fazer grandes feitos lá, e graças a Deus e ao padre Luciano lá, a paróquia evoluiu muito, ele conseguiu construir muita coisa. Eu acredito sim, tenho certeza, pela determinação dele, pela força e dedicação, que aqui também em São Gonçalo não vai ser diferente.
0: Prefeito, em relação também, a gente observa, a santa, o senhor pretende instalar, já tem previsão?
1: A gente já está com a santa lá, confeccionada praticamente, a gente está com o problema só do terreno. A gente fez uma de apropriação de um lado e agora apareceu um outro proprietário de uma área que era praça, sempre foi praça. E juntou um documento e entrou com o processo aí, mas eu tenho fé em Deus, que é uma causa aí da igreja, de Deus, que a gente vai conseguir resolver isso aí o mais breve possível.
0: Valeu, prefeito, um grande abraço.
1: Valeu, meu amigo, um abraço para todo mundo aí. Valeu, tchau, João.

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3: Dom Zanoni, que momento histórico, né? Padre Luciano, coração de Maria em peso.
4: Posse de um pároco é sempre um momento forte de fé e eclesial. É aquele que é chamado, configurado a Jesus, o bom pastor, vai cuidar e tem a missão de santificar, de governar, o pastorear e sobretudo de ensinar o povo a caminhada, a vida, o próprio ser de Jesus. Então é esse momento, essa celebração, com a participação muito bonita, né, da paróquia do Coração de Maria, e aqui entregando o seu padre, aquele que fez tanto bem à comunidade, é chamado a cuidar, a zelar dessa porção do povo de Deus.
3: O padre Luciano, ele tem um temperamento muito forte. Eu perguntei a ele sobre a mudança dele, que ele foi comunicado via as redes sociais. Ele transferiu, mandou fazer essa pergunta ao senhor. Por que a mudança dele foi comunicado via as redes sociais? Que ele disse que anteriormente foi transferido, mas sempre foi comunicado pessoalmente.
4: A mudança na igreja tem a missão do bispo, é aquele de... O processo de padre Luciano já há mais de tempo deveria ser mudado, né? E a pedido dele, nós achamos por bem de mantê-lo mais anos. Então, não é uma mudança rápida, mas uma espera, uma paciência do bispo para que ele fizesse o trabalho e no tempo oportuno. E que a missão do bispo, como é chamado a ver de maneira mais alta e ver a totalidade. O bispo é aquele que tem a preocupação com o todo. E não deixar esse peso no padre, se fosse consultar pelo povo que ele ia ficar. Mas a missão dele é ir onde é enviado. Essa é a missão do profeta, não fazer aquilo que quer, mas fazer aquilo que a igreja precisa.
3: Para a gente finalizar, ele também falou aqui em seu discurso a restauração dessa igreja, que é uma igreja histórica. Inclusive mandou fazer alguns projetos para a reforma.
4: Pois é, um do empenho... Da responsabilidade do padre, é o zelo pelo patrimônio, edificar a igreja, sabendo que a necessidade de dialogar com os poderes,

0: compreendendo a igreja, a sua missão, o seu papel, a sua responsabilidade.
1: Zanoni, muito obrigado pela sua atenção.
0: Eu que agradeço, e compreender, o bispo é aquele que tem essa missão de confirmar os irmãos na fé. E é chamado a conduzir a igreja como pastor, assim como o padre Luciano, que é firme, tratado como delegado, e ele tem que obedecer aí o bispo, né, que é o seu pastor, né?

0: Padre Luciano, que noite, hein? Muitas emoções. Hoje, o senhor aqui agora fazendo parte da paróquia aqui em São Gonçalo dos Campos, Padre Luciano.
1: Foi uma noite marcante, né? Uma página que se abre na história da paróquia de São Gonçalo dos Amarantes, né? E trazendo também a recordação de tanta gente, do Retiro, Coração de Maria, amigos e familiares de Irará, pessoas de Água Fria, pessoas de Conceição do Jacuípe, por onde passei, e pessoas de Feira de Santana, né? Eu tenho muita gratidão, né, à presença ilustre de prefeitos, de autoridades, de pessoas que vieram, sobretudo, reconhecer o meu trabalho, reconhecer de que, de fato, eu sou um instrumento do Evangelho de Cristo e que, por algumas vezes, eu alcancei o coração deles.
0: Padre, o entrevista agora ao prefeito, o senhor é um homem verdadeiro, como tem que falar, fala. O prefeito também tem um temperamento parecido ao seu, ele até brincou, olha, quando a gente for sentar, se for pedir resolver, a gente conversa nos bastidores, mas eu gosto de gente assim.
1: Eu sou muito autêntico, eu sou de dizer o que penso, o que acho, sem fazer rodeio, né? Porque acho que nós vivemos num mundo de falsidade, onde as pessoas ainda não têm a nota de R$3, mas se fabricar, o Banco Central perde, né? Então, eu sou aquela pessoa que não sou de esconder o que sinto, o que acho, o que penso, e chego aqui assim, porque acho que é isso que deve fazer parte de qualquer relação.
0: E o senhor tem um desafio que é justamente restaurar essa igreja, a igreja histórica aqui no estado da Bahia.
1: A igreja de São Gonçalo chora, proclama, pede uma restauração e pedindo a Deus, nosso Senhor, que nos permita fazer isso sem ter recursos, né? É uma paróquia que não tem recursos até então. Primeiro, a conscientização das pessoas, a corresponsabilidade delas para com essa igreja, porque quando se pensa em tombamento, se pensa que quem vai fazer isso é o governo, né? Quem vai fazer isso é o poder público. Não. Quem deve fazer, cuidar da igreja, somos nós, que somos católicos, que somos fiéis, que amamos nosso Senhor, e o templo é a casa de Deus, né? Então, essa é uma responsabilidade de todos. Nós queremos, sim, um tombamento para a preservação, para que isso seja um bem, não somente da igreja, mas um bem do mundo, o bem da humanidade, o bem, sobretudo, de São Gonçalo dos Campos.
0: E a emoção do prefeito Clei Lima?
1: Clei, construímos laços de amizade, né? Não foi simplesmente o prefeito e o padre, foram amigos, né? Vivemos momentos tensos, né? Mas momentos sempre de muito respeito dele para comigo, meu para com ele, e o que a gente construímos foi aquilo, uma amizade que continua além da minha saída. Então, o que eu posso desejar a Clei? Que ele seja muito feliz, que ele possa progredir e possa fazer prosperar ainda mais aquela cidade de Coração de Maria.
0: Como você ouviu também os fiéis, não só de Coração de Maria, que vem em peso, mas a própria Pirimbau, Irará, Água Fria, tiveram aqui 3 prefeitos, né, da região, aqui também veio prestigiar o senhor.
1: Eu vejo a responsabilidade, né, de saber que o meu trabalho vai além de um púlpito e de um altar. Meu trabalho está no coração das pessoas, na vida das pessoas. E é isso que é evangelizar. Evangelizar além daquilo que é o nosso lugar, o púlpito, o altar. Evangelizar para ficar, e não evangelizar para ser transitório. Então, essa é a minha responsabilidade, esse é um compromisso que cada dia mais prezo, porque são pessoas que eu estou próximo para falar do Evangelho, estou próximo para falar de Jesus Cristo, e estou próximo para levá-los para Deus.
0: Grande abraço, Padre, que Deus lhe abençoe nessa nova caminhada.
1: A todos do Panorama, muito obrigado por sempre estar comigo, por sempre me acompanhar, desejar que Deus os acompanhe, que Deus os assista e reze por mim, porque preciso muito de oração.

0: 13 horas e 19 minutos, 13:19, Ivan Costa pediu para fazer um comentário, né? Mas o comentário que eu quero fazer, Ivan Costa, é inicialmente parabenizar, né, o padre Luciano pela sua trajetória e por este novo capítulo, né, que se inicia. E já enviei mensagem para ele me pedindo perdão por não poder estar presente lá nesta solene celebração da sua posse, mas porque eu tive um outro compromisso, mas já nos falamos e vamos estar nos encontrando, mesmo porque eu estou lá em São Gonçalo dos Campos com o nosso com o programa religioso todo sábado lá na Coirmã Rádio São Gonçalo. Então vamos sempre estar nos falando e nos encontrando quando possível. Esse é o padre Luciano Santos, né? Desse jeito que ele falou aí, Ivan Costa. Verdadeiro, autêntico, diz o que pensa, né? Mas é também este padre com propósitos. E quando ele assume um propósito, ele chama o seu rebanho para poder cumprir. E ninguém tem a dúvida que esse projeto da reforma da Igreja de São Gonçalo dos Campos vai sair. Porque o padre Luciano, ele é assim, determinado. Eu tive a alegria de fazer parte ali da ordenação do padre Luciano e de estar fazendo a transmissão também. E o padre Luciano, né, nada mais, nada menos, trouxe para a sua ordenação. Ele disse que era um desejo, um sonho dele, e ele trouxe nada mais, nada menos do que a banda Vida Reluz, uma banda de música católica, que estava assim no auge do auge, né, da música sacra, música católica, e ele, né, foi e trouxe, né, e tantos outros, só estou dando um exemplo lá do início, né? E agora ele já tem uma trajetória, né, com muitos amigos, com muita gente que sabe da responsabilidade com que o padre Luciano Santos, né, faz o seu trabalho, o seu projeto, os seus projetos na paróquia e que ajuda esse povo de Deus a caminhar, né, na estrada de Jesus Cristo, seguindo as palavras do seu evangelho. Desejo aqui o meu abraço fraterno ao padre Luciano, que São Gonçalo dos Campos, né, hoje foi Coração de Maria e toda a região, que ontem, né, que foi, né, com lágrimas nos olhos, o coração apertado de saudade, né, levar o padre Luciano para uma nova missão. Não tenha dúvida que pelo trabalho que vai ser desempenhado, pela dedicação, pelo cuidado, pelo zelo com esse rebanho, quando chegar a oportunidade do padre Luciano ser transferido de São Gonçalo, serão os sangonçalenses que irão levar, enviar para a nova missão também com lágrimas nos olhos, porque o padre Luciano cativa no lugar que ele passa. Em relação a essa questão com Dom Zanoni, quem acompanhou, eu não fui, mas eu acompanhei através das redes sociais da paróquia, né, o momento da renovação das promessas sacerdotais. E o padre Luciano, né, foi perguntado se ele prometia obediência ao bispo, né, a Dom Zanoni e aos sucessores, e ele falou com voz firme: prometo. Né? E aí está a missão da igreja, como disse Dom Zanoni. Que Deus abençoe nosso querido padre Luciano e a amizade continua. Achei bonito ele falar, né? A amizade com o prefeito de Coração de Maria vai além, né, da saída dele, e eu tenho certeza que a amizade desse povo querido de Coração de Maria vai além, né? Eu já passei muito por essas situações, o coração, né, sempre com muita saudade, mas com muita alegria de acolher também o novo que chega para poder nos ajudar a crescer na fé e a estar sempre mais perto de Jesus. A água boa que a gente bebe, não é, minha amiga Lia, dona moça, que estão aqui ouvindo e dizendo belas palavras? A água boa que a gente bebe, a gente também leva para que os nossos irmãos de outras cidades, de outras paróquias, também possam beber e se saciar.
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0: Horas 24 minutos. minutos, 13h24. Vamos então, Ivan Costa, aqui já chamar logo o bloco do apoio cultural. O nosso projeto, né? O nosso projeto Dia do Motorista já está chegando, viu? Já está próximo dia 25, Dia do Motorista, e você vai acompanhar as homenagens do Panorama Geral aqui pela Rádio Educadora de Conceição do Jacuípe, na coordenação de Ivan Costa, que é simplesmente um chofer, um motorista de alta categoria. E ele vai homenagear a todos os motoristas aqui no projeto, né, Dia do Motorista 2026 no Panorama Geral. Depois do apoio cultural, a gente volta com você, Ivan Costa, aí direto de Feira de Santana.
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1: Vamos para o apoio cultural.
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0: Opa, senhora Rosimeire, a popular morena do rádio. Muito bem, seus comentários, como sempre, bem abalizados aí em relação à fé católica. Falou tudo aí sobre o padre Luciano Santos, né, que ontem emocionou, foi uma missa de estreia, né, do padre Luciano, que tem um papel importante, né, a igreja lá de São Gonçalo dos Campos, São Gonçalo dos Amarantes, está numa situação muito complicada, né? Precisando de uma reforma. Ele disse que já mandou fazer o projeto da parte elétrica, também já mandou fazer o projeto da reforma geral. Inclusive, ele conversando em off, já fez um levantamento de todas as empresas, as indústrias. Ele vai se reunir com as indústrias, com o comércio, com a Câmara de Vereadores, também com a administração do prefeito Tarcísio e também com outras pessoas. E, inclusive, o prefeito deu uma ideia a ele, vai ter esse final de semana, o Festival de Inverno, que é esses próximos dois finais de semana, que é aniversário, faz parte do aniversário de São Gonçalo dos Campos. Ele vai usar lá, vai ter cheio de gente, né? E vai usar o palco lá para pedir, né, que as pessoas contribuam para a reforma da Igreja São Gonçalo. A Igreja de São Gonçalo dos Campos, a Igreja Matriz. Mas vamos lá, senhora Rosimeire, acionar aqui o repórter Ney Silva, que vem com informações aqui dentro do programa Panorama Geral, o programa que deixa você bem atualizado e sabendo de tudo. A matéria que ele traz agora: safra de 2026 está permitida em Feira de Santana. Trabalhadores rurais falam sobre a safra deste ano. E os detalhes com o Atento do Rádio.
1: Apesar das chuvas terem causado alagamentos, a agricultura de Feira de Santana não recebeu o volume necessário de água para uma boa colheita neste ano de 2026. O presidente da Associação Comunitária de Lagoa Suja, no distrito de Maria Quitéria, José Ferreira Salles, diz que a zona rural do município vem sofrendo há anos com essas dificuldades. José Salles afirmou que para 2026 não há mais o que recuperar na agricultura. Ele explicou que foram feitas poucas plantações neste ano. Com isso, é necessário se fazer um planejamento para o próximo ano e que os agricultores de Feira de Santana precisam se organizar.
2: Bom dia, Ney. Bom dia, Dilto Coutinho. É um prazer estar falando no seu programa. Nesse, você sabe que a zona do rural de Feira de Santana, há muitos anos, passa por grande dificuldade. A produtividade da nossa zona rural ter sofrido bastante, tem baixado bastante a produtividade. Esse ano também não é diferente. Nós aguardamos que o município, esse ano, pudesse distribuir o prometido, que é a distribuição de semente e os tratores para arar a terra e gradear. A semente chegou em todas as comunidades, eu acredito, mas o trator não chegou em todas as comunidades, só algumas que chegou. Isso traz grande dificuldade para o agricultor poder plantar o suficiente que ele desejaria plantar. Então, estamos aguardando aí as possibilidades, ver se para o ano que vem a prefeitura pensa melhor e faça uma estratégia política de distribuição de semente e trator para facilitar o homem do campo produzir mais do que já produz.
1: Teve uma reunião recente, né, na comunidade de Caruá, lá no distrito Governador João Duval Carneiro, conhecido como Ipuaçu. O que é que se tratou essa reunião? O que participou? Saiu alguma cobrança para as autoridades nesse encontro?
2: Tivemos nessa terça-feira uma reunião, nós fomos convocados para uma reunião na comunidade de Caruá, que é distrito de Ipuaçu, para discutir um pouco essa questão da perca da safra, que a gente compreende que boa parte dos agricultores vão perder a safra. Desde o ano passado, a prefeitura não conseguiu registrar a perca da safra do ano passado, tanto que os agricultores que entraram no programa Garantia Safra não vão receber o Garantia Safra, porque a prefeitura não conseguiu registrar necessariamente, e foi mais de R$1 milhão que o agricultor deixou de ser investido na zona rural. E a reunião de Ipuaçu essa semana foi exclusivamente preocupado com a estiagem que está por vir pela frente. já se fala hoje no, na imprensa e nos órgãos de comunicação, que há possibilidade de no ano, no início, no fim desse ano e no início do ano que vem, ter uma grande seca no nosso município. Por isso, nós já começamos a preocupar a questão de água para os animais e também humano, e ração para os animais também. Se nós não discutirmos isso antes, termina quando acontecer o fato, que for discutir, isso você perde muito tempo. Então, por isso, foi convidado para fazer parte desse evento a Secretaria de Agricultura, a Defesa Civil, órgão do Governo do Estado, como é BDA e IAK, sindicato, para fazer uma grande discussão sobre a possibilidade de uma grande estiagem no nosso município de Feira de Santana.
1: Nós sabemos que na zona rural de Feira de Santana, alguns trabalhadores, eu não sei se a maioria ou a minoria, mas sobrevive mesmo da cultura de subsistência, né? O feijão que planta, é o milho e traz para a cidade, e isso está prejudicado então, né?
2: Fica prejudicado também, porque quando você não consegue plantar a quantidade que você deveria plantar, é claro que você também não consegue colher. Se não consegue colher, você diminui a sua renda, seu potencial de renda. E aí você entra a situação que começa a ficar mais difícil para o homem do campo. Então, quando você deixa de plantar, esse prejuízo vem. Então, esse é o pensamento que nós temos que pensar já, 2027, que é para montar um plano para a gente conseguir recuperar o terreno perdido que nós tínhamos na zona rural de Feira de Santana.
1: Neste ano de 2026 não tem como recuperar mais nada, então, né? Se pelo menos não chover nos próximos dias, ou se continuar chovendo, mas uma chuva mais prolongada. Está chovendo, mas é preciso uma chuva mais prolongada, não é isso?
2: Esse ano dá para recuperar mais. O que tem de plantar, já plantou.
1: O ano está perdido em termos de agricultura em Feira de Santana, é isso? É.
2: Se não colheu, está perdido. Porque se não plantou, é lógico que não tem como plantar mais. A gente percebe que plantou muito pouco esse ano, a agricultura se investiu muito pouco no plantio do feijão, no plantio do milho, no plantio de mandioca, se plantou muito pouco. Então, praticamente é um ano perdido esse ano. Então, o que nós temos que pensar agora é nos planejar para o ano que vem, para a gente tentar superar essa perda que nós tivemos esse ano.
1: Não dá para perceber no centro de abastecimento, na Marechal Deodoro, na Praça do Lambilambi, né? Essa dificuldade de alimentação, mas esse alimento vem tudo de outras cidades, de outros estados, né? Você encontra o empinho, você encontra tudo que você imaginar, né?
2: É verdade, Neci. Você, Feira de Santana é uma cidade, é um município, sempre foi um dos maiores municípios produtivos da Bahia, Feira de Santana. Deixou de ser. Mas nós podemos voltar a produzir. Nós, pela associação, e falando um pouco da nossa associação, nós estamos com alguns projetos estratégico para a zona rural de Feira de Santana. Já conversamos com várias entidades, várias pessoas, da necessidade do resgate da produção. Nós temos vários agricultores que ainda estão dispostos a produzir, mas precisa que tenha uma política pública voltada para isso, além da produção, pensar a comercialização. Nós estamos encaminhando alguns projetos hoje para o governo do Estado, tentando resgatar alguma política produtiva, criatório de galinha caipira, o projeto Raiz da Bahia, Minha Casa Minha Vida, e outros projetos de apicultura, piscicultura do município de Santana, para você viabilizar, melhorar a vida das pessoas. E a comercialização não parece nem tão difícil. Hoje você tem um município que pode comprar todo o produto da merenda escolar, para a merenda escolar, toda a produção para a merenda escolar.
1: Como já aconteceu no passado, né?
2: Como já aconteceu no passado. Você tem o governo do Estado que pode comprar boa parte da produção da agricultura. O que está faltando é nós ter uma política de produção para nós poder ter o mercado. Nós já temos, que é o município para ser um grande nosso mercado e o Estado para ser um grande nosso mercado, sem contar os outros mercados. Então, incentivar os agricultores na busca dessa produção.
1: Conversamos com o presidente da Associação Comunitária da Lagoa Suja, no distrito de Mariquitéria, José Ferreira Salles. Reportagem Ney Silva.

0: Opa, senhora Rosimeire, no pique da informação aqui do programa Panorama Geral. Valeu, Nienei Silva. Você volta na próxima segunda-feira, como sempre, carregado de informações. Ô, Lina Santana, agora vamos falar sobre o aniversário da cidade de Pedrão, que completou na última semana, foi no último domingo, 64 anos. Estive por lá e fiz algumas matérias especiais. Vamos ouvir aqui o prefeito Nassara de Chico, que esteve lá presente. Ouvi o prefeito Cardeal da Silva, ele que também é presidente do consórcio de infraestrutura do Litoral Norte. E ouvi o prefeito Marcílio Menezes, que também vai falar nossa reportagem sobre o aniversário de Pedrão. A partir de agora, essas matérias especiais aqui dentro do Panorama Geral. Amigos do Panorama Geral, hoje Pedrão em festa, 64 anos, estou aqui ao lado do prefeito Nassara, prefeito de cidade vizinha Irará, e estou aqui presente, assim também como o Marcílio está sempre lá também, né? As duas cidades são irmãs.
1: Sim, sim. Prazer e satisfação estar aqui, né? Comemorando 64 anos de emancipação de Pedrão, essa cidade querida, com a irmã, Pedrão já foi filha de Irará, uma cidade filha de Irará, hoje somos irmãos e ter Pedrão, essa administração do prefeito Marcílio, toda a equipe, a sua vice-tade, essa Câmara de Vereadores também, tem trazido para Pedrão um desenvolvimento muito grande que de uma certa forma contribui com toda a região. Então fico muito feliz de estar aqui hoje comemorando esse aniversário de Pedrão e fortalecendo essa parceria entre Pedrão e Irará para que a gente possa cada vez mais trazer desenvolvimento para essa região.
0: Prefeito, São João também, esse ano, como foi ano passado, repercutiu muito a festa cultural da cidade.
1: Sim, graças a Deus, São João de Irará principalmente teve muito destaque por ser um São João de paz. Não tivemos nenhum tipo de ocorrência de violência. Foi um São João que a gente viu muito as famílias, crianças, idosos, juventude, todas reunidas, curtindo o São João mais tradicional. Então para a gente foi de muita alegria ver a cidade cheia, município em festa. Nós apoiamos dezenas, foram mais de 40 arrastões de arraiais na zona rural, então fortalecendo também o São João da zona rural. Então a gente teve aí um São João muito harmônico em todo o município, trazendo renda, trazendo diversão, melhorando a economia do nosso município.
0: Prefeito, ano passado só realizou aquela corrida dos pais, esse ano vai manter novamente o Dia dos Pais?
1: Com certeza, foi uma inovação que nós levamos para Irará e foi um sucesso e esse ano vai ser diferente. Vamos manter a mesma organização, a mesma estrutura. Fé em Deus, vai ser mais uma bela corrida.
0: Já abriram as inscrições?
1: Ainda não. Nas próximas semanas a gente vai estar divulgando e a abertura também das inscrições. Um abraço.

0: meus amigos do Panorama Geral, estou aqui ao lado de Branco Salles, ele que é o prefeito Carvalho da Silva, presente aqui no município de Pedrão.
1: Prestigiar o meu amigo e prestigiar um município tão importante como esse no litoral norte da Grécia Baiana. Marcinho está de parabéns, o povo de Pedrão. Isso, eu fico muito feliz de ver as políticas públicas acontecendo e desenvolvendo um município tão importante do nosso território. Marcinho está ali entre o sertão, né, entre o portal do sertão e o litoral. Mas faz parte do nosso consórcio, graças a Deus, vim dar um abraço, vim acompanhar o trabalho que ele está fazendo. Pedrão está de parabéns. O seu povo e o seu prefeito hoje faz uma gestão realmente que representa quem mais precisa de políticas públicas.
0: Como é que está o município de Carvalho da Silva?
1: Vai bem, obrigado. Está convidado a conhecê-lo no nosso município. Nós estamos fazendo um trabalho muito importante, são 6 anos de mandato, colocando a educação como prioridade, colocando a saúde como prioridade. Graças a Deus, Carvalho da Silva, em alguns aspectos e assuntos, somos referência não só no estado, mas no Brasil. Então, fico muito feliz. Isso é um trabalho coletivo dos meus secretariados, das pessoas que se envolvem política no coletivo, e graças a Deus eu posso conduzir esse grupo e dizer que sou muito grato e orgulhoso de conduzir Carvalho da Silva com a equipe que eu tenho.
0: E o consórcio de infraestrutura do Paraná?
1: Nós temos um consórcio composto por 18 municípios e graças a Deus a gente vem com o apoio do governo do estado, fazendo o possível para desenvolver o nosso território. Então, feliz também por fazer parte, por ser presidente desse consórcio e poder ajudar o nosso território.
0: E daqui a pouco vai dançar ao lado da primeira dama, juntamente com a banda Top 10?
1: Com certeza, não pode ficar de fora, né? Nem todo dia que tem Top 10. Então, parabenizar mais uma vez o prefeito, o município, e que essa festa seja comemoração de tudo que já foi conquistado e que Pedrão possa conquistar muitos e muito mais e continuar desenvolvendo seu município, servindo de referência para o nosso território.
0: Forte abraço, obrigado.
1: Eu que agradeço a oportunidade, me coloco sempre à disposição.

0: aqui no município de Pedrão, hoje festa nesse domingo, dia 12 de julho, 64 anos de administração política, prefeito.
1: Boa tarde, Ivan, com certeza, dia muito, muito especial para todos nós pedronenses. Estamos recebendo aqui diversas pessoas de cidades vizinhas, autoridades, inclusive, prefeitos, vereadores, ex-vereadores, e temos a grata satisfação de estar participando disso junto com o nosso povo.
0: Teve hasteamento das bandeiras, sessão solene, missa solene, teve também alvorada e desfile com várias fanfarras de outros municípios daqui de Pedrão.
1: Com certeza, a gente prestigia nossos colegas prefeitos em outras cidades, a gente prestigia os movimentos culturais e a gente também recebe como retribuição a visita deles todos, fanfarras belíssimas, todas elas fizeram apresentações que encantaram todo o público presente e a gente continua ao longo do dia com vários eventos aí até a noite.
0: Prefeito, que a gente observa, assim como foi no São João, seus eventos, o senhor faz banquete para os convidados e para a população em geral, né?
1: Com certeza, a gente não trabalha com camarote, a gente não tem como a gente se distanciar do nosso povo. Graças a Deus, a gente faz as coisas aqui de uma forma organizada, enxuta, com a participação de toda a população em igualdade de condições.
0: Cadê o arroz? Famoso arroz de Pedrão.
1: Hoje o cardápio é churrasco, mas terá oportunidade sim, você retornará a Pedrão em breve para a gente mais uma vez se deliciar com arroz dos encorados.
0: O senhor tem administração organizada, se organizou aí uma grande atração daqui a pouquinho, tem as atrações locais, regionais e top 10, né?
1: Com certeza, a expectativa é muito boa, sabemos que o público é grande, vamos testar a nossa cidade em termos de capacidade de público, porque hoje a lotação é na máxima.
0: Tá vindo caravanas de Alagoinhas, Feira de Santana, Salvador.
1: Alagoinhas, Feira, Salvador, Barrocas, Conceição do Jacuípe, Coração de Maria, Irará, Terra Nova, Teodoro Sampaio, Aramari, Oriçangas. Vai ser uma festa bonita.
0: Prefeito, 64 anos, mas na sua administração a cidade tem muito como morar, né? Infraestrutura, muitas coisas mudaram para melhor.
1: Com certeza, graças a Deus a gente montou uma equipe bem montada, a gente acompanha o trabalho dia a dia, a gente pede sempre eficiência e a gente gastar bem o dinheiro público. A gente está investindo bastante, vamos começar uma série de obras e a gente, depois da cidade organizada, hoje a gente planeja, a gente executa e a gente está construindo um futuro muito bom para todo o pedronense.
0: Um abraço.
1: Um abração, Ivan, é um prazer ter você aqui, parabéns por sua audiência, parabéns por seu perfil, profissional sério, é isso que a gente precisa.
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5: Valeu, valeu, prefeito Marcílio, que falou nossa reportagem aqui do Panorama Geral. Inclusive, a banda Toque 10 se apresentou, né? E lotou a cidade de Pedrão, né? Teve outras atrações, Menina Faceira, teve também atrações locais lá de Pedrão, foi uma festa maravilhosa. O prefeito conseguiu fazer uma parceria aí, o cachê foi 400 mil da banda Toque 10, olha, no São João 650 mil, mas quando passou as festas juninas, aí a banda Toque 10 conseguiu lá tocar em Pedrão por 400 mil. Aí o prefeito conseguiu fazer uma parceria, aí conseguiu levar a banda para lá, né? E teve hasteamento das bandeiras, teve missa, teve alvorada, teve desfile cívico com várias fanfarras de Pedrão, de outras cidades, exemplo de Irará, também de Amélia Rodrigues, teve também de outras cidades, como por exemplo Santo Amaro da Purificação. E ouvimos aí o prefeito da cidade Cardeal da Silva. Cardeal da Silva fica na litoral norte, logo após você entra entre rios, aí você entra à direita, né, quem vai daqui para Aracaju, e aí fica Cardeal da Silva, onde tinha aquela prefeita Maria Quitéria, a prefeita bonitona na época, inclusive a eleição agora em 2024, o prefeito atual o prefeito Branco Salles, ele ele disputou com a Maria Quitéria, né? E Cardeal da Silva, me lembro que eu passei lá no final do ano, eu vi de Baxios, né? Que fica no litoral norte, na praia na costa dos Coqueiros, e passei lá por Cardeal da Silva, fica próximo à Linha Verde, né? E ele também é presidente aí do consórcio de infraestrutura do litoral norte. Um abraço a toda a população de Cardeal da Silva e ao prefeito aí Branco Salles, que falou a nossa reportagem. Olina, agora vamos dar um toque na bola. A partir de agora, o toque de bola no seu rádio.
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Ah, meus amigos, agora finalizar o programa Panorama Geral com as notícias do esporte aqui dentro do Panorama Geral. Falar aqui da final da Copa do Mundo, ontem a Argentina, de virada, rapaz, aplicou 2-1 na Inglaterra. A Inglaterra conseguiu abrir o placar e a Argentina foi para cima, a Inglaterra se trancou, né? E aí a Argentina foi para cima, conseguiu empatar e virar o jogo 2-1. E agora a Argentina vai pegar a Espanha, Argentina e Espanha, no próximo domingo, dia 19 às 16 horas, horário de Brasília. E a Argentina vai para mais uma final, tentar aí o tetra, né? Tentar o seu quarto título mundial. E Messi, com 39 anos, jogando, é o principal jogador da Argentina. Só que a Espanha também é um time bom. Eu acho que a maioria dos brasileiros vai torcer aí para a Espanha. Espero que a Espanha conquiste seu título, seu segundo título mundial. Já que a Espanha tem um título mundial conquistado na Copa da África em 2010. A Argentina foi a última campeã em 2022, conseguiu seu tri, né? E agora, 4 anos depois, tem a chance de novo agora de ser campeã para conquistar o seu tetracampeonato. A gente foi tetra muito tempo atrás, em 94. A Argentina ainda está tentando conquistar o seu tri, o tetra. E duas finais consecutivas, né? A Argentina foi para a final de 2014 aqui no Brasil, 2018 não foi para a final, mas em 2022 foi para a final, foi campeã, e agora tem a chance de novo de ir para a final da Copa do Mundo para tentar o seu tetra. E agora, desejar aqui boa sorte para a equipe do Fluminense, e a equipe do Fluminense que vai jogar diante do Feira, lembrando que o jogo de ida na Arena Cajueiro foi 0-0. O próximo domingo, no Joia da Princesa, o Fluminense joga diante da sua torcida. O Joia deve estar lotado, viu, no próximo domingo, jogo marcado para as 15 horas. Aí o Fluminense, se der empate novamente, vai para os pênaltis. Mas vamos aguardar, né? E aí é o jogão, tá aberto aí para as duas equipes de Feira de Santana. Quem ganhar, quem vencer esse jogo, estará na Série A do ano que vem. Já a equipe do Barreiras joga com o CSA. O Barreiras, que venceu a sua primeira partida, já está praticamente com o pé na Série A. Aí foram as informações do esporte aqui dentro do programa Panorama Geral. O esporte volta na próxima segunda-feira. Espero que a Espanha aí ganhe a Copa, né, Lina? Vamos embora, encerrar o programa, Lina Santana. Hoje não tem nenhum cantor famoso assim com a paternidade nova hoje, Lina. Vamos encerrar aí ao som Vá Com Deus, Roberta Miranda. Aumente o volume do seu rádio.

0: Pois é, com essa música bonita, vá com Deus, eu vou com Deus e vocês fiquem com Ele, porque Ele é maravilhoso. Um grande abraço a todos que nos acompanharam e desejo a todos uma ótima tarde de quinta-feira, um bom final de semana. Eu vou ficando por aqui, mas pretendo voltar, se Deus quiser, Ele adquirir ao lado da Morena do Rádio, na próxima segunda-feira, a partir do meio-dia, eu e ela, ela e eu. E quem chega a partir de agora para comandar o Tarde Alegre, para a alegria de milhares de ouvintes ligados aqui na 88.5, é ela. O sorriso mais conquistador. Admário cantou bem aí, né? Lina Santana. E lembre-se, gente.
1: E aí, Ivan Costa?
0: Nunca pise em seu semelhante, mesmo que ele seja uma pedra em seu caminho. Simplesmente entregue a Deus, porque Deus saberá fazer dele exatamente o que merece. Boa tarde a todos e até segunda. Um abração de coração do seu amigão. Tchau, gente.

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3: 2:07.

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2: 2:20.
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1: Olá, olá, minha gente. Agora 2:32. 2:32. Estou chegando com o nosso Tarde Alegre. Hoje tem um pouquinho de rinite alérgica. Afinal de contas, as temperaturas esses dias despencaram, viu?

0: desculpas, né, pela minha ausência ontem. Não pude estar aqui, mas Débora Evelyn estava por aqui conduzindo o nosso Tarde Alegre. Obrigada, Débora Evelyn. Tudo de bom. Um abraço para você.
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0: É, está aí. Os nossos ouvintes não ficam sozinhos nas tardes da educadora.
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0: Hoje é quinta-feira e o nosso calendário, marca 16 de julho de 2026. Estamos vivendo hoje os 197 dias dos 365 do calendário 2026. A lua está na sua fase nova. A estação é do inverno.

0: Ainda no nosso calendário, os fatos históricos, jornalísticos que marcou esta data, foi lançado o sexto livro da série Harry Potter.
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0: Foi lançado na Irlanda e em outros países no dia 16 de julho de 2005 nos Estados Unidos. E em outros países também, como Nova Zelândia, Austrália, África do Sul, entre outros.

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1: Ainda seguindo aqui no nosso calendário, famosos que nasceram nesta data, a princesa Vitória. A princesa Vitória da Suécia nasceu em Estocolmo.
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1: Em 1977.
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1: No calendário dos santos, hoje comemora-se Nossa Senhora com o título de Nossa Senhora do Carmo ou Nossa Senhora do Monte Carmelo. Nesse dia se comemora a festa de Nossa Senhora do Carmo ou do Monte Carmelo. A ordem carmelitana considera seus fundadores o profeta Santo Elias e seu discípulo Santo Eliseu.
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seguem aí, os que professam a fé católica e seguem aí o Frei Gilson e também o Instituto Hesed, eles são de espiritualidade carmelita. São, hoje é o dia de festivo para as congregações dele que celebram Nossa Senhora do Carmo.

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1: dia. Para todos os aniversariantes de hoje, dia 16 de julho, é o seu dia especial. É o dia do seu aniversário, então você vai receber de todos nós da Educadora do Tarde Alegre as homenagens, os parabéns, os votos de muitas felicidades e bênçãos na sua vida. Aqui no Tarde Alegre, os parabéns, quem canta é Brazilian Boss.

Parabéns, parabéns para você que completa idade nova hoje, dia 16 de julho. Você também que completou idade nova ontem, dia 15 de julho. É para você também. Eu não estava aqui, mas hoje quero mandar este abraço especial para você que completa idade nova hoje. Abraçar aqui minha amiga Adriana. Adriana completou idade nova ontem. Deus abençoe, Adriana. Nós trabalhamos juntos, né? Aí, em um período na Câmara de Vereadores, né? Essa turma aí, composta por minha amiga Adriana, minha amiga Marise, minha amiga Tônia. Tônia trabalhou hoje na farmácia. Um grande abraço aí a essa turma boa, nossa amiga Marinalva. E dia 15, né? O aniversário ontem de nossa amiga Adriana, esposa de Ney. Deus abençoe em nome de toda a família aí, dos amigos, de todos que fazem parte também do grupo de oração Nova Aliança, né? Que ela faz parte, que Deus abençoe. Parabéns, minha amiga Adriana. Deus abençoe sua vida com muita saúde, paz e felicidade. Sucesso, alegria no coração e dinheiro no bolso, que não faz mal pra ninguém.

0: Vamos com nossa mensagem de otimismo de hoje. A nossa mensagem tem o título Deus Vê.
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0: Deus vê. Deus vê o sofrimento das suas criaturas. Ele enviou Jesus a este mundo para viver como elas, sofrer o mesmo tipo de situações. Deus sabe as aflições que passamos. Ele vê toda a dor do ser humano que ocorre por causa do pecado, do egoísmo que está no coração do homem. E por isso nos dá a salvação. Ele vê os nossos medos, vê as nossas dificuldades, vê o nosso coração. Ele vê tudo. Deus vê tudo. Ele sabe de tudo. Ele está em todos os lugares. Ele caminha com seus filhos e filhas. Deus nos protege das garras do inimigo, das ciladas ele nos defende e nos dá descanso debaixo de suas asas. Nos dá carinho, amor e conforto. Deus tudo vê.

Aí a banda Som e Louvor, dono de tudo. Deus é o dono de tudo e Deus tudo vê. Ouvindo esta linda canção, vamos ao apoio cultural. Depois do apoio cultural, tem mais Tarde Alegre aqui na Educadora.

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1: 2h45.
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4: 2h54.
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2: 3 horas. Agora.

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1: Que linda oração cantada, esta música do Ministério Adoração e Vida. Hoje, livre sou. Deus vê tudo. Deus vê quando a gente está caído e estende a mão para nos levantar. Deus vê quando a gente está aflito e vem, nos abraça com o seu amor para que a gente seja fortalecido, renovado. Deus vê quando você está preocupado e vem com a sabedoria do Espírito Santo para te dar o discernimento, para nos dar o discernimento que a gente precisa, a sabedoria para dar os passos certos. Deus vê tudo e sabe de tudo, nos disse a mensagem de hoje, e caminha com seus filhos. Deus caminha conosco, Deus está sempre com a gente. Somente quem anda conosco é que pode ver as nossas quedas e nos ajudar a levantar. Os outros que estão distantes, eles vão ficar sabendo que você caiu e que alguém te levantou. Mas aquele que caminha contigo, aquele que está sempre presente, né, é aquele que vai ver quando você tropeçar e cair, e ele vai estar por perto para te ajudar a levantar. Para te ajudar a levantar. E Deus é assim, né? Você pensa em alguém que caminha junto com você, e aí quando você celebra, ele está junto. Quando você está lutando, ele está junto. Quando você cai, ele se apressa, corre para junto de você para te ajudar a levantar. Os outros vão ouvir como uma história, como um fato contado, como uma reportagem jornalística, ou quem sabe até como uma fofoca, vão ouvir falar. Os que não caminham contigo, que estão distantes da tua presença, não caminham contigo, só vai ficar sabendo. Alguém que vai contar. Mas aquele que caminha contigo, ele vê quando você cai e corre para te ajudar a levantar. Deus é assim. Deus caminha com os seus filhos. Por isso, ele vê tudo, como disse nossa mensagem de hoje. Deus vê tudo e sabe de tudo, porque caminha conosco, porque está presente na nossa vida.
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4: 6 e 8.
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3: 3:16. 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
1: Agora são 3 horas e 40 minutos, 3h40, de volta aqui no nosso Tarde Alegre, já tocando as canções do baú. Já tocamos aí uma bela sequência musical, um oferecimento todo especial da Real do Solar Berimbau. 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
1: Ouvimos aí uma maravilhosa sequência musical aqui nas nossas canções do baú. E nós vamos ficar devendo alguns pedidos, né? Ou melhor, substituímos alguns pedidos musicais. Ouviram quantas músicas estão assim esquecidas, né, no nosso baú. A produção, junto comigo, nós percebemos que estamos assim no baú, tocando quase que as mesmas músicas e os mesmos cantores. E tem muitas músicas que estão esquecidas, então a gente, né, decidiu aqui relembrar para vocês, para os ouvintes, que a gente sabe que às vezes o ouvinte vai mandar a mensagem, é aquela que vem mais forte na mente, é a que manda, né? Eu sei que cada um tem sua preferência musical, gosta mais de uma música, mais de um cantor, mas a gente precisa diversificar bastante, né? Um pouquinho mais aqui no nosso baú de canções, né? Ouvimos, por exemplo, esta de Gerry Adriani, né? Em Todas as Árvores do Mundo, já há um bom tempo que não ouvíamos aqui. Daniel pediu, Daniel foi lá em 1979 e pediu A Cor do Som, Abrir a Porta, né? Muito tempo, né, que a gente não toca uma música desse grupo, A Cor do Som. A quem abriu o nosso baú? Sandy e Júnior, né? A dupla Sandy e Júnior com esta linda canção, A Lenda. Então a gente vai tocando algumas músicas para lembrar você, né? As outras canções, você pode até, porque tem gente que gosta de escrever o nome, né? Para não esquecer e depois relembrar. Depois, né, já pedir a música. Então a gente, junto com a produção, a gente vai dar essa diversificada nas músicas do nosso baú para você também ter a oportunidade, aquelas pessoas que não podem participar também, ouvir também outras músicas. Então a gente, quando você não ouvir tocando sua música, que às vezes tem gente que se empolga, né? Aí pede, por exemplo, né? Aí pede assim, deixa-me ver aqui um cantor bem, bem distante, né? Aí pede assim, Erasmo Carlos, aí pede Erasmo Carlos, 3, 4 vezes na semana. A mesma música, o mesmo cantor. A gente vai dar uma diversificada no nosso baú. Mas não é para deixar de pedir, não, viu? Todo mundo vai pedindo. Aí, quando você ouvir uma música diferente, anota lá para você pedir também esta música, né, diferente aqui no nosso baú, para a gente revirar e diversificar bastante, a gente ouvir bastante músicas diferentes. Minha amiga Conceição Aires, por exemplo, cantou para mim aqui um versinho com o tom de uma música que também, eu vou até tocar ela para minha amiga Conceição, tem um bom tempo que a gente não ouve aqui, né? Eu me lembro que a última vez, né, já tem bastante tempo, quem pediu foi minha amiga Maria Luísa, do Parque Ouro Verde, que ela pediu uma música de... É, acho que Atraíde Alexandre, eu toquei essa música que minha amiga Nenê Aires cantou pra mim esse versinho com o tom dessa música.
3: 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Tarde, Lina. Como estás? Eu gostaria de mandar um alô para Socorro, minha cunhada, lá no Valdez. Ela 24 horas no ar, na Rádio Educadora.
1: Um abraço, minha amiga Socorro, no Valdez. Aquele abraço, obrigada aí pelo carinho da audiência. Ouvinte top, nota mil também com minha amiga Conceição Aires. Agora eu quero saber de você, que música é essa, né, que minha amiga Nenê Aires usou a melodia? Meu amigo Carlos já sabe, ele não, acho que não vale. Ele branca não vale não, viu? Não vale dizer não, que eu sei que vocês dois sabem. Eu quero saber dos outros ouvintes, que música é essa que minha amiga Nenê Aires cantou aqui essa melodia, né? Fazendo esse... Fazendo... Eu esqueci a palavra agora que faz, né? Aqui, como é que se refere. Mas fazendo, cantando pra mim, mas com a melodia dessa música. Quem vai me dizer que música é? E a gente vai ouvir depois do apoio cultural, viu? Ouvimos também Paulo Márcio, estava escrito Reginaldo Rossi, o rei do brega. A gente não pode faltar no baú. Já tem muito tempo, a gente estava verificando, bastante tempo que a gente não toca Reginaldo Rossi aqui no nosso baú de canções. Aí a gente foi lá, né, com a produção, buscar lá no fundo uma de Reginaldo Rossi, as 4 estações, para a gente ouvir esta bela canção. Vamos para o apoio cultural? Daqui a pouco tem o seu pedido também aqui no nosso baú. A gente vai revirar um pouquinho, mas vamos tocar, fazer todo o possível para tocar a sua também. Me ajude a revirar o baú.
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5: 3:48.
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11: 3:58.
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1: Boa tarde, Lina Santana. Que Deus abençoe a nossa tarde de quinta-feira. Mandar uma boa tarde para minha família em Muritiba, para todos os seus ouvintes. Margot do Rio Seco, Valdomiro do Picado, Lia do Carrapato, Homem das Amizades Granfino, Homem do Sariguê, Seu Carlos na Estrada da Volta. Ô, Lina, por favor, toque aquela música de Sandra de Sá, Bye Bye Tristeza. Um abraço, Lina. Já estou imaginando quando você sair de férias, porque a gente não vai ter seus momentos de reflexão, suas mensagens são muito boa pra gente, viu? Beijo.
2: Boa tarde, Lina. Lina, manda alô pra esses amigos aí que estão assistindo pra lá, Mugue Costureja, Margot do Rio Seco, Ano do Requeijão, Belina, Valdomiro e minha amiga Margarida, que estão assistindo o programa. Manda alô também pra minha prima Luísa, minha prima Alícia, que está te escutando agora, e todos que estão te escutando, viu? Passa uma música para oferecer a meus amigos e amigas, não esquecendo de você. Deus te abençoe, Deus te proteja, Lina. Deus te dê uma boa tarde. Lina, quando você der um abraço no padre Luciano, dê por mim também, viu? Que ontem eu dei por você. Dê por mim. Dê um abraço, cuide do nosso padre.
3: Boa tarde, Lina. Estou passando para desejar uma ótima quinta-feira, abençoada por Deus. Gostaria de mandar um alô para você, Ademário Reis, Braulina do Beiju, Marisa, Militão, Nádia, Ivo, Dona Tonha. Gostaria que você passe a música na Canção do Baú. A música de... De Aguinaldo Timóteo, A Casa do Sol Nascente, para oferecer amigos e amigos e todos que estão curtindo a Educadora FM. E tenha uma ótima tarde. Na hora da roda de samba, Quixabeira da Matinha, tá a sua escolha.
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Fechando então o nosso baú de canções de hoje. Ouvimos aí o Toque Internacional, pedido de Branca, pedido de meu amigo Carlos, da Estrada da Volta. Minha amiga Vanderlei acertou, viu? A música, e ela mandou aqui, é realmente, Vanderlei, esta música, ela é cantada por vários artistas, viu? A Alain Aladim canta essa música, a Thaíde Alexandre, que a gente tocou, o Laírton em seus teclados também regravou esta música, Henrique e Hernani também regravou esta música, Só Liguei Porque Te Amo. E Chico Rei Paraná, né, que Vanderlei mandou para mim aqui, Chico Rei Paraná, cantando esta canção. Um abraço, minha amiga Vanderleia. Vanderleia disse que também pensou que eu tava de férias. Ah, não, Vanderleia. E não sai, não posso sair de férias sem avisar, não, a vocês. Uma obrigação que eu tive que fazer, que eu precisei fazer, eu precisei fazer. E aí, não pude estar aqui ontem, viu? Um abraço, minha amiga Vanderleia, de Amélia Rodrigues, todos os nossos ouvintes aí de Amélia. Aquele abraço, obrigada pelo carinho da audiência. Dona Ana do Requeijão, aquele abraço também. Vamos finalizar este programa, essas canções do baú. E essa que eu vou finalizar vai para a senhora, viu, Dona Ana do Requeijão? Esse pedido aqui de Tia Olga, a gente vai tocar também para Dona Ana do Requeijão. Essa música do Agnaldo Timóteo. Deixa eu me achar aqui, que eu já coloquei. Agora perdi onde foi que eu coloquei aqui.

0: vamos lá, finalizar o baú. Vou mandar essa aqui pra minha amiga Nininha também. Minha amiga Nininha lá da... De Coração de Maria. Até esqueci o nome do lugar da minha amiga Nininha. É que a mente tá devagar hoje, viu? Ai, Cana Brava. Meu amigo Pedro da Fazenda Poções também. Já chegou ali depois das 13h30. Não dá tempo mais para atender o seu pedido. Oswaldo Taxista. Glorinha da Ilha Curitiba. Um abraço. Dona Moça. Dona Moça está ligadinha. Toque daí que eu ouço daqui, né, dona Moça? Aquele abraço, viu? Neide Ramos, minha amiga Neide Ramos, né? Ontem foi aniversário de Renato, cunhado de Adriana. Ah, Renato, Renatinho da Bahia, né? É, aí da Ilha Curitiba, mando meus parabéns pra ele, é meu primo. Vamos ouvir aqui a mensagem da nossa amiga Neide Ramos.
1: Aqui é Neide Ramos, da Praça da Fumex, queria mandar um abraço. Especialmente pra você, Lina, que eu sou sua fã, e pra Margot do Rio Seco. Lina, toca pra mim a música de Zezé de Camargo e Luciano no dia em que eu saí de casa.
0: Fico devendo pra amanhã, minha amiga, mas boa pedida, viu? Já vou botar aqui nas anotações, mas se você ver que eu tô esquecendo, me lembro, viu? Minha amiga Neide Ramos. Então, vamos finalizar com essa de Agnaldo Timóteo, já tá na hora da roda de samba. A gente volta amanhã com as canções do baú. Eu quero começar amanhã, Neide Ramos, o baú com essa música, viu? Você me lembre. Amanhã é sexta-feira, rapaz. Amanhã é dia de lambada, não tem o baú, não. Só segunda-feira, minha amiga Neide Ramos. Segunda-feira. Amanhã a gente vai dançar uma lambadinha, que é sexta-feira. E... segunda-feira a gente toca essa canção linda do Roberto Carlos, do Zezé de Camargo e Luciano, no dia que eu saí de casa.

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1: Só pra dar um gostinho aí à minha amiga Neide Ramos.

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4: 4:21.
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7: 4:28.
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1: Boa tarde, Lina. Um abraço. E se a casa tiver roda de samba, coloca a música de Jaqueirinha do Sertão. Valeu.

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6: 4:44. Agora é hora de roda de samba.
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0: bonzinho, mas vai ficar continuar bom, viu? Aqui na Educadora é sempre bom, porque tá na Educadora.
1: Tá na Educadora! 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
0: Eu vou só encerrar aqui a programação, vou ajeitar aqui o horário, o suplemento musical do nosso amigo Adeildo Apolônio, que infelizmente não vai poder chegar a tempo, me mandou mensagem há pouco, e não vai poder chegar a tempo para o programa Mundo e Negócio, então a gente vai soltar aqui e organizar a programação. Por isso que eu já estou saindo mais cedo e também, né, porque hoje a rinite tá daquele jeito, viu? Você não tá me vendo, mas eu tô aqui daquele jeito, de tipo torneira, viu? Só quem tem rinite que sabe, né? Como é tipo rinite, tipo torneira.
2: Obrigado, Senhor.
0: Mas agradecer a Deus, agradecer aos nossos ouvintes, agradecer o carinho, a amizade, agradecer ao nosso bom e maravilhoso Deus por esta tarde. A roda de samba vai continuar e a gente vai estar aqui também junto com você, viu? Só estou encerrando aqui a programação no ar.
2: Tem
0: mais aí nos 10 minutos de samba, viu? Deus abençoe você e a sua família. Uma noite de paz, tranquilidade, bom sono, belos sonhos.
2: Senhor,
0: e olha, gente, em qualquer situação que você viver, escolha fazer o bem, porque fazer o bem sempre vale a pena. E só quem luta pelo bem é invencível.
2: Mais uma.
0: Um grande beijo a todos. Minha amiga Edna, Zezé, da 7 de setembro, tem o Samba do Gavião, viu? Glorinha, vai pra você também.
2: Senhor, que o sol nasceu.
0: Meu amigo Pedro, da Fazenda Poções. Meu amigo Bida Poronga.
2: Senhor,
0: aquele super abraço a todos.
2: Do Senhor.
0: Meu amigo Oswaldo, taxista.
2: Por isso eu
0: muito obrigada pelo carinho, pela audiência.
2: Senhor,
0: beijo no coração, fiquem com Deus e até amanhã, se Deus quiser.
2: Senhor, pelo sorriso. Obrigado.
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2: Obrigado, Senhor.
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2: 6 horas.

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2: 6 e 3.

Arrasa, redor, arruerro. Meu galho. Bom demais, né? Curtir forte com vocês.

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1: 6h48.
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1: 6:52.
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0: 7 horas.
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4: Olá, boa noite.
3: Boa noite para você que nos acompanha em todo o país.
4: Quinta-feira, 16 de julho de 2026.
3: Vamos ao destaque do dia, aos destaques do dia na Voz do Brasil.
4: O governo brasileiro repudia a decisão dos Estados Unidos em impor tarifa de 25% sobre produtos nacionais.
3: O plano estabelece medidas para empresas atingidas pela taxação. Graziele Bezerra.
5: Ministro da Fazenda, Dario Durigan, explicou que o Plano Brasil Soberano, criado durante o primeiro tarifaço anunciado pelos Estados Unidos, será ampliado.
4: Produtores rurais e cooperativas afetados por eventos climáticos poderão renegociar dívidas.
3: É o que estabelece medida provisória publicada no Diário Oficial da União. Thaís de Araújo.
6: De acordo com a medida, produtores que registraram perdas de ao menos 30% em duas ou mais safras poderão renegociar débitos com prazo de 8 anos.
4: Controle do diabetes. SUS começa a oferecer insulina glargina, um medicamento de ação prolongada.
3: O público-alvo são pacientes de 2 a 18 anos e idosos com mais de 70 anos. Natália Koslick.
7: A insulina glargina ofertada pelo SUS permite um controle mais estável da glicemia.
4: Hoje, na apresentação da Voz do Brasil, Mariana Jungmann e Luciano Seixas.
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4: O governo federal reagiu após a divulgação de nova taxação imposta pelos Estados Unidos aos produtos brasileiros.
3: A nova tarifa de 25% será cobrada a partir da próxima semana a produtos que são importados pelos Estados Unidos do Brasil, como açúcar, etanol, tabaco, madeira e calçados.
4: A medida foi tomada após investigação feita pelo escritório do representante do comércio dos Estados Unidos.
3: Para o Brasil, as justificativas para um novo tarifaço não tem embasamento.
4: A repórter Graziele Bezerra acompanhou os desdobramentos e tem mais informações. Boa noite, Graziele.
5: Boa noite para você também, Luciano. Boa noite para Mariana e boa noite para o ouvinte da Voz do Brasil. A primeira reação do governo brasileiro foi uma nota da Secretaria de Comunicação Social da Presidência da República e nela o governo diz que segundo estatísticas do próprio governo norte-americano, os Estados Unidos acumularam nos últimos 15 anos mais de 424 bilhões de dólares em superávit de bens e serviços com o Brasil. E essa nota diz ainda que todas as alegações dos Estados Unidos foram refutadas pelo Brasil e que vai levar o caso à Organização Mundial do Comércio.
3: Agora, Grazi, o que os Estados Unidos alegaram para impor essas tarifas?
5: Bom, eles fizeram uma investigação que foi iniciada em julho de 2025 pelo escritório do representante comercial dos Estados Unidos e esse escritório acusa o Brasil de adotar práticas consideradas aí prejudiciais ao comércio norte-americano em áreas como o mercado digital, PIX, regulação de plataformas digitais, propriedade também intelectual, acesso ao mercado do etanol, combate à corrupção e desmatamento. Bom, o ministro das Relações Exteriores, Mauro Vieira, falou hoje com a imprensa e informou que desde março de 2025 o governo brasileiro manteve mais de 30 reuniões presenciais, virtuais também ou por telefone, aí nos níveis presidencial, ministerial, técnico também, com autoridades norte-americanas. E citou o exemplo, segundo ele, o PIX é uma infraestrutura política, pública, na verdade, de pagamentos, que foi criada pelo Banco Central e está disponível a todas as instituições financeiras que atuam no Brasil e que não há competição desleal.
8: Não é sério falar em competição desleal gerada pelo PIX. As acusações sobre desmatamento também são absurdas. Desde 2022, reduzimos significativamente o desmatamento na Amazônia e no Cerrado. Estes são apenas dois exemplos. Todas as alegações dos norte-americanos para justificar a aplicação de tarifas não têm lastro na realidade.
4: Grazi, as exportações brasileiras para os Estados Unidos terão que impacto?
5: Bom, vamos lá, Luciano. O ministro do Desenvolvimento, Comércio, Indústria e Serviços, Márcio Elias, disse que 2.100 produtos ficaram de fora dessa nova lista, né, de taxação, produtos aí como café, suco de laranja, carne, fertilizantes e aeronaves, mas o impacto do novo tarifaço já foi calculado pelo governo.
9: Com essa nova tarifa, foi decidida ontem, nós vamos ter cerca de 18% das nossas exportações para os Estados Unidos atingida, o que corresponde a 7,4 bilhões de dólares. Isso levando em conta o ano de 2024, antes, portanto, do início do tarifaço. Mas elas estão diversificando o mercado e nós vamos continuar nesse processo de diversificação do mercado. A participação dos Estados Unidos nas exportações brasileiras, que era de 12,1%, já caiu para 9,4%.
3: Bom, Grazielli, o governo detalhou as medidas que vão ser adotadas para socorrer esses setores afetados?
5: Já começou a falar, sim, como é que vai ser esse socorro. O ministro da Fazenda, Dario Durigan, explicou que o Plano Brasil Soberano, que foi criado durante o primeiro tarifaço anunciado pelos Estados Unidos, vai ser ampliado, mas as novas medidas ainda vão ser detalhadas e dependem das conversas com os setores afetados.
10: Nós já temos prontos os mecanismos de proteção das nossas empresas e dos nossos empregos. Os setores afetados serão mais uma vez chamados ao diálogo e nós ampliaremos e reforçaremos o Plano Brasil Soberano, que dá apoio a quem foi injustamente afetado pelo tarifaço dos Estados Unidos. Seguiremos abertos à diplomacia e à negociação, seja com os Estados Unidos, seja com qualquer outro país.
5: E, além disso, o ministro da Fazenda disse também que o governo vai estudar se aplica a lei da reciprocidade nesse caso. Essa norma autoriza que o governo, autoriza o governo, a aplicar restrições equivalentes, e aí, no caso, equivalentes aos Estados Unidos. Segue com vocês, Mariana, Luciano.
4: Obrigado, Grazielle Bezerra, pelas informações ao vivo aqui na Voz do Brasil.
3: Pois é, e onde estão as principais oportunidades de exportação dos produtos brasileiros?
4: Informações como essa constam no painel Acordo Mercosul-União Europeia, lançado pela Apex Brasil.
11: A biodiversidade amazônica está ganhando espaço no mercado internacional por meio de itens como a castanha do Brasil e o açaí. Na Cooperativa Central de Comercialização Extrativista do Estado do Acre, por exemplo, 50% da produção é vendida para fora. Segundo Cássio Almada, gerente de vendas da cooperativa, os produtos já alcançam 17 países e a ideia é seguir conquistando novos mercados.
12: A gente vem buscando novas alternativas de mercado, verticalizando também a nossa produção para atender com subprodutos aí, tanto para castanha, principalmente agora para fruta, que nós vamos ingressar no mercado para exportação e atuar em todos os continentes.
11: Uma nova plataforma digital foi criada para apoiar as exportações do país. É o painel Acordo Mercosul-União Europeia, que permite identificar produtos com maior potencial de exportação e os benefícios tarifários previstos no acordo entre os dois grupos econômicos, como explica Laudemir Miller, presidente da Apex Brasil.
13: Todas as empresas, os produtores rurais, as cooperativas podem entender a realidade do Acordo Mercosul-União Europeia e aplicar a seu caso concreto, principalmente para planejar o aumento dessa exportação.
11: Em vigor desde maio deste ano, o acordo entre Mercosul e União Europeia prevê a redução e a eliminação gradual de tarifas para mais de 9 mil produtos exportados pelo Brasil. É possível acompanhar a situação de produto a produto por meio da nova ferramenta que está disponível no site www.apexbrasil.com.br. Reportagem Gabriela Noronha.
3: Pois é, a gente segue falando de vendas ao exterior, mas agora de frutas. Entre as principais que agradam os fornecedores estrangeiros estão a manga, o melão, o limão e a melancia.
4: Em 2025, foram mais de 1 milhão de toneladas exportadas para os mercados internacionais.
14: Ricas em sabor e em nutrientes, as frutas estão entre os 13 produtos brasileiros mais exportados para o exterior. E o país figura entre os principais exportadores internacionais. Os produtores brasileiros vendem frutas secas e frescas, como manga, melão, limão e lima, uva, melancia, mamão, abacate e banana. Os principais destinos são a União Europeia e os Estados Unidos. Em 2025, foram exportadas 1 milhão e 300 mil toneladas de frutas, que renderam em vendas 1 bilhão e 570 milhões de dólares. O secretário de Comércio e Relações Internacionais do Ministério da Agricultura e Pecuária, Luiz Rua, comenta os dados das exportações brasileiras de frutas.
15: O Brasil, a despeito de ser um grande produtor de frutas, tem uma posição no ranking mundial dos exportadores acima da 20ª colocação. E nós temos, entre as principais frutas exportadas pelo Brasil, as mangas com 340 milhões no ano passado, depois o melão com 230, o limão com 200 milhões de dólares exportados.
14: O produtor e exportador Celso Zancan trabalha com a produção de uvas e principalmente de maçãs, o carro-chefe das vendas. Para este ano, a expectativa da empresa é vender 10 mil toneladas da fruta para os mercados internacionais. Ele costuma vender os produtos para países como Índia, Rússia, Portugal, Bangladesh, Irlanda e Arábia Saudita. Celso conta que, para isso, há um trabalho contínuo para que a produção atenda às exigências dos potenciais compradores mundiais.
16: A qualidade, ela é a mesma no mundo inteiro. A maçã, você tem que entregar uma maçã apresentável, sem danos mecânicos, sem defeitos aparentes, assim, com uma boa coloração e uma boa crocância. E a questão sanitária, a questão de segurança alimentar. Cada país tem uma exigência um pouco diferente sobre algumas moléculas, permitem no Brasil, não permitem na Europa. Então isso você tem que atender, porque chegou num país e a NASE, ela acusar que está fora desses limites ou está com uma substância não permitida naquele país, a carga vem de volta, né?
14: Até maio deste ano, as exportações de frutas já somavam 663 milhões de dólares.
16: Carga vem de volta, né?
14: Até maio deste ano, as exportações de frutas já somavam 663

0: Feira 15 de julho também dá suporte a agricultores afetados por eventos climáticos, como no Rio Grande do Sul.
1: Saiba como vai funcionar a renegociação.
2: De acordo com a medida, produtores que registraram perdas de ao menos 30% em duas ou mais safras poderão renegociar débitos com prazo de 8 anos, incluindo 2 anos de carência, sem a necessidade de pagamento de entrada. Além disso, segundo o ministro da Fazenda, Dario Durigan, a medida provisória prevê condições para a renegociação de dívidas de produtores rurais afetados por eventos climáticos, incluindo os casos registrados no Rio Grande do Sul.
3: Em especial, olhando para o Rio Grande do Sul, para quem teve mais perda em razão de mudança climática, nós estamos reconhecendo que se tiver 3 perdas, o prazo vai para 10 anos.
2: A medida provisória prevê ainda a criação de um fundo garantidor de crédito, com aporte de até R$ 2 bilhões, para dar suporte às operações de renegociação. Segundo o ministro da Fazenda, Dario Durigan, o fundo poderá contar com a participação de estados e municípios na sua estruturação.
3: Também vamos convocar os estados e municípios que queiram contribuir com o fundo garantidor, para que de alguma maneira a gente tenha mais proteção com redução de spread, redução de juros.
2: A medida provisória determina que as taxas de juros sejam definidas de acordo com o porte do produtor e a origem das perdas. Nos casos relacionados a eventos climáticos, os juros serão de 5% ao ano para beneficiários do Programa Nacional de Fortalecimento da Agricultura Familiar, o PRONAF. 8% para produtores enquadrados no Programa Nacional de Apoio ao Médio Produtor Rural, o PRONAMP, e 11% para os produtores de maior porte. A MP terá validade imediata de 120 dias após a publicação, mas precisará ser aprovada pelo Congresso para não perder a vigência. Com locução de Thaís de Araújo, reportagem Gabriela Noronha.
0: Uma ferramenta que auxilia produtores rurais e cooperativas a consultar crédito.
1: É o simulador do Programa Nacional de Fortalecimento da Agricultura Familiar, o PRONAF.
0: A plataforma online informa condições de financiamento compatíveis com o perfil do produtor e as instituições financeiras que operam na região.
4: A plataforma disponível online é voltada para agricultores familiares e cooperativas no âmbito do Programa Nacional de Fortalecimento da Agricultura Familiar, o PRONAF. A ferramenta pode ser utilizada também por técnicos de assistência técnica e extensão rural, agentes financeiros, sindicatos e outras organizações que orientam agricultores familiares sobre o acesso ao crédito rural. O produtor Natanael Dal Bianco tem uma propriedade de 10 hectares no município de Jaboticaba, no Rio Grande do Sul, onde investe no plantio de milho e trigo. Ele também é técnico agrícola e trabalha com outros produtores da região. Natanael conta que já utilizou o simulador de crédito do PRONAF para saber as linhas de créditos disponíveis.
5: Já fiz a utilização do navegador do computador, traz todas as linhas de crédito, então fazer a pesquisa de saber qual que é a linha de crédito ideal, inclusive taxa de juros e condição de pagamento. Né?
4: Para acessar as informações, é preciso responder algumas perguntas sobre a situação do agricultor, como renda familiar e localidade. O mais importante é responder o que pretende financiar. Se o objetivo é, por exemplo, a compra de maquinário, reformas na propriedade rural ou projetos de energia solar. Em seguida, são informadas as linhas de crédito e as condições de financiamento compatíveis com o perfil e quais as instituições financeiras que operam em cada região. A ferramenta reúne todas as informações sobre o PRONAF, como explica a ministra do Desenvolvimento Agrário e Agricultura Familiar, Fernanda Machiavelli.
6: Ele responde algumas perguntas simples e já fica sabendo quais são as linhas de crédito que são adequadas ao perfil, quais são as taxas de juros e as condições de pagamento. Porque a gente tem taxas de juros que variam de acordo com a renda da família. Depois que você faz a simulação, aí sim você pode se dirigir a uma das instituições bancárias que operam o PRONAF. Todos os bancos públicos, bancos cooperados. O banco vai analisar a sua capacidade de pagamento de acordo com sua renda e com seu histórico.
4: Seu Natanael, que já acessou o simulador diversas vezes, explica como vai planejar os investimentos da próxima safra.
5: Custeio de milho agora, safra de verão, e depois custeio de trigo, safra de inverno. Tem os demais investimentos para maquinários.
4: Vale lembrar que a plataforma não substitui a análise realizada pelas instituições financeiras, nem garante a contratação do crédito. Para conhecer a ferramenta, acesse simuladorpronaf.mda.gov.br. Reportagem Edinaldo Júnior.
1: Pois é, e a projeção econômica para o setor agropecuário no mês de junho deve chegar em R$1,4 trilhão.
0: O levantamento mensal divulgado pelo Ministério da Agricultura e Pecuária é calculado com base no desempenho das lavouras

0: e no faturamento dos produtos rurais.
1: Em junho, o produto com maior participação na estimativa foi a soja, que representa cerca de 24% do valor total estimado.
2: O levantamento de junho do valor bruto da produção agropecuária, divulgado pelo Ministério da Agricultura e Pecuária, estima que o faturamento da produção dentro dos estabelecimentos rurais alcance R$1,4 trilhão. Desse total, 64% correspondem ao faturamento da lavoura, o que representa R$893 bilhões. A soja lidera com o valor estimado de R$335 bilhões. Na sequência, estão bovinos, milho, cana-de-açúcar e frangos. Juntos, esses segmentos representam 68,3% do valor bruto da produção agropecuária nacional. Na análise por unidades da Federação, Mato Grosso registra o maior valor estimado, seguido por Minas Gerais e São Paulo. O valor bruto da produção agropecuária é calculado mensalmente com base nas estimativas de produção e nos preços recebidos pelos produtores rurais. Thaisa Vitória para a Voz do Brasil.
0: Crianças, adolescentes e idosos com diabetes vão ter acesso à insulina glargina pelo SUS.
1: Esse medicamento possui uma resposta mais prolongada no organismo e permite um controle mais estável da glicemia.
0: Todos os estados devem receber o insumo até o final do mês, segundo estimativa do Ministério da Saúde.
3: A insulina glargina ofertada pelo SUS tem ação prolongada e, na maioria dos casos, permite apenas uma aplicação diária. Outros tratamentos podem exigir até 3 aplicações no mesmo período. Além disso, permite um controle mais estável da glicemia, como destacou a secretária de Ciência, Tecnologia e Inovação em Saúde, Fernanda Denegri.
4: Ela é mais estável porque ela é de longa duração, então ela permanece no corpo por 24 horas, então ela reduz as chances de hipoglicemia ao longo do dia, reduz o risco daquela hipoglicemia noturna, que quem usa a insulina às vezes se preocupa, né?
3: O público-alvo são pacientes de 2 a 18 anos incompletos com diabetes tipo 1 e pessoas com 70 anos ou mais com diabetes tipo 1 ou 2. O paciente, o Biratã Geraldo Pinto Ribeiro, de 80 anos, já começou a fazer uso do novo medicamento.
5: Comecei a aplicar esse remédio uma vez por dia. Pego no posto de saúde com receita médica. O enfermeiro me explicou como se deve aplicar. Eu aplico. E todo com a diabetes controlada.
3: Mais de 250 mil tubetes de insulina glargina foram encaminhadas a 16 estados. Também foram distribuídas 52 mil canetas reutilizáveis para aplicação do medicamento. O Ministério da Saúde estima que todos os estados recebam os insumos até o fim de julho. De acordo com a secretária Fernanda Denegri, de Ciência, Tecnologia e Inovação em Saúde, a transição para um novo tratamento será feita de forma gradual.
4: São cerca de 2 milhões de pacientes que usam insulina no SUS. Então, a ideia é que, neste ano, 30% das pessoas já possam migrar para essa insulina mais moderna. No ano que vem, seria 60%. E, ao longo de 3 anos, a gente completaria para chegar até 80% dos pacientes.
3: Para ter acesso ao medicamento, o cidadão deve procurar a unidade básica de saúde mais próxima de sua residência, com a receita médica carimbada. Pais, responsáveis ou cuidadores também podem solicitar a substituição pela nova insulina. Junto ao medicamento, será entregue uma caneta reutilizável para aplicação, com validade de 3 anos, além das agulhas necessárias para administração correta. Reportagem Natália Koslick.
1: Se você é motociclista e pensa em comprar um capacete novo, atenção.
0: Uma mudança na fiscalização promete dar mais segurança na hora da compra.
1: Desde o início do mês, todas as lojas e fabricantes só podem vender capacetes com um novo selo do Inmetro.
0: A novidade é a presença de um QR Code que permite checar a autenticidade do equipamento usando o celular.
6: Muito além de um acessório obrigatório, o capacete pode ser a diferença entre a vida e a morte. E os números mostram por quê. Em 2024, mais de 37 mil pessoas morreram no trânsito brasileiro. Quase 42% dessas vítimas eram motociclistas. Em Brasília, o aposentado e motociclista Getúlio Hahnemann viveu na prática a importância de um capacete certificado. Após um acidente de moto, ele escapou de sequelas graves graças ao equipamento de segurança.
7: O carro na minha lateral deu uma freada e apareceu um camarada que estava atravessando. O carro não atropelou ele e sobrou para mim. Não tive mais nada grave porque eu estava usando capacete.
6: Histórias como a do Getúlio reforçam a importância de escolher um produto certificado. Desde 1º de julho, fabricantes, distribuidores e lojas só podem vender capacetes com o novo selo de conformidade do Inmetro. A principal novidade é um QR Code que permite ao consumidor verificar na hora da compra se o produto é autêntico. O chefe da divisão de regulamentação e qualidade regulatória do Inmetro, Hércules Antônio da Silva Souza, explica a mudança.
8: A gente identificou uma série de fraudes nos selos da conformidade, ou selo do Inmetro, que eram usados até então, que vai levar o consumidor a ter uma informação falsa. O segundo é que a gente está criando uma ferramenta que agora permite uma informação muito mais qualificada. Ele agora pode se utilizar de um QR Code que vem no selo, único, inviolável, que não pode ser falsificado. Ele, ao utilizar essa leitura do QR Code, ele passa a ter informações muito mais qualificadas.
6: Quem já possui um capacete certificado com o selo antigo pode continuar usando normalmente. A mudança vale apenas para a comercialização de novos produtos. Capacetes vendidos sem o novo selo e sem o QR Code passaram a ser considerados irregulares, alerta Hércules Antônio do Inmetro.
8: Um capacete sem selo é, na verdade, uma compra inadequada, porque você está se colocando numa condição de risco, acreditando que o capacete vai te proteger, mas na hora que você mais precisar dele, ele vai falhar, porque ele não passou pelos ensaios de avaliação.
6: O empresário Iago Dias, dono de uma loja de capacetes em Brasília, defende a mudança e fala o que é preciso ficar atento na escolha de um capacete.
9: Verificar o selo do Inmetro, se realmente é legítimo, saber o tamanho certo. E o terceiro, que eu falo muito para meus clientes, é não economizar onde há segurança. Então, prezar sempre pela qualidade.
6: Na dúvida, a recomendação é simples. Comprar sempre em estabelecimentos confiáveis, conferir o novo selo do Inmetro e verificar a autenticidade pelo QR Code. Afinal, quando o assunto é capacete, economia nunca pode custar segurança. Reportagem Pablo Mundim.
1: As inscrições para o processo seletivo do FIES, o Fundo de Financiamento Estudantil, para o segundo semestre do ano, acabam amanhã.
0: O FIES oferece financiamento a estudantes matriculados em cursos superiores de instituições privadas.
1: As inscrições devem ser feitas no Portal Único de Acesso ao Ensino Superior.
0: E essas foram as notícias do Governo Federal.
1: Uma realização da Secretaria de Comunicação Social da Presidência da República.
0: Com produção da empresa Brasil de Comunicação.
1: Fique agora com as notícias do Poder Judiciário e do Congresso Nacional. Boa noite.
0: Boa noite para você. Até amanhã.
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12: Supremo Tribunal Federal divulga notas sobre manifestações do governo dos Estados Unidos.
13: Eleições 2026. TSE já pode divulgar boletins e orientações ao eleitorado.
12: Para o STJ, direito de retenção por benfeitorias em imóvel não se aplica a inquilino inadimplente.
13: Boa noite, eu sou Marcela Luiza.
12: E eu sou Walter Lima.
13: O Supremo divulgou uma nota nesta quinta-feira em resposta às manifestações do governo dos Estados Unidos sobre decisões da justiça brasileira.
12: O STF afirma que atua exclusivamente por força da Constituição Federal, reforçando que as decisões tomadas são públicas e fundamentadas na Constituição e nas leis do Brasil.
13: O Supremo destaca que a independência do Poder Judiciário é um princípio essencial do Estado Democrático de Direito e defende que as relações entre países devem respeitar a soberania e a autonomia das instituições.
12: Também afirma que eventuais divergências entre Estados devem ser tratadas por vias diplomáticas e pelo direito internacional, e não por ações que possam pressionar o judiciário. Por fim, o tribunal reafirma que continuará a trabalhar com independência em defesa da Constituição, da democracia, da separação dos estados e do Estado de Direito.
13: Em regra, inquilino que fez benfeitorias tem direito de permanecer no imóvel alugado até ser indenizado.
12: Só que para o STJ, se ele for inadimplente, não pode usufruir do direito de retenção. Fátima Uchoa.
14: A locadora ajuizou ação de despejo com pedido de rescisão contratual, retomada do imóvel e pagamento dos aluguéis e encargos em atraso. O juízo de primeiro grau decretou o despejo e condenou a inquilina a pagar os débitos, mas assegurou o direito de ela ser indenizada por melhorias comprovadas e ser compensada por valores gastos com reforma. O Tribunal de Justiça de Goiás afastou o direito de retenção do imóvel, mantendo os demais pontos da decisão. No STJ, a terceira turma negou o pedido de retenção. Segundo a relatora ministra Nancy Andrighi, a falta de pagamento rompe o equilíbrio contratual e afasta a boa-fé objetiva necessária para o exercício do direito de retenção.
13: Petrobras vai ter de indenizar viúva de mergulhador que prestava serviço para a estatal.
12: A decisão reconhece que a morte do profissional foi causada pela falta de segurança no ambiente de trabalho. Marla Lacerda.
15: O trabalhador terceirizado morreu durante uma operação de mergulho no litoral do Ceará. Com base em laudo pericial, a Justiça do Trabalho cearense concluiu que o acidente estava ligado diretamente às más condições dos equipamentos utilizados pelo mergulhador. O TST manteve a decisão e responsabilizou a Petrobras subsidiariamente por ser a tomadora do serviço.
13: A partir de hoje, o Tribunal Superior Eleitoral poderá utilizar espaços na programação de rádio e televisão para divulgar comunicados e orientações sobre as eleições 2026.
12: O objetivo é ampliar o acesso da população a informações confiáveis sobre o processo eleitoral.
13: Poderão ser veiculados, por exemplo, esclarecimentos e incentivos à participação feminina, a participação dos jovens e da comunidade negra na política.
12: O TSE também pode divulgar esclarecimentos aos cidadãos sobre as regras e os procedimentos de votação.
13: Justiça assegura educação diferenciada para indígenas do município de Novo Repartimento, no Pará.
12: Sentença também invalida a exigência inconstitucional para a contratação de professores indígenas. Sabrine Menezes.
16: A ação foi proposta pelo Ministério Público Federal após atraso no ano letivo de 2025 nas escolas das aldeias. Ao analisar o caso, a Justiça condenou o município, a União e o Fundo Nacional de Desenvolvimento da Educação, o FNDE, a implementarem uma série de medidas corretivas e ao pagamento de R$ 750 mil reais por danos morais coletivos. A determinação garante que crianças indígenas da etnia Paracanã tenham direito à educação escolar intercultural, diferenciada e bilíngue.
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13: Uma boa noite.
12: E até amanhã.
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17: Eu sou Paula Groba.
18: E eu sou Humberto Pinheiro.
17: E estes são os destaques de hoje do Jornal do Senado, que começa agora.
18: Acordo entre Congresso e governo viabiliza a renegociação de dívidas rurais.
17: Senado aprova restrições ao compartilhamento de imagens de vítimas de crimes e acidentes.
18: Avança projeto que acaba com liberdade provisória para presos em flagrante por crimes hediondos.
17: Boa noite.
18: Boa noite.
17: Presos em flagrante por crimes hediondos podem perder o direito à liberdade provisória. A mudança está prevista em um projeto aprovado pela Comissão de Segurança Pública do Senado.
18: O texto prevê 7 hipóteses em que a liberdade provisória deverá ser negada pelo juiz. Os detalhes com Bruno Lourenço.
19: A proposta aprovada na Comissão de Segurança Pública proíbe expressamente que juízes concedam liberdade provisória ou apliquem medidas cautelares alternativas à prisão para quem for detido em flagrante cometendo crimes considerados de extrema gravidade. O relator, senador Wilder Moraes, do PL de Goiás, diz que a impunidade e a soltura reiterada de criminosos perigosos alimentam os índices de violência.
20: Indivíduos que pratiquem delitos de tal natureza não devem ser agraciados com liberdade provisória, sendo, por isso, insuscetíveis de qualquer imposição de medida cautelar diversas da prisão. Criminosos que praticam crimes hediondos devem permanecer presos. Foi esse o objetivo do nosso constituinte originário e, em último caso, do próprio povo brasileiro, verdadeiro titular do poder constituinte.
19: O texto prevê 7 hipóteses em que a liberdade provisória deverá ser obrigatoriamente negada pelo juiz. A proibição de soltura passa a valer para réus reincidentes, com histórico de múltiplas prisões em flagrantes anteriores, integrantes de organizações criminosas, armadas ou milícias, pessoas que portem ilegalmente armas de fogo de uso restrito ou proibido e quem cometer crimes hediondos, crimes com violência ou grave ameaça ou envolvidos com tráfico interestadual ou internacional de drogas. O projeto seguiu para a Comissão de Constituição e Justiça.
17: Também avançou no Senado o projeto que assegura a mudança de nome completo a mulheres vítimas de violência doméstica.
18: Uma medida especial de proteção, quando houver risco à integridade física ou psicológica da mulher. Repórter Patrícia Oliveira.
21: Mulheres que sofrem violência doméstica e familiar poderão alterar o nome e o sobrenome para dificultar a localização da vítima pelo agressor em caso de perseguição. Pelo texto aprovado, a mudança dependerá de decisão judicial. Será solicitada pela própria vítima e tramitará sob segredo de justiça. O relatório lido pelo senador astronauta Marcos Pontes, do PL de São Paulo, estabeleceu prazo de 5 dias úteis para os cartórios fazerem a alteração.
22: Pode envolver acompanhamento especializado, restrições de acesso a informações, mudança de localidade e outras providências necessárias a neutralizar a ameaça.
21: A proposta também prevê a alteração do nome completo dos filhos menores, após avaliação, para garantir a segurança da família. O projeto segue para a Comissão de Constituição e Justiça.
17: E por falar em proteção, o Senado aprovou um projeto com regras para a divulgação de imagens de vítimas de crimes e acidentes. Quem registrar ou compartilhar esse tipo de conteúdo poderá ser punido com pena de 6 meses a 2 anos de prisão.
18: A proposta, inspirada no caso da cantora Marília Mendonça, segue agora para a nova análise da Câmara dos Deputados. Repórter Pedro Pincer.
23: De autoria da deputada Laura Carneiro, do PSD do Rio de Janeiro, o texto aprovado estabelece que não haverá crime quando a divulgação for necessária à administração da justiça, atender a interesse público devidamente justificado ou ocorrer com o consentimento da vítima. A proposta ainda altera o Código Civil para prever que o registro ou a divulgação de imagens de vítimas de crimes ou acidentes e de cadáveres poderão ser proibidos quando atingirem a honra da pessoa retratada ou tiverem finalidade comercial. Atualmente, a legislação já prevê restrições para a divulgação de escritos e imagens de uma pessoa nessas situações. O relator, senador Marcelo Castro, do MDB do Piauí, explicou o que motivou a apresentação do projeto.
24: Foi o acidente que aconteceu com a cantora Marília e compositora Marília Mendonça, que foi filmada a imagem dela, foi divulgado. Isso causou um grande trauma e esse projeto visa exatamente a proteger essas imagens. Imagem de pessoas que são vítimas de acidente ou de violência.
23: O texto alternativo de Marcelo Castro altera ainda a pena prevista no texto original. Em vez de reclusão, a punição passa a ser de detenção de 6 meses a 2 anos e multa. Por causa das mudanças aprovadas pelo Senado, o texto volta para a nova análise da Câmara dos Deputados.
17: A Comissão de Assuntos Sociais debateu regras para o trabalho por aplicativos. Representantes dos trabalhadores cobraram mais segurança, proteção social e transparência.
18: Já representantes das plataformas defenderam a preservação da autonomia e da flexibilidade. Repórter Henrique Nascimento.
25: Segurança, proteção social e regras para as plataformas estiveram em debate na Comissão de Assuntos Sociais. A audiência reuniu trabalhadores, empresas, especialistas e representantes do poder público para discutir a regulamentação do trabalho por aplicativos. A senadora Leila Barros, do PDT do Distrito Federal, defendeu um equilíbrio entre direitos e sustentabilidade do setor.
2: É esse equilíbrio que buscamos, assegurar direitos e condições dignas de trabalho sem inviabilizar o desenvolvimento do setor.
25: A presidente do Sindicato dos Motoristas de Aplicativo de Mato Grosso, Solange de Moraes, chamou a atenção para a segurança dos profissionais.
3: Porque o trabalhador por aplicativo não pede esse privilégio. Ele pede apenas aquilo que qualquer cidadão brasileiro merece. Direito de trabalhar, direito de viver. E é o direito de voltar para casa com segurança.
25: Segundo o IBGE, o número de pessoas trabalhando por aplicativos teve um crescimento de 25%, atingindo a marca de quase 2 milhões de pessoas.
17: E a senadora Roberta Scioli, do Republicanos de Roraima, defendeu a adoção de medidas para ampliar a oferta de voos e reduzir o preço das passagens aéreas no estado. A parlamentar destacou que dados do Anuário do Transporte Aéreo apontam Roraima como o estado com a maior tarifa média do país e afirmou que a situação compromete a mobilidade da população.
18: Segundo a senadora, o elevado custo das passagens dificulta o acesso a serviços de saúde, educação e oportunidades de trabalho, além de afetar o desenvolvimento econômico do estado. Roberta Scioli informou que solicitou esclarecimentos ao Ministério de Portos e Aeroportos sobre as ações previstas para ampliar a concorrência e reduzir as tarifas.
4: Não queremos apenas explicações, queremos planejamento, compromisso e resultados. Roraima precisa de mais voos, melhores horários, maior concorrência e políticas públicas que reconheçam as particularidades da região norte. Porque morar em Roraima não pode significar pagar a passagem aérea mais cara do Brasil.
17: O plenário do Senado aprovou o pedido de urgência para análise do projeto que muda as regras do seguro rural. Com a decisão, a proposta que veio da Câmara dos Deputados não precisará passar pelas comissões do Senado e poderá ser votada diretamente pelo plenário. O presidente da Casa, Davi Alcolumbre, afirmou que o acordo para a votação foi construído com o governo e destacou o apoio do ministro da Fazenda em exercício, Dario Durigan, nas negociações.
18: E um acordo entre o Congresso e o governo viabilizou a edição da medida provisória que trata da renegociação de dívidas rurais para produtores de todo o Brasil.
17: Segundo o texto, a medida é uma resposta ao salto da inadimplência no setor, que praticamente dobrou nos últimos 2 anos. Repórter Douglas Castilho.
5: Diante desse cenário, resultado da maior recorrência de eventos climáticos extremos, como as enchentes do Rio Grande do Sul, e da instabilidade internacional intensificada por conflitos como as guerras na Ucrânia e no Oriente Médio, a medida provisória cria novas linhas de crédito rural e permite que a União participe de um fundo garantidor para cobrir operações de empréstimos aos produtores afetados por catástrofes naturais. Ao agradecer pela parceria com o ministro da Fazenda, Mário Durigan, a ex-ministra da Agricultura, senadora Tereza Cristina, do PP de Mato Grosso do Sul, falou da extensão da MP.
7: Atendendo não só o Rio Grande do Sul, mas a todo o Brasil, porque foi atendido não só os produtores que têm problemas de endividamento por conta de problemas climáticos, mas também por problemas de renda. Então, ampliou-se muito o escopo. Foi um ótimo acordo pelo Brasil.
5: A medida provisória, que tem eficácia imediata, será analisada por uma comissão mista de senadores e deputados federais antes de ser votada pelos plenários da Câmara e do Senado.
18: Edição de Paula Groba e trabalhos técnicos de João Lira, o Jornal do Senado fica por aqui. Acompanhe agora as notícias da Câmara dos Deputados. Boa noite.
17: Boa noite e até amanhã.
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8: Câmara prioriza atendimento de mulheres que sofreram perda gestacional.
26: Proposta cria sala exclusiva de perícia médica em crianças e adolescentes.
8: Comissão aprova penas à empresa que permite pornografia criada por IA.
26: Parlamentares analisam selo de inclusão para micro e pequenas empresas.
8: Boa noite. Avança na Câmara a proposta que cria o selo Empresa Inclusiva. O objetivo é reconhecer empresas de pequeno porte que contratam pessoas com deficiência, como informa a repórter Silvia Munhato.
27: A Comissão de Trabalho aprovou o projeto que cria o selo Empresa Inclusiva para micro e pequenas empresas. A ideia é reconhecer empresas de pequeno porte que promovam a inclusão de pessoas com deficiência em seus quadros de funcionários. A relatora, deputada professora Marcivânia, do PCdoB do Amapá, defendeu a medida.
0: Eles vão ter um selo que vai dar credibilidade, vai fazer as pessoas também olharem para essas empresas de forma diferente, porque existe um sentimento, acho que de todo mundo, de valorizar empresas que tenham boas iniciativas.
27: O selo será uma certificação concedida pelo Poder Executivo, com validade de 2 anos, às empresas que cumprirem um conjunto de requisitos, como manter percentual mínimo de trabalhadores com deficiência, adotar medidas de acessibilidade física e digital e utilizar tecnologias assistivas. As empresas certificadas terão direito ao uso da logomarca oficial do selo, além de prioridade em programas governamentais. Segundo dados do Cadastro Geral de Empregados e Desempregados, citados na justificação do projeto, mais de 17 milhões de brasileiros possuem algum tipo de deficiência, mas menos de 1% dos vínculos empregatícios ativos correspondem a esse grupo. A legislação atual obriga apenas empresas com 100 ou mais empregados a reservar vagas para pessoas com deficiência. O projeto que cria o selo Empresa Inclusiva para empresas de menor porte será analisado agora pela Comissão de Defesa dos Direitos das Pessoas com Deficiência. Da Rádio Câmara de Brasília, Silvia Minhato.
19: Política. Chico Alencar, do PSOL do Rio de Janeiro, avalia que o volume de emendas parlamentares previsto no orçamento de 2026 enfraquece a articulação entre os poderes. O deputado também afirma que os recursos, estimados em 61 bilhões de reais, distorcem o planejamento nacional.
8: Chico Alencar ainda aponta que a falta de rastreabilidade e transparência na destinação das emendas mantém práticas semelhantes ao orçamento secreto, com prejuízo para políticas públicas de saúde, educação, mobilidade urbana e infraestrutura.
19: Tadeu Venere, do PT do Paraná, repudia a indicação irregular de emendas parlamentares por pessoas sem mandato eletivo ativo. Na opinião do deputado, a tentativa de criar o que ele chama de poder paralelo gera constrangimento e a perda de credibilidade do Congresso.
8: Ao elogiar decisões judiciais recentes de bloqueio de bens e recursos contra dirigentes partidários e ex-parlamentares, Tadeu Venere reforça que a indicação de verbas é um direito exclusivo de quem foi eleito pelo povo. Ele cobra investigações e punição dos responsáveis por irregularidades.
19: Roberto Monteiro Pai, do PL do Rio de Janeiro, critica o uso que políticos fazem do nome de Deus para se aproximar do eleitorado. O deputado cobra coerência ética e respeito aos mandamentos religiosos nas condutas diárias e no respeito ao próximo.
8: Roberto Monteiro Pai alerta que todos prestarão contas de suas ações e palavras. O congressista destaca que, mesmo defendendo seu campo político, a direita evita ataques pessoais a seus adversários em respeito aos princípios que professa.
19: Eli Borges, do Republicanos do Tocantins, manifesta preocupação com o que considera ameaças à liberdade religiosa no Brasil. Ele cita a interrupção de culto evangélico por policiais e questionamento a uma oração feita em um fórum de conselheiros tutelares.
8: Eli Borges afirma que manifestações de fé vêm sendo tratadas com restrições crescentes em espaços públicos e religiosos. Ele assinala que o país precisa levar a sério a defesa da liberdade religiosa para evitar que cultos sejam limitados por decisões institucionais.
11: Ciência e tecnologia.
19: A comissão aprova punições a empresas que permitem pornografia criada por inteligência artificial. A repórter Júlia Lopes nos conta quais serão as penas.
1: A Comissão de Comunicação da Câmara aprovou um projeto de lei que prevê multas e sanções para empresas de tecnologia e redes sociais que permitirem a criação e a circulação de pornografia gerada por inteligência artificial, as chamadas deepfakes. Pelo texto, fica proibido o uso de IA para criar imagens ou vídeos de nudez e conteúdo sexual sem autorização da pessoa envolvida. No caso de adultos, a prática só será permitida com consentimento expresso. Já para menores de idade, a regra é ainda mais rígida. Qualquer conteúdo desse tipo é totalmente proibido, mesmo que não envolva pessoas reais. A proposta estabelece que empresas que descumprirem as regras poderão ser multadas em até 2% do faturamento do grupo econômico, limitado a 50 mil salários mínimos. Em casos mais graves, a punição pode chegar à proibição do uso de ferramentas de inteligência artificial. O texto aprovado é do relator deputado Jadiel Alencar, do Republicanos do Piauí. Ele afirmou que o objetivo da medida é proteger crianças, adolescentes e adultos contra a manipulação de imagem. Dados da ONG SaferNet mostram que denúncias de abuso sexual infantil online, muitas vezes envolvendo o uso de IA para a criação de deepfakes, cresceram e ultrapassaram 63 mil registros em 2025, o segundo maior número em 20 anos. Para o autor da proposta, deputado João Daniel, do PT de Sergipe, a ideia é promover uma internet mais responsável e garantir punição para quem comete crimes no ambiente digital.
6: Nós precisamos utilizar a inteligência artificial, as redes sociais, para o bem, para o amor, para a solidariedade, para a boa informação. Não podemos aceitar esse tipo de ação que é cometida por criminosos que utilizam a inteligência artificial e as redes sociais para prejudicar e cometer crimes através da internet.
1: O projeto também determina que conteúdos gerados por IA tenham identificação clara como marca d'água, indicando que são artificiais. Além disso, obriga as plataformas a remover rapidamente conteúdos ilegais e a manter canais acessíveis para denúncias. A proposta ainda prevê punições para quem produzir ou compartilhar deepfakes sexuais envolvendo menores ou adultos sem consentimento. Nesses casos, as vítimas poderão ser indenizadas por danos morais e materiais. A proposta que impõe sanções a empresas de tecnologia que permitem a circulação de conteúdo sexual pornográfico gerado por inteligência artificial sem consentimento segue agora para análise da Comissão de Ciência e Tecnologia. Da Rádio Câmara de Brasília, Júlia Lopes.
11: Segurança Pública.
9: Contrária ao projeto de lei que criminaliza a misoginia, Clarissa Tércio, do PP de Pernambuco, afirma que o texto ameaça as liberdades de expressão e religiosa sem garantir proteção efetiva às mulheres. Segundo sua leitura, a proposta ainda pode prejudicar a empregabilidade feminina e gerar insegurança jurídica.
10: Clarissa Tércio contesta a informação de que o grupo de trabalho que analisava o projeto aprovou por unanimidade o texto. De acordo com a parlamentar, todas as deputadas de oposição votaram contra e desmerecer esses votos já é, por si só, um ato de silenciamento e misoginia.
9: Já Maria do Rosário, do PT do Rio Grande do Sul, solicita aprovação imediata do projeto de lei da misoginia e faz um apelo pelo fim da obstrução da matéria. Ela argumenta que a proposta é urgente para salvar vidas e combater a escalada de violência contra as mulheres no país.
10: Maria do Rosário afirma que a violência de gênero mata 4 mulheres por dia no Brasil. A deputada critica o uso de discursos religiosos para justificar o ódio contra elas e observa que o projeto também ajuda a reduzir o número de crianças órfãos de vítimas de feminicídio.
9: Luiz Lima, do Novo do Rio de Janeiro, critica o posicionamento da bancada governista em votações que endurecem regras de cumprimento de pena para crimes hediondos. Ele defende punições mais rígidas como resposta ao aumento da violência contra diferentes grupos da população.
10: Luiz Lima sustenta que o combate à criminalidade exige medidas mais severas a quem comete homicídio e crimes contra crianças. O parlamentar afirma que a segurança pública deve proteger toda a população, sem distinção de raça, gênero, orientação sexual ou posição política.
11: Agricultura.
9: A Câmara aprovou e encaminhou para análise do Senado o projeto de lei que proíbe a comercialização de leite em pó importado reconstituído no Brasil.
10: A ideia é proteger o produtor brasileiro e garantir mais transparência ao consumidor, como informa a repórter Maria Neves.
12: A Comissão de Constituição e Justiça da Câmara dos Deputados aprovou o projeto que proíbe a reconstituição de leite em pó importado para que seja vendido na forma líquida no Brasil. Pelo texto, empresas que descumprirem a norma ficam sujeitas a multa de até R$1 milhão. O infrator também poderá sofrer suspensão do alvará de funcionamento de forma temporária ou definitiva. De acordo com a autora do texto, deputada Daniela Rainer, do PL de Santa Catarina, o produtor de leite brasileiro sofre uma crise sem precedentes, causada em grande medida pela importação de leite em pó, que é reidratado e vendido como leite fluido no mercado interno. De acordo com ela, além de defender os produtos nacionais, o projeto traz proteção para o consumidor.
13: Esse projeto de lei busca também que o consumidor saiba o que ele está consumindo, mas especialmente para que o nosso produtor de leite tenha o seu produto valorizado. Para que o agricultor brasileiro, o produtor de leite brasileiro, tenha, sim, condições de se recuperar e não tenha essa concorrência desleal batendo na porta dele todos os dias, que em muitos casos acabou inviabilizando a produção leiteira brasileira.
12: O relator da proposta na comissão, deputado Domingos Sávio, do PL Mineiro, também afirma que a medida busca proteger o mercado interno de práticas desleais de comércio. Segundo o parlamentar, a preferência pela utilização de leite nacional não configura discriminação arbitrária, representa apenas um instrumento legítimo de política pública voltada à proteção da cadeia produtiva do país. Domingos Sávio sustenta ainda que a norma não proíbe a importação do produto, somente busca restaurar um mínimo de isonomia entre o produtor nacional de leite e o produto reconstituído a partir de matéria-prima importada e subsidiada. O texto aprovado permite a reidratação do leite em pó para venda no mercado nacional somente em caso de desabastecimento do produto na forma líquida. Da Rádio Câmara de Brasília, Maria Neves.
14: Comissões.
8: A inclusão da injeção semestral contra o HIV no SUS esbarra em preço alto, segundo apontaram especialistas em debate realizado recentemente na Câmara. A reportagem é de Emanuele Brasil.
15: O Ministério da Saúde, especialistas e representantes da sociedade civil afirmaram em debate na Câmara dos Deputados que o alto custo e o monopólio imposto pela indústria farmacêutica dificultam a incorporação do medicamento Lenacapavir ao Sistema Único de Saúde. O fármaco que previne a infecção pelo HIV, com apenas 2 injeções anuais, é defendido por especialistas e pela sociedade civil como a principal solução para reduzir o estigma e o abandono da prevenção diária em comprimidos. Embora o Lenacapavir já tenha o registro na Anvisa, ele ainda não está disponível no SUS. O medicamento passa agora por uma fase de definição de preço pela Câmara de Regulação do Mercado de Medicamentos. Somente após essa etapa é que o CONITEC, Comissão Nacional de Incorporação de Tecnologias no SUS, avaliará se o custo-benefício permite a oferta gratuita na rede pública. Coordenadora da mesa, a deputada Duda Salaber, do PSOL de Minas Gerais, ressaltou que a atualização das tecnologias de prevenção é fundamental para atender as populações mais vulneráveis de forma digna. A parlamentar é autora de um projeto de lei que declara o medicamento como de interesse público, passo que pode facilitar uma futura quebra de patente.
16: Nós não queremos um SUS refém do mercado. Nós queremos Lenacapavir no SUS e queremos vida acima das patentes.
15: O debate foi encerrado com a cobrança de que o governo federal defina uma estratégia clara para garantir o acesso ao Lenacapavir antes da Conferência Internacional de AIDS, que acontecerá no Brasil em julho. Da Rádio Câmara de Brasília, Emanuele Brasil.
14: Direitos Humanos.
10: O projeto cria sala exclusiva nas perícias médicas ligadas aos estados para atendimento de crianças e adolescentes.
8: O repórter José Carlos Oliveira tem mais dados sobre a proposta.
20: Em fase final de análise na Câmara dos Deputados, o projeto de lei cria sala exclusiva nos institutos médico-legais para atender crianças e adolescentes vítimas de violência. A proposta do deputado Marcos Polon, do PL do Mato Grosso do Sul, já passou pelas comissões de Segurança Pública e de Previdência. Resta apenas a aprovação da Comissão de Constituição e Justiça para o texto seguir diretamente para a análise do Senado. A relatora, a deputada Daniela do Vaguinho, do Rio de Janeiro, explica o principal objetivo da proposta.
21: O projeto enfrenta um problema muito grave, a revitimização. Hoje, muitas crianças e adolescentes vítimas de violência precisam passar por perícias em ambientes comuns dos MEDs, dividindo espaço com adultos, inclusive suspeitos e pessoas em situações graves, o que é totalmente inadequado. Isso aumenta o trauma.
20: O texto prevê que os IMLs destinem locais exclusivos para esses jovens sem risco de exposição a situações intimidantes ou vexatórias durante o processo judicial. Daniela do Vaguinho ressalta que as Secretarias Estaduais de Segurança Pública e as Polícias Civis terão prazo de 2 meses para cumprir a regra a partir da transformação da medida em lei.
21: O que buscamos é garantir proteção, respeito e cuidado nesse momento tão delicado. São mudanças simples, mas muito significativas. Uma sala exclusiva rompe com a lógica atual dos MLs. Garante privacidade, evita o contato com adultos e suspeitos e com um espaço adequado e equipe preparada, a escuta é mais segura, o exame é mais cuidadoso e a prova mais qualificada.
20: A proposta segue diretrizes da Constituição e do Estatuto da Criança e do Adolescente quanto à proteção desses jovens diante de todas as formas de negligência, violência e opressão. Da Rádio Câmara de Brasília, José Carlos Oliveira.
2: Saúde.
10: A Câmara aprovou prioridade de atendimento no SUS para mulheres que sofreram perda gestacional. Entenda a medida com a repórter Sofia Peçanha.
3: A Comissão de Constituição e Justiça aprovou o projeto que garante prioridade de atendimento psicológico e social pelo Sistema Único de Saúde, o SUS, para mulheres que sofreram aborto espontâneo, óbito fetal ou perinatal. O aborto espontâneo ocorre quando a gestação é interrompida de forma natural. O óbito fetal ocorre quando o bebê morre ainda durante a gravidez. E o óbito perinatal envolve mortes registradas no fim da gestação ou nos primeiros dias após o nascimento. O texto aprovado altera a Lei Orgânica de Saúde, além de reunir outros 5 projetos que estavam sendo analisados em conjunto e que tratavam da humanização do luto parental, do atendimento especializado no SUS e da adoção de protocolos específicos para esses momentos por hospitais públicos e privados. A relatora das propostas nas comissões de Previdência e de Constituição e Justiça, a deputada Cristone Nieto, do PL do Rio de Janeiro, destacou que os serviços de saúde devem estar atentos para o sofrimento das mulheres cuja gravidez resultou em óbito do bebê.
4: Desse modo, resta mais que evidente a necessidade que haja acompanhamento profissional dessa gestante, a fim de que o luto, o sentimento de perda enfrentado por elas, seja devidamente conduzido.
3: Entre as medidas previstas estão... prioridade de atendimento psicológico, acompanhamento multiprofissional, separação de alas hospitalares para mães que sofreram perda gestacional e possibilidade de registro do nome escolhido pelos pais para bebês natimortos na sessão de óbito. Segundo o parecer aprovado, a proposta busca estabelecer diretrizes gerais de acolhimento e humanização no atendimento às famílias, sem detalhar procedimentos específicos em lei. O projeto também prevê medidas para evitar constrangimentos às mães em situação de luto durante a internação hospitalar, além de ações de orientação e capacitação de profissionais de saúde. Segundo a deputada Cristone Nieto, a proposta tem impacto direto no processo de recuperação emocional das famílias.
4: São medidas que, inclusive, levam em conta o tratamento respeitoso para com a família e, principalmente, para com a mãe, já que seu efeito também tem natureza psicologicamente benéfica e integrativa.
3: O projeto que garante prioridade no SUS para mulheres que sofreram a perda gestacional será analisada agora pelo Senado. Da Rádio Câmara de Brasília, Sofia Peçanha.
2: Homenagem.
7: Paulo Teixeira, do PT de São Paulo, homenageia Valmir Rodrigues Chaves, conhecido como Bill do MST, falecido em abril. O deputado registra que a liderança...

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6: 8 e 7.

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1: 8:32.
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2: 8:38.

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1: 93.
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